0: www.cresce.com.br. Por estes canais, também é possível localizar as revendas credenciadas ao programa. A Secretária Nacional de Integração e Articulação de Plataformas Sociais Eletrônicas do MDS, Ana Lúcia Alonso, fala sobre a quantidade de vales disponíveis para cada tamanho de família.
1: O período é definido pela quantidade de pessoas na família. Famílias com mais de 4 pessoas, a cada 2 meses tem um novo vale. Família de 2 ou 3 pessoas, a cada 3 meses. E todo dia 10 tem vale novo. Então é só ficar atento com a data fim e receber a nova recarga do gás, garantindo assim a alimentação do dia a dia e a qualidade de vida, dignidade para as famílias brasileiras.
0: Os vales garantem a recarga do botijão de gás de cozinha de 13 quilos. Para fazer a recarga, a família deve levar o botijão vazio até a revenda credenciada. Para trocar o vale pela recarga, os beneficiários podem usar o cartão do Bolsa Família com chip, o cartão de débito da Caixa ou o CPF da pessoa responsável familiar. Neste caso do CPF, o responsável familiar vai receber um código enviado por SMS para o celular cadastrado na Caixa Econômica. O código recebido por SMS deve ser utilizado somente no momento da validação da recarga. O MDS orienta que o código não seja compartilhado por WhatsApp, telefone ou com outras pessoas. Acesse gov.br/MDS e saiba quem pode ser beneficiário do Gás do Povo. Reportagem Érica Brás.
2: Nesta semana, comemora-se o Dia Mundial da Alfabetização, fase do ensino que é a base para o desenvolvimento de um indivíduo.
3: Ela garante o acesso a informações básicas e aos direitos fundamentais e abre portas para o futuro, mesmo quando ocorre depois da idade recomendada.
2: E é sobre a educação de jovens e adultos que vamos falar nessa reportagem, a partir da história de Nelma Maria, que nasceu no interior de Pernambuco.
3: Para que essa modalidade de ensino chegue a mais pessoas, foi criado um cadastro online, acessível a qualquer um que quer voltar ou começar a estudar.
4: Filha única, na infância, Nelma Maria não teve outra opção que não trabalhar para ajudar em casa. Uma fase da vida que ficou marcada na memória.
5: Eu nasci e me criei na roça, trabalhando. Com 7 anos, tomava conta de um monte de bicho. E dali não era para sair para lugar nenhum.
4: Foi na terceira idade, aos 65 anos, que Nelma conseguiu, enfim, sentar em uma sala de aula. Ela é aluna da Educação de Jovens e Adultos, no Centro de Ensino Médio 3 da Ceilândia, cidade que fica a cerca de 35 quilômetros do centro de Brasília.
5: Era o meu sonho estudar. E depois que eu vim para essa escola, pronto, foi a minha felicidade, foi a minha alegria. E quando eu entrei, eu não sabia de nada. Eu errava tudinho. Agora não, tá tudo mais fácil para mim. Prova de português, passei, ganhei 9,5, na outra ganhei 7. Matemática, eu só errei 3. Eu fiquei tão feliz que eu saí daqui, eu tava flutuando.
4: A educação de jovens e adultos atende pessoas dos mais diferentes níveis de alfabetização e é um direito garantido por lei. Como lembra a secretária de Educação Continuada, Alfabetização de Jovens e Adultos, Diversidade e Inclusão, do Ministério da Educação, Zara Figueiredo.
6: Quando a gente tem, por exemplo, na Constituição, o artigo 205, dizendo que a educação é um dever do Estado e um direito do indivíduo, esse direito é para todos aqueles que estão na idade educacional, mas também aqueles que não tiveram acesso na idade considerada recomendada. Portanto, a EJA está dentro desse bojo constitucional.
4: Segundo o Censo Escolar de 2025, o país tinha mais de 2 milhões e 200 mil estudantes matriculados na EJA em quase 30 mil instituições de ensino. Fernando Lourenço, diretor do Centro de Ensino Médio 3 da Ceilândia, onde estuda a Nelma Maria, que conhecemos no início desta reportagem, explica que a escola se preparou para acolher as diferentes realidades dos alunos. Mais da metade das 64 turmas da instituição de ensino são turmas da educação de jovens e adultos.
7: São dois mundos diferentes. O ensino médio regular é uma coisa e a educação de jovens e adultos é outra. O público é diferente, os professores são diferentes, todo o planejamento é diferente.
4: Professora da instituição, Etienne Melina, afirma que aprende todos os dias com os alunos da EJA. Ela diz que para manter o aluno dentro de sala de aula, a motivação precisa ser constante.
8: É um trabalho diário, porque todos os dias para eles vem alguma coisa diferente que acontece na vida deles. Uma situação ou uma promoção no trabalho que modifica toda a rotina deles. Então, é sempre um trabalho diário de manter aquele aluno ali.
4: Para facilitar o acesso de pessoas pessoas que não tiveram a oportunidade de concluir a educação básica na idade regular, foi criado o Cadastro da Educação de Jovens e Adultos. A plataforma é um auxílio para o aluno encontrar a oportunidade de matrícula mais adequada à sua realidade. O endereço é cadeja.mec.gov.br. Reportagem Luana Karen.
2: Solução inovadora para um problema grave e bastante comum, o chamado pé diabético.
3: Cientistas da Universidade de Brasília uniram látex natural e luz de LED em uma tecnologia que acelera a cicatrização de feridas causadas pela doença.
2: Os curativos desenvolvidos pelos pesquisadores promete reduzir o caminho da recuperação dos pacientes.
3: Saiba mais no quadro Ciência na Prática.
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10: Uma tecnologia desenvolvida no coração do Brasil promete transformar o tratamento de feridas crônicas. Uma combinação de látex e luz de LED acelera a cicatrização do chamado pé diabético.
11: Eu sou o professor Adson da Rocha, professor e pesquisador da Universidade de Brasília e coordenador adjunto do projeto RAFA, desenvolvido especialmente para auxiliar no tratamento de feridas associadas ao pé diabético. O projeto RAFA nasceu a partir da experiência e das pesquisas voltadas para o tratamento de feridas de difícil cicatrização. A ideia fundamental foi combinar dois elementos que já são reconhecidos por seu potencial de favorecer o processo de cicatrização. O primeiro é uma película produzida a partir do látex natural e o segundo é a luz vermelha emitida por LED. No projeto RAFA, esses dois elementos são utilizados de maneira combinada.
10: A pesquisa alia o poder regenerativo da borracha natural e a capacidade de recuperação de tecidos pela luz de LED. O projeto caminha para se tornar um tratamento disponível para toda a população.
11: E os resultados obtidos até agora foram bastante positivos. Nesses estudos, nós observamos uma melhora significativa no processo de cicatrização e uma redução de tempo necessário para a cura das feridas quando comparado ao tratamento convencional. Atualmente, a tecnologia passou já por testes clínicos, né? E ele foi licenciado para uma empresa. A expectativa é que, concluídas essas etapas regulatórias necessárias, essa tecnologia possa chegar à população e tornar-se mais uma alternativa para o tratamento das complicações do pé diabético.
10: Acompanhe a pesquisa na página da Universidade de Brasília. E esse foi o Ciência na Prática, com produção de Warby Calil e edição de Edinaldo Júnior. E nosso encontro com o Saber Científico volta na próxima semana. Até lá.
2: Só em 2025, a Polícia Rodoviária Federal registrou mais de 22.700 infrações por motoristas não estarem usando cadeirinha e equipamentos de retenção, como o bebê conforto.
3: O bebê conforto é um dos primeiros equipamentos onde a criança fica e é colocada após o nascimento. Por isso, deve oferecer segurança aos pequenos.
2: Na hora de comprar, é importante ficar de olho se o equipamento está dentro das regras e possui o selo do Inmetro, o Instituto Nacional de Metrologia, Qualidade e Tecnologia.
12: Na hora de comprar o bebê conforto, segurança deve vir antes do preço ou da aparência. Para escolher o modelo certo, pais e responsáveis precisam observar as características da criança e as orientações do fabricante. Um dos primeiros itens a conferir é o selo de identificação da conformidade do Inmetro. No Brasil, os dispositivos de retenção para crianças têm certificação obrigatória e precisam atender os requisitos técnicos definidos pelo Instituto. O chefe de divisão de regulamentação e qualidade regulatória do Inmetro, Hércules Souza, explica que o selo significa que o produto passou por todos os testes de segurança.
13: O selo do Inmetro, né? Ele é a evidência de que, de fato, esse objeto, componente, esse equipamento de conforto, de fato, passou pelos ensaios, né? Estabelecidos pelos requisitos técnicos do Inmetro e atendem, portanto, a esses requisitos estabelecidos de maneira compulsória no país. Então, dispositivo de retenção para criança, incluindo aí bebê conforto, é um produto que tem que ser certificado compulsoriamente no Brasil.
12: Também preciso conferir no produto e no manual os limites de peso e altura indicados pelo fabricante. As informações são importantes para saber se aquele modelo é adequado para a criança. A Diana Carajá, empresária de uma loja de bebês em Brasília, destaca que os pais precisam ficar atentos à segurança e o conforto dos aparelhos.
14: É um dos primeiros ambientes que o recém-nascido vai ter que se adaptar. Segurança, conforto são prioridade. A marca é algo que você pode considerar como um ponto mais secundário.
12: Para bebês de até um ano ou com até 13 quilos, dentro do limite definido pelo fabricante, o bebê conforto deve ser usado no banco traseiro e de costas para o movimento do veículo. Em caso de dúvida ou irregularidade, o consumidor pode procurar os canais oficiais do Inmetro. Reportagem Pablo Mundim.
3: Não são só os bebês conforto que precisam de selo de conformidade. São 600 produtos que passaram a receber o selo do Inmetro, que atesta a qualidade e a confiabilidade do produto.
2: E para reformar a segurança, capacete, gás veicular e extintor de incêndio contam também com um QR Code, onde o consumidor pode checar na palma da mão se o selo é verdadeiro ou se houve falsificação.
3: Nós conversamos com Márcio Oliveira, presidente do Instituto, sobre essas inovações e o trabalho de testagem e garantia realizado pelo Inmetro. Acompanhe.
2: Presidente, bem-vindo à Voz do Brasil, um prazer ter o senhor com a gente aqui. Vamos falar sobre essa nova exigência dos capacetes para motociclistas, que agora eles têm que ter o selo de conformidade do Inmetro, né? O que, que esse selo garante em relação aos capacetes?
15: Obrigado pelo convite, é uma grande satisfação poder falar um pouco das ações do Inmetro a toda a população, a todos os consumidores. Bom, na verdade, o capacete, ele é um dos 600 produtos regulamentados pelo Inmetro. Isso significa que capacete, brinquedo, gás natural veicular, cilindro, só pode ser fabricado ou comercializado no Brasil se for certificado. Nós criamos uma plataforma chamada Inmetro na Palma da Mão. E na primeira etapa, nós envolvemos os capacetes, daí a nova exigência, capacetes, cilindros de gás natural veicular e extintores de incêndio. Esses três produtos foram escolhidos face às grandes denúncias e às grandes notificações de acidentes. Criamos essa nova marca, que é o selo digital do Inmetro, onde possui 5 itens de segurança que o consumidor pode identificar na hora, no simples fato de movimentar o capacete. Então, quando o consumidor movimenta o capacete, o selo aparece aprovado, ou então aparece a marca do Inmetro. Se não aparecer nessa logomarca, já é um indício de reprovação. Mas o item de maior segurança é exatamente o QR Code. Então, o consumidor, por meio de um aplicativo chamado Inmetro na Palma da Mão, que pode ser baixados no Android e iOS, de forma muito simples, sem muitas etapas, ele vai pegar a câmera, fazer a foto no QR Code e imediatamente vai ser direcionado para a nossa atendente virtual, chamada A Medida. A Medida, com uma linguagem muito simples, vai perguntar: está com dúvida na compra desse capacete? O consumidor vai falar sim. Ato contínuo, ela vai dizer selo falso, ou vai dizer produto aprovado.
2: O Inmetro realiza testes que atestam a segurança. A gente está falando aqui dos capacetes, mas a gente poderia estar falando, por exemplo, de brinquedos, ou o senhor falou dos cilindros de gás natural, ou seja, coisas muito sensíveis do ponto de vista do estrago, né, que podem causar. Então, eu queria que o senhor falasse um pouco mais sobre esses testes de segurança, como que eles são feitos, como que o Inmetro atesta a segurança dos produtos.
15: Além do fortalecimento da economia do nosso país, porque deixa a concorrência de forma competitiva, eliminando exatamente a pirataria, a concorrência desleal, mas além de toda essa questão econômica, existe o principal, que é a segurança. Nós temos, nos anos anteriores, registros de acidente doméstico com brinquedo, por exemplo. Brinquedo que, ao cair de uma altura pequena, solta parte pequena. É muito comum uma criança até 3 anos de idade colocar na boca e causar um sufocamento. Então, são situações que jamais esse brinquedo seria aprovado pelo Inmetro. Nós temos ensaios em nossos laboratórios que simulam a garganta da criança. Então, são realizados vários ensaios. Nós identificamos material tóxico na tinta. Também é comum a criança colocar o brinquedo na boca e ali estaria sendo contaminada. Brinquedos elásticos, já aconteceram casos de sufocamento, de enforcamento. Então, são riscos que são eliminados quando existe a marca do Inmetro. Daí a grande relevância desse projeto. O consumidor levar para casa um produto certificado achando que está aprovado e, na verdade, o selo é falso, é um risco realmente em potencial. Mariana, são 600 produtos regulamentados pelo Inmetro, fora os instrumentos de pesar e medir, como a balança, que você paga em função do peso, os radares no Brasil, que você paga em função da velocidade que foi medida. O radar está mostrando que você a limite da via 80 quilômetros e você recebe uma multa dizendo que você ultrapassou essa velocidade. Será que esse radar está verificado pelo Inmetro? Isso é a população que tem que tomar conhecimento. Solicitar do órgão de trânsito, as informações, ou visitar o nosso site do Inmetro. Então, lá existem todas as informações. Ao abastecer seu veículo, aparece na bomba 20 litros. Será se saiu esses 20 litros, foi colocado no seu tanque? Então, nós temos toda essa infraestrutura da qualidade no país, são mais de 12 mil técnicos realizando de forma preventiva esse trabalho em todo o país.
16: Muito bem, nós conversamos com Márcio André Oliveira, presidente do Inmetro. Muito obrigada, presidente, pela sua entrevista à Voz do Brasil.
15: Uma vez, agradecemos muito a oportunidade e, no caso de dúvidas, reclamações, denúncias, também nós temos à disposição da população a nossa ouvidoria. O número é o 0800-285-1818. 0800-285-1818. Muito obrigado.
16: Metro alerta sobre uma mensagem falsa que vem sendo enviada em nome da instituição.
3: O comunicado tem como alvo empresas e cidadãos e simula uma comunicação oficial relacionada a uma suposta inspeção.
16: A mensagem apresenta dados como número de processo, data de fiscalização, possíveis penalidades e prazo para regularização.
3: E inclui um botão com a indicação acessar notificação. O recurso pode ser utilizado para induzir o destinatário a clicar em links maliciosos ou fornecer informações.
16: O Inmetro esclarece que não emitiu o documento e reforça que a mensagem não deve ser considerada uma comunicação oficial.
3: Qualquer dúvida, a ouvidoria do Instituto pode ser acionada pelo site gov.br/inmetro ou pelo telefone 0800-285-1818.
16: Uma operação do Ministério do Trabalho e Emprego resgatou mais de 400 trabalhadores de condições análogas à escravidão.
3: Desse total, mais da metade foram registrados apenas em Minas Gerais.
17: A operação resgatou 479 trabalhadores de condições análogas à escravidão. Entre os resgatados estavam 75 mulheres, 13 crianças e adolescentes e 66 migrantes, vindos de países como Argentina, Uruguai, Venezuela e Guiné-Bissau. Para realizar esse resgate, foram feitas 231 ações de fiscalização. As ações se concentraram principalmente no meio rural, no cultivo de café, cebola e batata inglesa. Houve resgate também no meio urbano, sobretudo nas construções. Há ainda casos de trabalho doméstico forçado. Em uma das situações, uma mulher de 51 anos era mantida trabalhando para uma família desde os 10 anos de idade, sem salário regular. Os empregadores foram notificados a rescindir os contratos de trabalho e a pagar aos trabalhadores um total de mais de R$1.400.000 em verbas trabalhistas e rescisórias. Os resgatados também receberão um seguro-desemprego especial. Se você desconfia de alguma ação de trabalho forçado, faça sua denúncia de forma sigilosa pela internet, no sistema IP, no site ip.cit.trabalho.gov.br. Márcia Fernandes, para a Voz do Brasil.
16: E o Ministério do Trabalho e Emprego estabeleceu prazo de 60 dias para que todos os nutricionistas, empresas beneficiárias, empresas fornecedoras e empresas facilitadoras realizem o recadastramento integral no PAT, o Programa de Alimentação do Trabalhador.
3: O prazo termina em 9 de novembro e o não cumprimento resulta na exclusão automática do cadastro no programa.
16: O recadastramento deve ser realizado em novopat.trabalho.gov.br.
3: E essas foram as informações, as notícias do governo federal.
16: Uma realização da Secretaria de Comunicação Social da Presidência da República.
3: Com produção da empresa Brasil de Comunicação.
16: Fique agora com as notícias do Poder Judiciário e do Congresso Nacional. Boa noite.
3: Boa noite, até amanhã.
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19: Ministro Flávio Dino, do Supremo Tribunal Federal, STF, retira sigilo da investigação de repasse de emendas ao filme em homenagem ao ex-presidente Jair Bolsonaro.
20: Terceira turma do Superior Tribunal de Justiça, o STJ, veda a interrupção repentina de cobertura de tratamento a paciente com TDAH após encerramento de contrato.
19: Justiça do Trabalho reforça a campanha Setembro Amarelo sobre a saúde mental nas empresas.
20: Boa noite, eu sou o Arthur Filho.
19: E eu sou Walter Lima.
20: O ministro Flávio Dino, do Supremo Tribunal Federal, retirou o sigilo da decisão proferida que autorizou a operação da Polícia Federal realizada nesta quinta-feira no âmbito de ação que investiga o repasse de emendas parlamentares para empresas ligadas ao filme Dark Horse, que retrata a trajetória do ex-presidente Jair Bolsonaro.
19: De acordo com a Polícia Federal, as investigações apontam a existência de uma organização criminosa formada por agentes públicos e privados, suspeitos
1: suspeita de direcionar verbas públicas para empresas subcontratadas de forma irregular, sem comprovação da efetiva prestação dos serviços contratados.
20: Entre os alvos dos mandados de busca e apreensão da operação estão o deputado federal Mário Frias e a da produtora de Dark Horse, Karina Gama.
1: Na decisão, o ministro Flávio Dino destacou que, por envolver autoridades conforme por prerrogativa de função, impõe-se a remessa imediata ao Supremo Tribunal Federal.
20: A terceira turma do Superior Tribunal de Justiça, o STJ, decidiu que o plano de saúde não pode interromper de forma repentina o tratamento multidisciplinar de um paciente com TDAH.
1: Essa regra se aplica mesmo quando a operadora tenha exercido regularmente o direito de rescindir um contrato coletivo. Kátia Gomes.
21: O caso envolveu uma criança que fazia acompanhamento multidisciplinar para TDAH quando o contrato do plano de saúde foi rescindido. A operadora alegou que o acompanhamento não seria indispensável à sobrevivência da paciente. O colegiado deu parcial provimento ao recurso. Segundo a relatora, ministra Nancy Andrighi, a legislação prevê a necessidade de acompanhamento integral de pessoas com TDAH, inclusive com equipe multidisciplinar. Ela ressaltou que a proteção não significa assistência vitalícia, mas a cobertura deve durar por tempo razoável até a alta médica, estabilização clínica ou uma alternativa que garanta a continuidade do tratamento.
20: A campanha Setembro Amarelo reforça a importância de falar sobre saúde mental também nas empresas.
1: A Justiça do Trabalho tem acompanhado de perto essa realidade. Larissa Batista.
22: Em 2025, mais de 546 mil benefícios por incapacidade temporária foram concedidos pela Previdência Social, relacionados a transtornos mentais e comportamentais. Em um caso recente, o TST determinou indenização a um bancário após reconhecer que a pressão por metas, os anos em cargos de chefia e os afastamentos médicos contribuíram para agravar o seu quadro depressivo. Atenta a esse cenário, a Justiça do Trabalho promove ações em defesa da saúde mental por meio do programa Trabalho Seguro. Se precisar de ajuda, ligue 188.
20: Ministério Público Federal fecha acordo que destina mais de R$1.800.000 ao Sistema Único de Saúde, o SUS, no Rio Grande do Sul.
1: O acordo prevê ainda 12 meses de prestação de serviços à comunidade. Vanessa Pereira.
23: O acordo de não persecução penal foi firmado entre o Ministério Público Federal e duas investigadas, a sócia proprietária e a supervisora comercial de uma empresa fornecedora de materiais médico-hospitalares por corrupção ativa e associação criminosa em esquema de pagamento de propina a médicos do SUS no município de Passo Fundo, no Rio Grande do Sul. Segundo o acordo, os mais de R$1.800.000 serão repassados ao SUS. Além das obrigações financeiras, cada investigada deverá prestar 4 horas semanais de serviços à comunidade durante um ano.
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20: A você, uma boa noite.
1: E até amanhã.

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1: Eu sou Paula Groba.
2: E eu sou Humberto Pinheiro.
1: E estes são os destaques de hoje do Jornal do Senado, que começa agora.
2: Sancionada lei que acaba com taxa das blusinhas para compras internacionais de até $50.
1: União terá fundo para ampliar acesso gratuito à justiça.
2: Setembro Amarelo. Senado debate prevenção do suicídio e valorização da vida.
1: Boa noite.
2: Boa noite.
1: Foi sancionada a lei que acaba com a chamada taxa das blusinhas sobre compras internacionais de até $50.
2: A norma acaba com a cobrança de 20% de imposto de importação. O texto foi aprovado pelo Congresso Nacional na semana passada. Senadores defenderam que a medida deve beneficiar os consumidores com menor poder de compra. Repórter Lana Dias.
3: Foi oficializado em lei o fim do imposto de importação de 20% sobre compras internacionais de até $50, a chamada taxa das blusinhas. A norma também diminui de 60% para 30% a tarifa sobre mercadorias de até $3.000. A lei altera a cobrança do imposto de importação, mas as compras ainda continuam sendo tributadas pelo ICMS, imposto que pode variar de acordo com o Estado. Quando a proposta foi aprovada no plenário do Senado, a relatora, senadora Leila Barros, do PDT do Distrito Federal, afirmou que a medida deve beneficiar os consumidores com menor poder de compra.
4: E nós sabemos quem são muitos dos brasileiros que utilizam essas compras de pequeno valor. São pessoas que procuram um produto mais barato, são famílias que precisam fazer o orçamento caber no final do mês, são trabalhadores que pesquisam preços, comparam alternativas.

0: médicos. O regime de tributação também deve passar por avaliação anual do Congresso Nacional. O Poder Executivo fica autorizado a estabelecer limites de frequência nas compras para evitar o fracionamento de remessas e a utilização da isenção para fins comerciais.
1: Uma nova lei também sancionada mudou as regras da relação entre contribuintes e o fisco. Na prática, a ideia é ter multas mais proporcionais e dar mais caminhos para resolver divergências sem precisar ir à justiça. A regra geral agora é que a multa não ultrapasse 75% do imposto devido e quem regularizar a situação por conta própria poderá ter desconto na penalidade. O desconto é maior para quem paga ou parcela a dívida logo no início da discussão. Em casos mais graves, como fraude ou sonegação, a multa poderá chegar a 100%. Para quem é reincidente, pode chegar a 150%.
2: A lei também amplia a possibilidade de acordos entre o contribuinte e o fisco por meio de mediação e transação tributária e prevê a arbitragem especial tributária em que um terceiro imparcial poderá decidir o conflito sem que a disputa precise chegar ao judiciário. Para o relator da proposta, senador Efraim Filho, do PL da Paraíba, as mudanças reduzem a burocracia e dão mais segurança jurídica ao bom contribuinte.
3: O objetivo não é enfraquecer a administração pública, também não é criar privilégio para o contribuinte. O objetivo é construir equilíbrio, cobrar corretamente de quem deve, combater fraude e sonegação, mas preservar garantias mínimas para o contribuinte de boa fé.
1: O senador Flávio Arnes, do PSB do Paraná, destacou a importância da proposta que permite o saque do FGTS quando o trabalhador ou seu dependente for diagnosticado com esclerose múltipla ou esclerose lateral amiotrófica, conhecida como ELA. O projeto já foi aprovado pelo Senado e atualmente está em análise na Câmara dos Deputados.
2: O parlamentar enfatizou que a medida reconhece que as consequências do diagnóstico não se limitam a questões de saúde, mas atingem outras áreas da vida do paciente. Dados da Associação Brasileira de Esclerose Múltipla apontam que cerca de 40 mil brasileiros convivem com a condição autoimune, que afeta o sistema nervoso central e pode gerar desde dificuldades motoras até problemas cognitivos e visuais.
4: Essa proposta reconhece que o diagnóstico de uma doença crônica produz impactos que ultrapassam a dimensão clínica e atingem toda a organização familiar e financeira.
1: E uma nova lei criou um fundo para ampliar o acesso gratuito à justiça para pessoas que precisam de assistência.
2: A norma ainda determina que a execução dos recursos do fundo seja divulgada em um portal público de transparência. Repórter Patrícia Oliveira.
5: Para fortalecer a Defensoria Pública da União, um novo fundo deverá promover a prestação de assistência jurídica gratuita a quem não tem condições de pagar. O fundo teve origem em projeto de lei aprovado no Senado e de iniciativa da própria Defensoria. Entre as fontes de recursos estão dotações do orçamento e 5% das custas recolhidas na Justiça da União. Em plenário, o senador Eduardo Gomes, do PL de Tocantins, destacou que o fundo deve aumentar a capacidade de atendimento à população,
6: contribuindo para ampliação e qualificação do acesso à justiça e para a promoção dos direitos fundamentais, especialmente das pessoas em situação de vulnerabilidade.
5: A nova lei também determina que a execução dos recursos do fundo seja divulgada em um portal público de transparência. A lei entrará em vigor em outubro, 45 dias após a publicação.
1: E as futuras polícias municipais poderão ter mais autonomia para serem criadas. O Senado analisa uma mudança na PEC da Segurança Pública que retira a exigência do aval dos conselhos estaduais para a criação dessas corporações.
2: A emenda será analisada na próxima reunião da Comissão de Constituição e Justiça. Repórter Bruno Lourenço.
7: A PEC da Segurança diz que os municípios poderão constituir polícias para o policiamento ostensivo e comunitário e que essas corporações passarão por uma certificação periódica pelo Conselho Estadual de Segurança Pública e Defesa Social. O senador Alessandro Vieira, do MDB de Sergipe, apresentou um pedido para retirar o dispositivo.
8: Ao criar uma nova instância política de controle e fiscalização, de um ente federado por outro, porque observe, esse Conselho Estadual, ele vai interferir na autonomia de um órgão municipal. E isso não faz sentido do seu ponto de vista jurídico.
7: O relator Rogério Carvalho, do PT de Sergipe, defende a chamada acreditação para buscar padronização e qualidade.
9: É para garantir que as normas federais únicas, ou seja, o sistema de referência, uma norma federal, se aquelas normas estão ou não sendo aplicadas por aquela corporação que está nascendo.
7: A emenda que retira a acreditação das polícias municipais por um conselho estadual deve ser analisada na próxima reunião da CCJ.
1: O silêncio também pode ser um sinal de alerta quando o assunto for depressão e ansiedade. No Setembro Amarelo, a Comissão de Direitos Humanos debateu formas de prevenir o suicídio.

0: e de fortalecer a valorização da vida.
1: Especialistas destacaram a importância de identificar situações de fragilidade emocional e apresentaram redes de apoio que podem ajudar quem enfrenta momentos de crise. Repórter Douglas Castilho.
2: Amarelo é a cor que representa um sinal de alerta. São 720 mil pessoas no mundo todo ano, segundo a OMS, vítimas de uma dor às vezes visível só para quem sofre. A presidente da Comissão de Direitos Humanos, senadora Damares Alves, do Republicanos do Distrito Federal, destacou que a questão é mais complexa do que a depressão e precisa de uma abordagem também complexa.
3: Prevenir significa, portanto, atuar também nas escolas, nas famílias, nas comunidades. Enfrentar o bullying, o cyberbullying e as violências. Promover competências socioemocionais e identificar precocemente sinais de sofrimento e garantir acesso oportuno ao cuidado.
2: O representante do Centro de Valorização da Vida, CVV, Alan Teixeira Lima, apresentou o trabalho da instituição, que é referência internacional no tema.
4: Nós somos mais conhecidos pelo telefone 188. No último ano, a gente fez 2 milhões de apoios emocionais. Uma pessoa pode ligar quantas vezes quiser para o CVV.
2: Outro canal de apoio é a rede Pode Falar, voltada ao apoio a jovens que tenham de 13 a 25 anos, período em que o suicídio figura entre as principais causas de morte. Se precisar, peça ajuda.
1: Edição de Paula Groba e trabalhos técnicos de Eliseu Caires. O Jornal do Senado fica por aqui. Acompanhe agora as notícias da Câmara dos Deputados. Boa noite.
0: Boa noite e até amanhã.
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6: Câmara pode incluir sardinha em lata na lista de produtos da cesta básica.
7: Proposta prorroga bolsas de ensino superior por nascimento de um filho.
8: Projeto cria política para acompanhar tecnologias criadas pela sociedade.
9: Boa noite. Avança na Câmara a proposta que institui uma política nacional para o acompanhamento de tecnologias desenvolvidas pela sociedade. A repórter Mônica Tati tem os detalhes.
10: Proposta em análise na Câmara institui a Política Nacional de Tecnologia Social. O projeto, apresentado pela deputada Jandira Fegali, do PCdoB do Rio de Janeiro, define a tecnologia social como o conjunto de processos coletivos, colaborativos e interdisciplinares que priorizam a inovação tecnológica voltada à democratização do desenvolvimento. Jandira Fegali fala sobre a importância de criar uma política para o setor, aproveitando a criatividade da sociedade.
11: Por exemplo, nas comunidades, nas favelas, em todo canto, período da enchente semiárido, que tecnologia o povo usa para dar suas soluções. A moeda complementar foi uma solução popular que começou no Ceará. E muitas outras soluções, inclusive medicinais. Então, a tecnologia social é aquela que vem inovado pelo povo e que precisa estar regulamentado em lei para que seja valorizada, reconhecida, fomentada e que a gente consiga, inclusive, dar a propriedade intelectual, que para eles é coletiva, para que essa inovação seja de fato respeitada.
10: As iniciativas previstas na proposta incluem áreas como água, alimentação, educação, energia, habitação, saúde, meio ambiente, inclusão digital e de assistência para pessoas com deficiência. A proposta prevê a prioridade na análise de pedidos de patente ou de registro dessas tecnologias no INPI, o Instituto Nacional da Propriedade Industrial. A titularidade dos direitos de invenção será decidida nos próprios contratos de fomento, garantindo que as comunidades que ajudaram a criar a solução também participem dos benefícios. Também estão previstos mecanismos que permitem que estados e municípios possam aderir às ações e que recebam apoio técnico do governo federal. A deputada Jandira Fegali explica que a construção do projeto envolveu vários setores da sociedade e governamentais.
11: Fizemos uma construção com o Ministério de Ciência, Tecnologia e Inovação e com os movimentos que representam essas várias tecnologias que surgiram no mundo, inclusive com alguns bancos de fomento, como o Banco do Brasil, como a Embrapa, Caixa Econômica, também participaram dessa construção. E, finalmente, a gente aprovou um projeto que identifica esse conjunto de contribuições, essa comunhão de contribuições que nós fizemos aqui na Comissão de Ciência, Tecnologia e Inovação.
10: O texto aprovado pela Comissão de Ciência, Tecnologia e Inovação da Câmara retirou o repasse de recursos do Fundo Nacional de Desenvolvimento Científico e Tecnológico para a Política, mas manteve a possibilidade de apoio através de dotações orçamentárias e por instrumentos de fomento já existentes. O projeto que institui a Política Nacional de Tecnologia Social ainda será analisado pelas comissões de Finanças e Tributação e de Constituição e Justiça. E se for aprovado, pode seguir direto para a votação no Senado. Da Rádio Câmara de Brasília, Mônica Tati.
12: Desenvolvimento Regional.
13: A Comissão da Amazônia aprovou o projeto que prevê a criação de cooperativas têxteis comunitárias. Relator do texto no colegiado, Zezinho Barbari, do PP do Acre, acredita que com a medida, famílias vulneráveis financeiramente terão mais renda e trabalho nas regiões Norte e Nordeste.
9: Zezinho Barbari informa que os órgãos federais vão dar preferência à compra de uniformes feitos por essas associações locais. Além disso, o deputado acrescenta que o programa incentiva o reaproveitamento ecológico de tecidos.
13: Proposta de Paula Alexandre Barbosa, do PSD, quer o reconhecimento de Ibirá, cidade do noroeste de São Paulo, como capital nacional das águas medicinais. Em sua justificativa, ele afirma que o poder terapêutico das águas termais do município é conhecido desde 1909.
9: Segundo Paulo Alexandre Barbosa, as condições geológicas locais determinam os altos índices de vanádio, de ação antioxidante e controle glicêmico, e o pH alcalino das águas. Para ele, a concessão do título busca também estimular o turismo e a preservação do patrimônio natural.
12: Consumidor.
13: Saulo Pedroso, do PSD de São Paulo, defende a criação de um sistema para rastrear e autenticar bebidas alcoólicas importadas. A medida prevê selos físicos e digitais com informações sobre origem, produtor, importador e lote, além de um aplicativo para que o consumidor possa verificar a autenticidade do produto.
9: Para Saulo Pedroso, a proposta ajuda no combate à falsificação de bebidas e aumenta a segurança dos consumidores. O sistema também deverá integrar informações com os órgãos de fiscalização e permitir a identificação de irregularidades ao longo de toda a cadeia de distribuição.
12: Direitos Humanos.
13: Eros Biondini, do PL de Minas Gerais, apresentou projeto para assegurar a livre manifestação de crenças religiosas, incluindo pregações e citações de textos sagrados. A proposta determina que a simples expressão de dogmas ou convicções religiosas não seja enquadrada como crime.
9: O texto de Eros Biondini também pede que plataformas digitais retirem conteúdos exclusivamente por reproduzirem textos sagrados ou ensinamentos religiosos. A remoção poderá ocorrer por ordem judicial quando houver intenção comprovada de incentivar a prática de crimes violentos.
12: Educação.
13: Avança na Câmara a proposta que permite a prorrogação de bolsas de ensino superior por nascimento de um filho. A repórter Silvia Munhato tem os detalhes.
14: A Comissão de Educação da Câmara dos Deputados aprovou o projeto de lei que garante a pesquisadores e estudantes do ensino superior o direito de prorrogar o prazo de suas bolsas de estudo em caso de nascimento de filho. Pelo texto, bolsas de estudo com duração mínima de 12 meses poderão ter seus prazos estendidos por até 180 dias se houver comprovação de afastamento por nascimento, adoção ou obtenção de guarda judicial. A legislação atual já permitia a prorrogação dos prazos de vigência das bolsas de estudo em caso de adoção. A proposta também permite que dois bolsistas usufruam do benefício simultaneamente pelo mesmo evento de adoção ou guarda. O relator, deputado professor Alcides, do PSDB de Goiás, diz que o texto é do interesse do sistema educacional.
15: Do ponto de vista educacional, a proposição é meritória, uma vez que apresenta medidas concretas para favorecer, de um lado, a participação dos pais no cuidado dos filhos, desde o nascimento ou adoção, ao mesmo tempo em que favorece a continuidade e conclusão de estudos e pesquisa dos estudantes pai. Ademais, na hipótese de ambos os pais da criança, nascida ou adotada, serem bolsistas, a matéria tem o mérito de assegurar aos dois o direito do afastamento das atividades acadêmicas e a prorrogação da bolsa de estudos.
14: O projeto que permite a prorrogação de bolsas de estudo do ensino superior pelo nascimento de filhos dos estudantes será analisado agora pelas comissões de Previdência, Assistência Social, Infância, Adolescência e Família e de Constituição, Justiça e de Cidadania. Da Rádio Câmara de Brasília, Silvia Minhato.
9: Tarcísio Mota, do PSOL. O pessoal do Rio de Janeiro apresentou o projeto que garante tempo de planejamento para professores da educação básica. O texto estabelece que, quando a jornada for organizada por horas-aula, o limite de atividades em sala deve ser calculado pelo mesmo critério.
16: Tempo de planejamento para professor é decisivo para que a educação de qualidade aconteça. E nós não podemos deixar a covardia que alguns governos estão fazendo de contar o tempo de forma a obrigar o professor a pegar mais turmas sem receber um centavo a mais por isso. Esse projeto, portanto, garante a proporcionalidade. 3 aulas dadas, 1 aula de planejamento.
13: Tarcísio Mota sustenta que a regra mínima de proporcionalidade permite ao professor preparar aulas, elaborar provas e cuidar da saúde mental. Ele reforça que condições mais justas de trabalho para docentes asseguram melhor qualidade aos estudantes.
5: Trabalho.
9: Bibo Nunes, do PL do Rio Grande do Sul, é favorável ao projeto que amplia a licença paternidade para pais de recém-nascidos prematuros ou que precisem de internação hospitalar após o parto. O deputado explica que a prorrogação seria equivalente ao período de internação do bebê.
13: Ele acrescenta que para ter direito ao benefício será necessário comprovar a prematuridade ou a internação por meio de documentação hospitalar. Bibo Nunes explica que a ideia é garantir a presença do pai ao lado da mãe e do bebê durante um período de maior vulnerabilidade.
17: Um prematuro tem que ter uma necessidade reconhecida de atenção especial. E o pai tem que estar junto com a mãe nesses momentos difíceis. Não é fácil ter filho prematuro. Imagine gêmeos, que normalmente são prematuros. E como é que ficam os pais se não tem o pai ao lado da mãe o tempo todo? Se o recém-nascido precisa de 1 mês, 2 meses, 3, 4, o tempo que for. Isso é fundamental, isso não é regalia nenhuma, é simplesmente reconhecer a parte humana de quem está vindo ao mundo, que é o nascituro.
9: Fábio Garcia, do União de Mato Grosso, propõe criar uma política nacional de gestão de desempenho e eficiência para o serviço público. O projeto prevê avaliações periódicas dos servidores com base em critérios objetivos, como produtividade, qualidade do trabalho e atendimento ao público.
13: A proposta também reconhece o bom desempenho com bônus, capacitação e prioridade para ocupar funções de confiança. Fábio Garcia afirma que a intenção é melhorar a qualidade dos serviços públicos sem alterar os planos de carreira dos servidores.
5: Economia.
9: O plenário da Câmara pode votar projeto que inclui a sardinha em lata na lista de produtos da cesta básica isentos de impostos. Quem explica os detalhes é o repórter Antônio Vital.
18: Ganhou o regime de urgência e pode ser votado a qualquer momento no plenário da Câmara projeto que inclui a sardinha em lata na lista de produtos da cesta básica. Se a proposta virar lei, a sardinha passa a ter alíquota zero no pagamento de 2 novos impostos criados pela reforma tributária e que passam a ser cobrados no ano que vem, o Imposto sobre Bens e Serviços, o IBS, e a Contribuição sobre Bens e Serviços, a CBS. O IBS será distribuído a estados e municípios. Já a CBS será o Imposto Federal. Eles vão incidir sobre mercadorias e serviços, inclusive importados. A reforma criou ainda outro tributo, o Imposto Seletivo, que será cobrado sobre produtos que fazem mal à saúde. Esses tributos vão substituir o PIS, a COFINS, o IPI, o ICMS e o ISS. A reforma tributária, aprovada no ano passado, isentou da cobrança do IBS e da CBS os artigos da cesta básica, inclusive carnes, o que não estava no texto e foi acrescentado durante a votação. Outros produtos com alíquota zero são alimentos como arroz, leite, manteiga e queijos. O projeto que ganhou o regime de urgência foi apresentado pelo deputado Luiz Nishimori, do PSD do Paraná, presidente da Frente Parlamentar da Pesca. A proposta será analisada junto com outra, parecida, apresentada pela deputada Ana Paula Lima, do PT de Santa Catarina. Ainda será designado um relator para apresentar um texto único. A justificativa dos autores é que a sardinha em lata é uma fonte de proteína importante para pessoas com menor renda, além de relevante para o setor pesqueiro nacional, que por ano produz mais de 100 mil toneladas do produto. O deputado Pedro Lupion, do Republicanos do Paraná, coordenador da Frente Parlamentar da Agropecuária, defendeu o regime de urgência para a proposta.
19: No dia da votação da reforma tributária, nesse plenário, a questão da sardinha estava no texto. Nós trabalhamos isso junto com as carnes, da mesma maneira que foi feito em relação às outras carnes, com a inclusão na cesta básica, e uma questão de texto prejudicou o setor inteiro pesqueiro justamente nessa questão da sardinha.
18: Com regime de urgência, o projeto pode ser votado diretamente no plenário, sem passar pela análise das comissões permanentes da Câmara. Mas a medida não foi unânime no plenário. O deputado Hildo Rocha, do MDB do Maranhão, criticou a urgência, que pode acelerar a análise do projeto e alterar a reforma tributária.
20: Essa matéria, além de não tramitar nas comissões, o que já está errado, essa proposta de lei complementar, ela altera uma regulamentação da reforma tributária que fizemos recentemente. Reforma tributária que entra em vigor a partir do ano que vem, de 2027. Ou seja, ainda nem entrou em vigor e já estamos mudando para beneficiar interesses particulares, não interesses da nação brasileira.
18: Ainda não há data para votação no plenário da Câmara do projeto que inclui a sardinha em lata na lista de produtos da cesta básica. Da Rádio Câmara de Brasília, Antônio Vital.
5: Segurança Pública.
13: Delegado Palumbo, do Podemos de São Paulo, defende criminalizar a transmissão intencional de treinamento operacional a organizações criminosas. O deputado explica que a proposta também alcança agentes públicos que repassarem esse tipo de conhecimento.
9: Delegado Palumbo argumenta que facções têm atuado de forma cada vez mais profissional com o apoio de agentes que se corrompem. Essa prática, segundo ele, eleva o grau de letalidade das ações criminosas, comprometendo a efetividade das políticas públicas de segurança.
3: O indivíduo que faz isso tem que ficar preso. A pena é estipulada em 12 anos e tem que ficar preso mesmo. Todos aqueles que se corrompem, sejam policiais, agentes públicos, se corrompem e ensinam criminosos a matarem usando um fuzil, que é uma arma de guerra, tem que ficar preso sem benefício. Nós estamos lutando com o apoio do meu partido, que é o Podemos, para que esse projeto vire lei. Porque hoje os criminosos não estão mais agindo de forma amadora, não. Eles estão treinando e com a ajuda, infelizmente, de agentes que se corrompem.
13: Luiziane Lins, da Rede do Ceará, defende aumentar a pena para quem submeter trabalhadores a condições semelhantes à escravidão. Ela explica que a punição passaria a ser de 10 a 20 anos de prisão, além de multa, e o crime seria considerado hediondo e inafiançável.
9: Luiziane Lins também propõe detalhar na lei as situações que caracterizam esse crime, como trabalho forçado, jornada exaustiva, condições degradantes e restrição da liberdade por dívida. Pela proposta, a pena deve ser aumentada quando a vítima for criança ou adolescente.
13: Kiko Seleguin, do PT de São Paulo, quer proibir que pessoas que cometeram crimes hediondos recebam pagamento pela divulgação de seus delitos. A proposta prevê nulidade de contratos com produtoras, editoras e plataformas de streaming para livros, séries, filmes ou entrevistas sobre os crimes.
9: Pelo texto de Kiko Seleguin, os valores pagos aos criminosos ou a seus herdeiros deverão ser revertidos ao Fundo Penitenciário Nacional ou ao Fundo Nacional de Segurança Pública. Segundo o deputado, o objetivo é evitar que condenados lucrem com a violência e com a dor das vítimas.
13: Projeto de Pedro Lucas Fernandes, do União do Maranhão, determina que as unidades da Casa da Mulher Brasileira ofereçam acesso facilitado à perícia médico-legal para as vítimas de violência doméstica. O deputado explica que o exame poderá ser feito na própria unidade.
9: A ideia, segundo Pedro Lucas Fernandes, é evitar que a vítima se desloque para diferentes órgãos e enfrente novos constrangimentos, além de reduzir o risco da perda de provas. O texto também prevê atendimento humanizado e cooperação entre União, Estados, Distrito Federal e municípios.
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5: Justiça.
13: Marcelo Crivella, do Republicanos do Rio de Janeiro, destaca a promulgação de lei que responsabiliza civilmente pais ou mães por abandono afetivo dos filhos. O parlamentar afirma que o pagamento de pensão não substitui a presença familiar na rotina da criança.
23: Não basta pagar a pensão para o filho. É preciso que o pai ou a mãe participem da vida dele. Uma criança adoece, então o pai não vai estar lá para dar apoio a ela? Uma criança passa numa prova ou fica reprovada, ela não vai ter o carinho do pai? E uma criança que vai disputar uma competição na escola, os pais dos outros estão presentes e o dela ausente? Essa lei do abandono afetivo tornou um ilícito civil. Eu gostaria que fosse crime, mas o Congresso assim não aprovou. Ficou apenas o ilícito. Portanto, terá que pagar indenização pelo abandono afetivo.
9: Marcelo Crivella avalia que a nova lei pode reeducar responsáveis que cumprem obrigações financeiras, mas se afastam da vida dos filhos. Ele observa que a indenização passa a ser aplicada quando a ausência afetiva causar prejuízo à criança ou ao adolescente.
13: Termina agora o jornal Câmara dos Deputados, produzido pela Rádio Câmara, com trabalhos técnicos de Wellington Teles e apresentação de Luciana Vieira e Val Monteiro. Boa noite.
9: A Voz do Brasil está de volta amanhã. Uma boa noite para você. Me.

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0: 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E pra começar essa viagem, uma música que virou clássico dos anos 90, Counting Crows, Mr. Jones, no Baú da Mix.
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0: Mix 1025, matando saudades aqui no baú, hein? Oasis, Stand By Me. Se liga aí, você que tá ouvindo o baú nessa noite de quinta-feira, que tá valendo aquele kit Nico Boco com boné e camiseta no baú de hoje, hein? 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A gente vai fazer um intervalo comercial que é curtinho e na volta tem mais baú.
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0: Mix, faltando 6 minutos para as 11, matando saudades aqui da Natalie Imbruglia, Torn no baú da Mix. Já vamos liberar aquele kit Nicoboco com boné e camiseta que tá valendo. Dá tempo de você mandar o seu nome completo usando a hashtag kit Nicoboco, hashtag Nicoboco aqui pro nosso WhatsApp, tá? 11 983 408 mil. 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

0: Headlight, fechando aqui o baú da Mix de hoje. Valeu todo mundo que participou. Agora tá na hora da gente liberar aquele kit Nicoboco com boné e camiseta. E quem tá levando esse kit é a Marisa Suban. Marisa Suban, final do fone 7788. Parabéns, Marisa. Aguarde que a equipe da Mix vai entrar em contato com você, tá? 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Acabou.
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0: Mix 11:09, excelente fim de noite pra você de quinta-feira. Tudo certo por aí? A partir de agora tem o Mix Acústico aqui na Mix. A gente vai dar aquela relaxada e curtir essa trilha sonora que é mágica pra gente ficar relax no fim de noite.
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1: Mix 1128, Ellie Goulding. Burn, fechando aqui mais uma edição na Mix do Mix Acústico, essa versão é exclusiva Mix. Se liga aí que amanhã cedinho tem mais uma edição aqui na Mix do Mix Acústico.
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0: Mix 11:58 aqui na Mix, a música não para. Você curtiu Harry Styles, Lady Night Talking na programação da Mix? A gente vai pro intervalo comercial e já já na volta tem mais uma edição do No Break. 2 horas de música sem parar, não vai perder.
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1: Mix meia-noite um, tá no ar o No Break. A partir de agora tem aquela pancada de música pra você curtir direto até as 2 da manhã.
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0: 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Mix meia-noite 23, você ouviu o Ed Sheeran, Think Out Loud aqui no No Break. São 2 horas de músicas direto, sem nenhum intervalo comercial na sua madrugada, já de sexta-feira. 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

0: 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Mix Meia Noite 43 e o Vitor Clay adrenalizou aqui no No Break. 2 horas de música direto sem nenhum intervalo comercial. 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Vai rolar agora, começar o último final de semana, sexta-feira agora. Tudo com cobertura da Rádio Mix. 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É só seguir.
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1: Mix 1 e 3, João Coringa aqui no No Break, tamo na última hora, vamos tocar pra você vários sons bem legais. Sabrina Carpenter, Nick and Vince, também Sublime, Nando Reis, Bruno Mars e agora tem o Creed.
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Mix, faltando 15 minutos para as duas. O Drake God's Plan aqui no No Break. Você pensa que acabou? Ah, que nada. Continua, ainda tem muita música para você ouvir. 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

0: Nirvana de Mogi das Cruzes. 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
1: Mix, e agora a gente dá aquela turbinada na programação. Se prepara pra curtir mais um Super Mix. Só tem música legal, então aumenta o som pra curtir. Vamos lá.
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É o Super Mix. Agora, você tá pensando que acabou? Acabou não, tem mais. 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
1: Salve, salve, muito bom dia, 6:04, isso mesmo, 6:04 da manhã desta sexta-feira, dia 11 de setembro de 2026, sextou com o Jornal da Mix e sextou com chuva na rua. Começou a chover de manhãzinha cedo agora, entre 5:30 e 6 da manhã, desabou água aqui na região metropolitana, creio que em Porto Alegre também. Hoje é o dia 254 do ano, faltam exatamente 12 dias para o início da primavera. 12 dias para o início da primavera e 111 dias para o fim do ano. 1-1-1. E 2026 vai virar 7. 6-7. Ai, que idiotice. 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Nosso contato você já conhece, o WhatsApp 5191431874. 5191431874. Pra você nos mandar o WhatsApp, tá chovendo aí, diria a veinha aquela, não tá chovendo? Então manda o WhatsApp pra gente, 5191431874, que hoje é dia de sexta-feira muito louca. E muito em seguidinha, muito em breve, estaremos no ar no YouTube. Pra você que quer ver estas carinhas de gente acordando de manhã cedo, este pecado que fazem conosco, o YouTube é Mix FM Poa. Ali também pode mandar teu recado de sexta-feira, muito louca. Vamos participar? WhatsApp 5191431874. YouTube Mix FM Poa. E o nosso Instagram, arroba Mix FM Poa. Você vai ouvir no programa de hoje, às vésperas da extinção por lei, restam apenas 15%. Peraí, aviãozinho, ó. Segura, aviãozinho, ó. Isso aqui é quando o Pedrinho chega que largam ele de avião.
2: É 11 de setembro, tem tudo a ver com avião.
1: Ai. Às vésperas da extinção por lei, restam apenas 15% dos cobradores de ônibus em Porto Alegre. Profissão em extinção. Homem cego é condenado após dirigir 240 quilômetros embriagado, seguindo luzes de caminhão. Essa é pro Julinho. Coveiros disputam campeonato de escavação de sepulturas na Hungria.
3: Opa, tô dentro.
1: Trânsito. Pedrinho pergunta pra...
2: Yeah!
1: Momento Ubra News, Espaço Ubra, tudo isso aqui dentro do Jornal da Mix, na manhã desta sexta-feira. Vem com a gente. Muito bom dia, Josiane Oliveira, arroba Miss Josi.
4: Bom dia, Ramiro Ruschel, bom dia para nossa audiência, bom dia para essa bancada linda, Lucas, Pedrinho.
5: Bom dia, linda.
4: Júlio Menezes.
6: Bom dia.
4: E vamos lá, né? Sexta-feira muito louca, já começou com chuva, molhei o pé saindo de casa. Vamos lá, que hoje tem Jornal da Mix. A melhor parte é quando a gente chega aqui e fica em contato com você, seus lindos. Então bora participar conosco no 5191431874. E hoje temos vários presentes e vocês podem participar por todas as nossas plataformas, não só pelo WhatsApp. Então pode mandar mensagem, pode mandar áudio, pode mandar no nosso, na nossa live do YouTube e no, nos nossos canais.
1: Que em breve
4: canais,
1: estará,
4: né?
1: No ar, calma. Que, eu...
4: que em breve estará no ar, tá
1: uma
4: entrando.
1: Uma pecinha entre a cadeira e o computador.
4: Ela
1: ali,
4: vem
1: tá
4: de jatinho,
1: tipo
4: ela vem de jatinho, ela demora um pouquinho, daqui a pouco já está no ar e vocês vão poder então participar com a gente. E participou, vocês já ganham presentes, porque aqui a gente adora dar presentes. Então vamos lá. que nós temos hoje de filme? Nós temos o Muito Prazer, que é um filme brasileiro. Temos o filme Sobrenatural agora entre nós. Temos pra criançada e pros adultos, por que não, né? Coyote versus Acme, muito bom, eu assisti, muito legal. Patrulha Canina. Temos Da Magia à Sedução, um filme aí que tá também sucesso de bilheteria aí com a Sandra Bullock e a Nicole Kidman. E temos o filme Pressão. Hoje, exclusivamente, temos um parzinho de ingresso para o Parque Aqualocos. É temporada de inverno, piscinas aquecidas. E para participar, vocês já sabem, então, é só participar com a gente. Sexta-feira Muito Louca, participou. Já escolhe aqui teu presente, deixe o seu nome, muito importante, deixe o seu nomezinho aqui pra gente anunciar que você ganhou. E no final do programa a gente manda ali como é que vocês fazem para retirar. Beleza? Bora que o jornal decolou?
1: Muito bem, sexta-feira, dia 11 de setembro. Bom dia, Júlio Menezes Júnior, arroba Júlio M. Júnior.
5: Bom dia, com muita alegria, sextou, e como o Ramiro e o Pedrinho já falaram, 11 de setembro. Sexta-feira Muito Louca, e essa é uma data muito louca, né? Que sempre coloca a gente para pensar sobre a ganância do ser humano, sobre o que o ser humano é capaz de fazer depois daquele trágico 11 de setembro que aconteceu há não sei quantos anos atrás.
1: 25 anos.
5: Ah, foi em 2000?
1: Tá com 2001. Completando 25
5: perfeito,
1: anos
5: perfeito,
1: hoje.
5: Perfeito. Então... O 11 de setembro sempre põe a gente para refletir um pouco, né? Independente da ganância dos Estados Unidos por dinheiro no mundo inteiro. E, bom, na verdade, tudo aquilo ali é...
1: toma lá da cá.
5: É petróleo, é não sei o quê, é religião. Enfim, vamos pensar e vamos viver um mundo melhor. Tivemos a oportunidade, apesar da tragédia da Covid, de tentar sermos uns seres humanos melhores.
1: A gente achou...
5: Chutou esse pênalti pra fora,
1: a
5: né?
1: A gente foi muito inocente, né, Júlio? Que achando sentido? Que a Covid ia mudar a humanidade,
5: não,
1: né?
5: Mas não mudou. Infelizmente, uns pioraram, uns aprenderam, mas a grande maioria seguiu vivendo da mesma maneira que vive, pensando só em si, passando por cima dos outros. Mas vamos falar de coisas boas. Hoje é sexta-feira, vamos contar uma história muito louca para animar o programa. A Jorge já citou aí os presentes que a gente tem para dar hoje para o nosso... ouvintes.
1: Boa! E o Pedrinho, como é que tá, Pedrinho?
2: Tudo na boa, tio Ramiro.
1: Ô, Pedrinho oficial.
2: Tô no aquece aqui do todinho pra variar. Hoje eu trouxe todinho com gás hoje.
1: Com gás?
2: Com gás de novo.
1: Com gases?
2: Gases. Todinho gases que não são nocivos à saúde das crianças.
1: 6:12. Vamos saber a previsão do tempo pra esta sexta-feira, dia 11 de setembro, que deve ser um tempo instável em Porto Alegre, na região metropolitana. O céu predominantemente nublado e períodos de chuva, como agora, por exemplo, né? Está chovendo nesse momento, as temperaturas amenas entre 15 e 19 graus. Então essa é a previsão do tempo para você que está saindo de casa, que já está na rua trampando nesse dia 11 de setembro. Muito bom dia, Thaís Mendes Rodrigues, arroba Thaís Mendes R, _.
6: Bom dia, Ramiro, bancada, para os nossos ouvintes da rádio e agora do YouTube, né? Estamos ao vivo no YouTube?
1: Estamos ainda. Olha, não.
6: Ainda não?
1: Ainda não.
4: Ainda não entramos? Ah, estamos dentro. Entramos!
1: Não sei, é uma sabotagem?
4: Entramos.
1: Ah, olha, muito aí, bem.
6: Uma boa sexta-feira para nós.
4: Não? Ah, é o antigo. É o de ontem. Ah,
1: ainda não, daqui a pouquinho ainda a gente não, vai. Tá.
6: Boa sexta.
1: E aí, tudo nós. Bem?
6: Tudo bem, agora eu tenho aula depois, mas eu tenho um congresso bem legal hoje para ir de gineco e obstetrícia no Hotel de Ville.
1: Tudo bem. Tudo bem, tô vendo a animação. Ai, ou é bem, sono ainda?
6: É sono.
1: 6:13. Hoje, dia 11 de setembro, é dia do Cerrado. Não é o Marcelo Cerrado, é o Cerrado brasileiro. Parabéns pra você que vive no Cerrado. Dia Internacional do Só Vou Conferir Minhas Notificações Antes de Dormir. E passa 2 horas acordado.
6: Ou no meio do estudo.
5: Tô assim, dentro.
6: Vou só dar uma olhadinha aqui no meu WhatsApp pra ver se entrou nada e tu começa a viajar já.
1: Dia de achar um boleto vencido no fundo da gaveta e sentir o coração gelar por um segundo.
5: Bah. Boleto agora só digital, né? Não tem nada de gaveta. Só se for na gaveta do computador. Não,
1: a Corsã manda ainda.
5: É?
1: Papelzinho.
4: É. E tem, acho que é alguma coisa de luz também que vem às vezes.
1: Luz não manda mais. Pelo menos na minha lá, não, na minha casa não mais.
4: Porque a pessoa tem opção, né?
5: E a Porto Santo não tem a opção. Não,
1: ela tá em débito em conta, mas eles mandam papel igual.
5: Ah, tá certo. Já entendi o porquê. Não, eu sei o porquê.
1: É?
5: É, eu falo no intervalo.
1: Tá bom. É, dia de escrever um e-mail inteiro e apagar tudo e mandar apenas um. Combinado, segue em anexo.
4: Quem nunca?
5: Pensa melhor, Zara.
1: O cara escreve um texto de WhatsApp gigantesco também, aí depois...
5: Ok.
1: Não, não, aí acho que todos vocês, eu tenho pelo menos grupo comigo mesmo, né? Que eu,
5: sim, sim.
1: Pra eu fazer minhas anotações. É. Aí tu escreve um baita do textão, bota, aí depois tu lê e quer dizer, ah, vou mandar pra pessoa, preciso falar contigo.
6: Ai, credo, daí a pessoa fica ansiosa.
1: Não, mas não, é uma coisa que a pessoa não tá esperando que tu vá mandar um textão. Mas é que tu pensas, ah, hoje eu vou mandar um textão, manda, escreve um textão, aí tu olha assim, não, vou fazer, preciso falar contigo.
6: Melhor.
1: Aí depois, pessoalmente, tu fala. Às vésperas da extinção, por lei, restam apenas 15% dos cobradores de ônibus em Porto Alegre.
5: 15%? Não resta nada, então.
1: Profissão quase em extinção.
5: É.
1: Os cobradores, que durante décadas fizeram parte da rotina do transporte público de Porto Alegre, estão cada vez mais raros nos ônibus da capital. Uma lei aprovada no ano de 2021, há 5 anos, determinou a extinção gradual da categoria e proibiu a contratação de novos profissionais. Passinho à frente aí, por favor, ó. Para repor vagas deixadas por demissões, aposentadorias ou falecimentos. Em 2026, cerca de 90% das viagens já são realizadas sem cobradores. Segundo a Associação dos Transportadores de Passageiros, menos de 15% do quadro original permanece trabalhando na função. Algumas linhas ainda mantêm cobradores, principalmente em trajetos de grandes movimentos ou que possuem embarque pelo lado esquerdo em plataformas. Nesses casos, a permanência também atende uma solicitação dos próprios motoristas, especialmente nos horários de pico. Sim, embarque pelo lado esquerdo é o mesmo lado do motorista. Casualmente, o motorista não enxerga na diagonal, no espelho, então precisa de alguém apoiar ali do mesmo lado. Está atrás do banco do motorista, né? Então, as empresas têm até dezembro para retirar os profissionais restantes. Caso não consigam, terão que assumir o custo dos cobradores sem repassá-lo para o cálculo da tarifa. Muitos outros trabalhadores, entretanto, foram reaproveitados em outras funções. Na Nortran, por exemplo, dos 200 cobradores que haviam originalmente, 20 ainda exercem função, enquanto 80 se tornaram ou tornaram-se motoristas e outros 25 foram promovidos para diferentes atividades em outras áreas. A Prefeitura de Porto Alegre diz que a retirada dos cobradores ajudou a reduzir os custos do sistema e, atualmente, a tarifa paga pelo passageiro comum é de R$ 5,30. Sem medidas de redução de despesas e de isenções tarifárias, a chamada tarifa técnica poderia chegar até R$ 8,50. O argumento, então, é que se mantivesse o cobrador, seria quase o dobro o preço da passagem de ônibus. A tendência, portanto, é que os cobradores deixem definitivamente os ônibus de Porto Alegre até o fim deste ano, encerrando uma função que, por décadas, fez a gente, ó, dar um passinho à frente aí, por favor, fazer a parte da identidade do transporte coletivo da cidade.
5: Vai ficar igual o que é o táxi-lotação. Só tem um motorista que faz essa cobrança na hora.
1: Com mais gente dentro da viatura, né?
5: Posso fazer um Alto X9 falando nessa história de ônibus?
1: De passar embaixo de roleta? Quantas vezes? Quem nunca?
5: Pra quem
4: família
5: não sabe,
4: grande.
5: Pessoal mais jovem, o ônibus antigamente a gente entrava por trás. Hoje a gente entra pela frente.
1: Isso, né? A entrada era pelos fundos do ônibus.
5: A roleta era perto da porta ali, né?
1: Isso.
5: Quantas vezes na adolescência, né? Com dinheirinho contado pra fazer uma baladinha, a gente saía
4: e pedia.
5: Descia por trás, passava por baixo na roleta.
4: Pedia pro cobrador.
5: Menos pagar a passagem. A única coisa que a gente tentava fazer é não pagar a passagem.
1: Esses dias eu
5: passava
1: falei
5: dois juntos.
1: Passava dois juntos.
4: Eu passava com meus irmãos. E a gente às vezes pedia, né? Tipo, bah, gente, tá contadinho aqui. Não, passa. E aí passava eu e a minha irmã apertadinha, né?
1: Nos tempos, esse dia eu falei dos treinos que eu ia fazer lá no Cruzeiro, no Morro Santana, em Porto Alegre, na Protase. Já conhecia todos os cobradores, né? Sim, todo dia ia pro treino.
5: Mesmo horário,
1: aí
5: né?
1: Aí o cara pode descer aí, gurizada. Descia por trás ali mesmo. Aí, às vezes passava por baixo da roleta, gurizada.
5: Hoje eu acho que tem câmera no
1: às vezes um VT pra dois passar. Dava um VT, dois passava.
4: E depois tinha a fase da vergonha também, né? Quando a gente era pequeno, criança, achava tudo máximo, né? Aí quando tu começa a ficar maiorzinho, tem que passar tu e a tua irmã junto, olhava uma pra cara da outra, meu Deus, que vergonha.
1: E aí ficava as duas entaladas na roleta.
4: A minha irmã só me olhava assim, ai, eu vou ter que
1: ir contigo. Que as duas já cresceram, né?
4: Eu vou ter que ir contigo.
5: Isso a gente fazia pra...
4: cala a boca, guria, vamos, passa de uma vez.
5: Pra sobrar um dinheirinho, pra comer uma torradinha no colégio, uma coisa, né? Fazia esses...
1: Que bom tempo,
5: essa
1: né,
5: essa negociação cara? Aí.
4: Não, e éramos em quatro, então tinha que... Não tinha ficha pra todo
1: chegou
4: mundo.
1: Chegou a pegar o ônibus com o cobrador.
5: A passagem
1: daí,
5: escolar bom, ainda.
1: Ainda tem, né?
4: A fichinha.
6: Hã? Eu ia pro centro com a minha avó.
1: Ainda tem, né?
6: Ainda tem, é. Mas eu passava por...
1: Poucos, mas tem.
6: Por baixo, eu acho. Ou por cima, pulava. O cobrador mandava pular.
1: Pular, é. Quando a avó criança, só passava.
6: É, criança, não a tinha.
5: Gente, no estádio assim. De futebol, a gente pegou uma época disso aí também.
1: Até
5: né?
1: Os. Teve uma época no Beira-Rio, pelo menos, né? Porque essa idade eu não frequentava o Olímpico. Eu, com até 13 anos, tu passava por baixo da roleta.
5: Isso.
1: Mas daí era a determinação do clube, né? Sim. Menor de. O teenager, até 12. Fazia 13 e já não podia passar mais. Era 12 anos, o teenager passava por baixo da roleta.
5: O estádio lotado, o cara ia saber se tu tem 12 ou 13, né?
1: Aí o guri é maior, o guri tem 11 anos, tem 2 metros de altura. E ao contrário, e vice-versa, né?
4: Vai fazer falta os cobradores, eu acho. Eu acho que sobrecarrega também o motorista que precisa de atenção ali 100%, porque entrou, tu pensa assim, né? Parou, vai ter que atender 10, 15 pessoas que estão ali. E se não é cartão... Às vezes vai dar dinheiro ali, ele tem que parar, ficar fazendo troco.
5: Acontece um BO dentro do ônibus.
1: Não, mas não existe mais dinheiro dentro do ônibus. Não, a não ser que tenha cobrador. Hoje é carry code.
4: Eu acho que existe cartão de débito, alguma coisa deve ter.
1: Mas é com carry code, maquininha, é tudo automático hoje.
5: Eu uso ônibus até hoje em uma situação. Quando eu vou em jogo no Beira-Rio, eu deixo o meu carro no centro de Porto Alegre.
1: E pego um bus até.
5: Pego um bus, porque é tão complicado e é tão caro o estacionamento, né? Mão de vaca aqui, mão de vaca aqui.
1: Mas só deve ter dinheiro nesse.
5: Não, é a logística na saída do jogo também.
1: É melhor,
5: sai
1: tá louco.
5: Ali 5 minutos antes, né? Pega um ônibus e vai até o meu carro, larga na frente.
4: Metrô também é maravilhoso pra esses casos,
5: eu fui
4: né?
5: Num jogo em São Paulo, no Itaquerão, tava no centro, eu tava no Santa Efigênia, o bairro que eu tava, no hotel que eu tava. Peguei um
4: desceu
5: metrô,
4: dentro do estádio.
5: Na porta do estádio. É uma maravilha.
4: Do estádio,
5: né?
4: É muito legal.
1: Lembrando que essa determinação que a gente está falando é Porto Alegre. Não sei como é que está o resto do país, tá? Isso aí é.
5: Sim, é só Porto Alegre.
1: É Porto Alegre. Agora, eu não sei se tem dinheiro ainda, cara. Porque
5: tem,
1: o motor...
5: eu pago a dinheiro. É isso que eu ia falar, eu pago a dinheiro.
1: Mas o motorista que recebe?
5: Motorista que recebe.
1: Bah, mas daí é difícil, né?
5: Mas aí... poucos pagam dinheiro.
4: De cada hoje 100... a maioria tem esses cartões já de recarga.
5: Exato,
4: né?
5: Exato.
4: Não, mas tem dinheiro.
1: Mas atrapalha,
4: ainda.
1: Né?
5: E é 5,30. É, mas eu já levo.
4: Foi o meu questionamento. Imagina as pessoas com dinheiro entrando, daí é o cartão e tudo, daí uma centralizando no motorista, né? Que tem que cuidar do trânsito, tem que fechar a porta, tem que ver quem entrou, se entrou todo mundo.
5: Imagina alguém passa mal atrás do ônibus, dá um assalto
1: antigamente,
5: dentro do ônibus,
1: né? Antigamente o cobrador nos fundos lá, ele gritava, segura, segura, quando tinha gente subindo. Né? Hoje quem é que avisa? Bom, se bem que hoje entra pela, e sai pela frente, né?
5: Não, sai por...
1: Não, sai pelos só fundos, entra, entra pela frente, mas o... tinha gente correndo pra pegar o ônibus e o cobrador gritava, segura!
5: Mas acontece até hoje quedas, né? O motorista tem uma responsabilidade agora gigante, porque ele é o motorista e o cobrador, então ele tá recebendo um salário, mas tá trabalhando por duas pessoas, né? Vamos combinar.
1: E tem, tem também os ônibus com acessibilidade, né? Que tem que subir a rampa, descer a rampa.
5: Aí o motorista vai ter que descer
1: também,
5: e ajudar.
1: Exatamente. Nas plataformas altas, acessibilidade, pessoal que sobe de cadeira de rodas.
5: E
1: né?
5: Nada de metrô em Porto Alegre,
1: nada de metrô em Porto Alegre.
4: Sabe que tava... Ontem eu vi uma matéria falando até para as pessoas idosas, né? 60 mais, 70, 80. Os degraus...
5: Tô só olhando ela aqui.
4: Não! Para.
1: Tu falando... não é 60, mas tu é quase 60.
4: Falando da dificuldade dos idosos para poder acessar o ônibus, mesmo sendo, porque não para tão perto e o degrau é muito alto. E aí tu pega, às vezes, os idosos que né, têm uma certa dificuldade, precisam de ajuda para subir no
5: pelo
4: no
5: menos
4: bus.
5: Não pagam passagem.
4: É verdade, não paga.
1: 2 aninhos, hein, Júlio?
5: É, 2 aninhos.
4: 60 já não paga, né?
1: 60 já vai estacionar dentro da Ubra aqui, dentro do prédio da Ubra. Vai subir pelo elevador do Rui ali.
5: Não, elevador dos automóveis do museu.
4: Viagem geral, né? Interestadual, tudo, né? 60 não paga passagem.
1: Olha aí. Vamos poder conhecer o Rio Grande do Sul inteiro. Pra mim, faltou 11 anos ainda. Ai, 6 horas 24 minutos. Eu nem passei a temperatura, eu só disse que ia estar entre 14, 15, 15, 16. Vamos
5: Antigamente
1: ver aqui.
5: Eles diziam assim: vai fazer de 11 a 35 graus. É assim que eles davam a previsão do tempo.
1: De 11 a 35.
5: É, aí é óbvio que vai fazer, qualquer um acerta a previsão.
1: 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Oi, bom
7: ao
1: dia.
7: Ao vivo.
1: Bom dia. Tudo bem? Bom dia, Lucas.
7: Bom dia.
1: Lucas Cunha, arroba Lucas Sejanjo, nosso locutor, nosso técnico, nosso...
7: Ah, tudo.
4: É o
7: tudo.
4: Ricardão tudo. Da unidade.
7: Nosso ator. Hoje eu quero mandar um abraço especial para aquelas pessoas que atrapalham a tua vida.
1: Ah, tem muitos.
7: Aquelas pessoas que burocratizam as coisas.
5: Ah, tá cheio.
7: Que é só elas que fazem. Eu acho que até é marcação.
5: Se autovalorizam.
1: Sexta-feira muito louca é desabafo.
4: É isso aí, Lucas.
7: Eu quero mandar um abraço também para aquelas pessoas que tentam nos sabotar, mas não vão conseguir, porque nós estamos aqui, os cavaleiros do apocalipse.
5: Nós somos foda, não vão conseguir.
1: Não, nós não derrubar. Somos, nós semos.
7: Nós semos tudo, a gente é tudo
5: não
7: louco.
5: Não vão nos derrubar, não adianta nos boicotar, cara, a gente faz a curva e vai embora.
4: Como diria Zagallo.
1: Não bate de frente com o louco, que louco é mais louco,
7: é louco
1: que tu.
7: É mais louco que tu. E tu sabe por quê? Sabe
5: não
7: por quê
5: subestimem
7: que, sabe por quê que a gente sempre se dá bem? Porque a gente tem bom coração.
5: Bem, cara.
7: Exatamente.
5: É. Só por isso. A gente não é do mal. Mas enfim, é isso aí, Lucas.
1: Agora teu bom dia, Lucas.
5: Lucas dia. Arroba. Lucas arroba revoltado.
7: Bom dia. Sim, tomei um banho de chuva hoje.
1: Banho de chuva. Normal, banho de chuva.
4: Eu pisei na poça d'água saindo de casa.
7: É hoje, sextou.
1: Vocês já viram o cocô de panda?
6: Tá ali
7: já.
6: Na porta.
1: Ah, tá. Não, eu tô falando do ursinho.
7: Do ursinho
6: tá na porta,
7: panda?
1: Tem?
6: Tem na porta.
1: Cocô de panda. Tem urso panda aqui?
6: Tem.
1: Urso panda?
6: É, quase isso.
1: Tá bom.
7: Quase um urso.
1: Não
7: quase
1: entendeu.
7: Um urso.
1: Não entendeu a brincadeira.
6: Não entendi.
5: Nem tu entendeu a dela, né?
6: É. Tá
5: tudo certo.
6: Não, acho que ele entendeu a minha.
5: É, tá tudo entendido.
1: Homem cego é condenado após dirigir 240 quilômetros bêbado seguindo luzes de caminhão. Hã? Um britânico... de 50 anos, registrado como... Vamos prestar atenção no programa aí? Deixa um só mexer ali. Tá todo mundo olhando pra lá.
7: Eu tô vendo se a live tá bombando. Tá,
1: tá
7: bombando.
1: Então tá bom. Um britânico de 50 anos, registrado como cego, foi condenado depois de dirigir cerca de 240 quilômetros sob efeito de álcool no Reino Unido. Ah, o Anthony Hall pegou sem autorização o Vauxhall, uma meriva de sua companheira, e saiu durante a noite em Huddersfield, seguindo até as proximidades de Carlisle, perto da fronteira com a Escócia. Apesar de ter perdido a visão há cerca de 2 anos, o Hall afirmou que ainda consegue perceber alguns pontos de luz para se orientar na estrada. Ele contou à polícia que estava seguindo as lanternas traseiras dos caminhões que trafegavam à sua frente. Isso é o de menos, né? Saiu de menos. O problema maior é que o cara tava embriagado.
4: Bah.
1: O cara chegou a parar num posto de combustível, recebeu ajuda de um funcionário para abastecer o veículo. Segundo a defesa, Hall atravessava um período de crise financeira, um colapso nervoso, e antes de sair de casa, ele e a companheira haviam consumido 4 garrafas de vinho.
4: Será que ele estava alcoolizado?
1: É, mais ou menos, né? Ele pode ter tomado um copo e a companheira outras 3,5 garrafas. A viagem terminou quando os policiais o abordaram na rodovia M6, depois de perceberem que o carro trafegava em zigue-zague entre as faixas. O teste do bafômetro registrou 50 microgramas de álcool por 100 mililitros de ar expirado acima do limite legal de 35 microgramas na Inglaterra. Ele estava, ou seja, 15 microgramas acima do permitido.
4: Barbaridade.
1: O caso foi julgado no Tribunal de Magistrado de Kirklees, E o Hall recebeu uma pena de 36 semanas de prisão, mas acabou sendo liberado após a sentença. Deve ter pago fiança, alguma coisa. Mas imagina, só no pontinho de luz, nossa, atrás do caminhão. Eu tenho uma história boa disso aí. Cabe numa sexta-feira muito louca, não me lembro se foi, sim, uma sexta.
5: Nem sei o que é, mas cabe.
1: Mas teve uma época que algumas empresas de comunicação mandavam seus repórteres para a Serra Gaúcha para cobrir um jogo de futebol. E normalmente o motorista era o cinegrafista ou o técnico de áudio. E aí o cinegrafista, o técnico de áudio e o repórter. E aí tava aquela cerração, né? Pra quem sobe para Caxias, esses lugares aí pra fazer jogo, tu sabe como é que é. Tu não enxerga um dedo na tua frente. E um cara fez isso, um motora de uma emissora. Não vou dizer o nome aqui, né?
5: Não, hoje não é X9, não precisa.
1: Não vou dar o nome da emissora. Mas o cinegrafista, que tava... Não, era técnico de áudio, tava pilotando. Ele fez essa tática aqui do hall. Ele seguiu o ponto de luz de um caminhão. A certo ponto, o caminhão parou. E o motorista, né, o técnico de áudio, parou atrás do caminhão. Quando ele desceu do carro, o caminhoneiro tinha entrado na própria casa. E o cara entrou no pátio junto com o caminhoneiro.
7: Ai, que loucura, meu.
5: Muito bom.
1: O cara foi seguindo o caminhão até dentro da casa dele.
4: Vim pro jantar.
1: Sexta-feira, muito louca.
6: Muito louca. Na saída ali depois.
7: Ah, não é X9
4: e também, o medo do caminhoneiro, né? Chegando em casa, tipo assim, ó, que esse carro tá parando aqui dentro?
6: Ele nem viu também, né? Imagina.
1: Não sei se é vivo ainda, mas se for, um abraço pro Ribeiro. O Ribeiro até
5: que... Já que a história de trânsito, uma vez um amigo meu levou uma multa pesada, e ele trabalhava com carro, e ele pediu pra um amigo nosso em comum, posso passar esses pontos pra tua carteira? Claro, claro. É, tô liberado, não tá usando carro, tô sem carro.
1: Dá pra passar esses pontos pro Inter, hein?
5: Cara, e passou os pontos pra carteira do amigo. Cara, a multa era tão grande que o cara, ele tinha que fazer a reciclagem, ele teve que fazer
1: Meu Deus!
4: Que amigo, hein?
5: Amigo.
4: Que
5: mas,
4: amigo.
5: Mas ele não sabia que essa pontuação era tão alta, que a infração tinha sido muito grave. No fim, o amigo que
1: perdeu a carteira
5: teve que fazer a reciclagem. Claro, ele pagou tudo pro cara, pagava até táxi pra ele fazer a reciclagem. Você
1: tinha que carregar no colo, né?
5: Tinha mil desculpas, né? André Roncato e Mários Quiroz.
1: Meu Deus. Ah, já foi X9 com sexta. Ah,
7: olha aqui, eu também vou. Sexta muito louca, barra X9. Num carnaval em Rainha do Mar, a minha mãe e amiga dela, tia Deise, elas estavam no trio elétrico lá com um bloquinho, elas tinham bloquinhos escancarados. Mas daqui a pouco elas pararam, assim, o som ficou mais longe. Elas. Aqui, né? Sim. Elas estavam seguindo o caminhão
1: agora
7: de
1: tem
7: lixo.
1: Câmera, tá?
4: Meu Deus!
7: Elas estavam seguindo o caminhão de lixo.
1: Primeira a cair.
7: Ah, é, agora tem câmera. Não, mas, cara, que loucura, meu. A mãe conta essa história até
5: muito
7: hoje.
5: Muito legal, muito legal.
1: Foram seguindo o caminhão de lixo.
7: Bloco escancarados.
5: Não. Tá isso? Como é que é o nome desse caminhão que os caras dançam o caminhão ali em Capão?
6: Não.
5: Agora aí a moda.
7: Carreta Furacão.
5: A moda agora é isso.
7: Cara. Não, é Carreta de Capão.
1: Carreta do lixão.
6: Tá, aquele...
7: Carreta do lixão.
6: Meu prédio com som a todo volume. Todos os dias, é um inferno.
7: Ah, mas era legal, era charmoso quando era o din-din.
4: Din-din, né? Ainda existe.
1: Em Torres tem, passeio completo, né? Vai da Guarita aos Molhos.
7: Olha,
4: passa por Rondinha, de não. Rondinha, esse mesmo din-din ele faz.
1: De
4: porque
1: Torres?
4: A gente saía de Rondinha e ia até
1: não,
4: Torres.
1: Não, esse é um outro, tem o interno de Torres,
7: esse
1: que é praia da Guarita,
5: tem
1: Molhos.
5: Interpraias,
1: ele,
5: é.
1: Que ele serve também como transporte público dentro de Torres. Ele fica dando volta, ele vai na Guarita nos Molhos, na Guarita nos Molhos.
4: E passa... tem esse outro, era muito gostoso. A gente, o que tu tá fazendo? Vamos a Torres. Era tipo, nossa.
1: Eu lembro da musiquinha do clube da Praia da Cal em Torres, que era chegou o carnaval, vem cá pular na Praia da Cal. Chegou, 7 dias sem parar, o melhor carnaval é na Praia da Cal.
7: Olha aí.
1: Era o caminhão passando o dia inteiro.
7: Barbaridade.
4: Né? Eu ia pra colônia de férias Apressul.
7: Bado, a pessoa era.
4: Não,
7: onde?
4: Em Rondinha.
7: Ah, em Rondinha.
5: A Sapt tramandaí. A
7: Sapt. E tinha também a colônia de férias Banrisul.
1: Sapt em Torres.
5: É.
7: E tinha a colônia de férias Banrisul em Rainha do Mar também. Mas o verão clássico, né? Se tu vai pras praias de Tramandaí pra cá, tu pega o Nessu pinga-pinga.
1: Cara, eu já fiz. Tá louco, eu já fiz 3 horas e meia de Tramandaí a Torres, cara.
7: Em pé.
5: Se arrependimento matasse.
1: Bah, vai ser bacana. Eu vou vir pela beira do mar, enxergando o mar, 3 horas e meia, Tramandaí a Torres.
7: Ou se tu vai pras praias do lado de lá, tu pega o Palmares, que daí.
4: Palmares.
7: Pela 0,40 ali, que loucura, né?
4: E aí, pra chegar em São Simão, tu tem que descer lá no posto. E alguém te buscar, alguém te resgatar, né?
5: Destacaria Carnaval do Morro dos Conventos e de Laguna também.
1: Ah, isso é bom. Ah. Ali é Arroio do Sal, Arroio do Silva.
5: Ali.
6: Esse verão eu peguei um ônibus de Curitiba pra Floripa. E eu não sabia... Foi durante a noite, né? Eu ia dormindo. Só que eu não sabia que o ônibus ia pingando. Foi entrando em tudo que é praia. Entrou em Camboriú.
5: É muito chato
6: entrou
1: isso. Itajaí.
6: Foi inferno.
1: Deu uma parada no Beto Carreiro.
6: Quase isso. E aí eu tava dormindo. Bah, não teve como dormir.
1: Essa é pro Júlio aqui, ó, pra gente ir pros recados da nossa audiência, tanto no WhatsApp 51914314, como no nosso YouTube Mix FM Poa. Coveiros disputam campeonato de escavação de sepulturas na Hungria.
7: Que loucura.
1: Na Hungria, cavar uma sepultura virou competição, um campeonato anual que reúne duplas de coveiros para testar quem consegue realizar o trabalho com mais rapidez, precisão e técnica. Na edição de 2026, realizada numa cidade que eu não vou conseguir pronunciar o nome, 19 duplas participaram do desafio. Cada equipe precisou escavar manualmente uma sepultura de 2 metros de profundidade, 80 centímetros de largura e 1,60 metro de profundidade, utilizando picaretas e pás apenas.
5: Ou é profundidade, no início era 2,20?
1: Era 2 metros de comprimento e 1,60 de profundidade. A dupla, formada pelo Laszlo Kiss e o Robert Nagy, levou o título ao concluir a escavação em 1 hora e 21.

0: como objetivo valorizar, além de valorizar a disputa, também o trabalho dos coveiros, quebrar tabus relacionados à morte e incentivar jovens a conhecerem e ingressarem na profissão.
1: E aí,
0: não,
1: Júlio,
0: tem um objetivo.
1: Cara, como é que tem que ser a sepultura?
2: O meu convívio com cemitérios é quando ele tá vazio, viu?
1: Ah.
2: Agora, quanto mais vazio, melhor.
0: Sem coveiro.
2: Sem coveiro, sem nada.
0: Vamos com os recados da nossa audiência. Eu já tenho um recado, José. Eu vou com esse aqui primeiro, porque ele entrou às 6:01 da manhã.
1: Bora.
0: Para aí, só um pouquinho, porque... deixa eu ver aqui uma coisa. Será que foi esse aqui? Não, não foi esse aqui. Tinha um antes aqui. Sumiram com o recado? Tá aqui. 6:01.
3: Bom dia, Rádio Mix. Bom dia, Jornal da Mix.
2: Bom dia.
3: Quem fala é o Cauã Barcelos. Ouço vocês todas as manhãs tomando café.
0: Obrigado, Cauã.
3: Preparando meu café, preparando minha rotina. E gostaria de um par de ingressos pro Acaloucos, pra mim curtir com a minha mãe esse final de semana.
0: Tá aí, o Cauã Schaefer. Vou botar nos favoritos aqui, tá?
1: Certo.
0: Cadê aqui os favoritos? Ah, ele já tá nos favoritos.
1: Já tá? Eu coloquei.
0: Então um abraço pro Cauã, que pelo jeito é a primeira vez que participa. Aliás, se você tá participando pela primeira vez, em especial no YouTube, já te inscreve no canal da Mix FM Poa, pra ficar sempre atualizado e receber as notificações quando nossos programas começarem. Sigo com o Whats, depois a gente vai pro YouTube?
1: Pode ser?
0: Vamos lá. Tem mais áudio aqui.
4: Bom dia, Rádio Mix. Bom dia pra essa bancada maravilhosa. Meu nome é Bruno, sou aqui de Portão, sou motorista por aplicativo. Primeira vez participando aqui.
0: Opa, Bruno, bem-vindo.
4: Se tiver ainda, eu queria o ingresso do Aqualoucos.
0: Tem cinema.
4: Cara, queria dizer assim, ó. A dicção do Ramiro é uma coisa que eu rio muito, muito. O cara tem uma dicção, assim, que supera muita gente. Então, adoro vocês.
0: Pro bem ou pro mal?
4: É meu chá de ânimo na manhã. Abração, Deus abençoe nosso dia.
2: Um abraço, tá te elogiando.
4: Com cuidado,
2: Ramiro,
4: com essa chuvinha aí.
0: Eu sei.
4: E pra mais uma sexta.
0: Boa, sextão. Bruno, devagar no trânsito aí. Tu que trabalha com a PP, vai na manhã, meu querido. Bota uns 2, 3 recados aí, Joas, do YouTube, porque a gente tem que sair pro intervalo.
1: Então, vamos lá. Bom dia, galera da Rádio Mix. Gostaria de ganhar ingressos para o Sobrenatural. Abraço, agradeço e abraços. Bom final de semana. Quem mandou pra gente aqui foi o Diego Costa. Bom dia, Diego.
0: Bom centroavante, hein?
2: Volta.
1: Bom dia, bancada mais amada do sul do Brasil. Aqui em Niterói está chovendo fraco, mas está trovejando bastante. Gostaria de ganhar ingressos para o filme Da Magia Sedução. Quem mandou pra gente foi a Ângela.
0: Niterói e Canoas. Niterói e Rio de Janeiro.
1: Niterói e Canoas. Bom dia, Ângela. Levou sim. Já mandamos no finalzinho aí do programa. Pronto para entregar o livro para a audiência do Jornal da Mix. Alex Abel nos mandou uma fotinho aqui. Bom dia, Alex.
0: Estará aqui hoje.
1: Temos mais aqui. Bom dia, meu povo querido. Sextou, graças a Deus. Sobre cobradores, nossa empresa tinha quase 3 mil. Hoje tem só 15... Hoje só tem 15, poucas linhas. Tem muita gente que ainda paga em dinheiro. Para alguns motoristas que trabalham o dia todo, arrecadam até R$600 por dia, fora que tem que auxiliar, então, os passageiros e os PCDs, pessoas com deficiência. Tem muitos colegas desistindo da profissão, pois estamos aguardando um reajuste salarial decente do Sindicato de Porto Alegre. Gostaria de desejar para vocês todos um grande abraço. Nosso querido Marcelo, motorista de
0: ônibus.
1: Valeu,
0: Marcelo.
1: Um
2: abraço, Marcelo.
0: Uma mão no volante, Pedrinho.
1: Temos mais.
5: Bota no carinho.
1: Temos mais áudios, Ramiro.
0: Depois do intervalo, porque senão eu vou estourar aqui. 20 minutos para 7 horas da manhã, 15 graus de temperatura, chove e relampeja lá fora. Então nós vamos para um rápido intervalinho e a gente já volta aqui na 107.1 FM, a rádio da Ubra. Todo mundo na Ubra.
1: E a Ubra em todo mundo, agora no YouTube.
0: Bem, já voltamos.
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0: Estamos de volta, 14 minutos, faltando para 7 horas da manhã. Muito bom dia para você que está se ligando agora, nesta sexta-feira, 11 de setembro. Cai o mundo lá fora, chove píncaros, aqui na sede da Ubra, região metropolitana, em Porto Alegre. Participe pelo WhatsApp 51914318 74, 51914318 74, pelo YouTube Mix FM Poa, Mix FM Poa no YouTube, arroba Mix FM Poa no Instagram. 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E em 2001 aconteceram os ataques de 11 de setembro, uma série de ataques suicidas coordenados matando 2.996 pessoas, usando 4 aviões sequestrados por 19 membros da Al-Qaeda, 2 contra o World Trade Center em Nova York e 1 terceiro contra o Pentágono. E teve um que ainda caiu, um quarto ainda caiu num campo perto de Shanksville, na Pensilvânia. São os fatos do dia. E agora... Ô, Pedrinho, bom dia.
1: Bom dia, galera.
0: Que tu perguntou pra Iá?
1: Perguntei pra Iá, tudo bom, Iá? Como é que tá, Iá? Por que que todo mundo aperta o botão do elevador de novo quando ele já está aceso? Ele vem mais rápido ou é um tique nervoso que a pessoa tem?
0: Acho que é um tique, o que que a Iá respondeu?
1: Pedrinho, a gente faz isso por impaciência e sensação de controle. Parece que estamos fazendo alguma coisa para ajudar.
0: E tu, Pedrinho, o que, que tu acha?
1: Eu não tenho essa paciência toda, tio Ramiro.
0: Fica batendo no botão.
1: Eu fico, enquanto aí não chegou, eu fico apertando, sabe? Tem que chegar, elevador.
0: Eu mesmo com a luzinha acesa, eu fico apertando também.
2: Exatamente,
0: mesma coisa.
2: Na sinaleira também, sabe quando tem botão?
0: Sim, o da sinaleira é pior, porque aquilo lá pra mim é enganação, aquilo lá não funciona.
3: Eu sempre ajudo a tomar choque naquele da sinaleira, porque
4: parece, né? E quando o botãozinho é mais pra dentro, assim, tu fica, né, meio...
0: Aquele da sinaleira pra mim é migué, aquilo lá não para sinaleira nenhuma, não.
2: Parou.
0: É. Nunca vi apertar
4: o botão. Na Ipiranga eu já apertei e parou.
0: Pedrinho, na hora, deve ter dado coincidência.
4: Na hora,
5: funciona,
4: parou.
5: Funciona assim. Pedrinho, tô contigo também. Fico apertando, eu não aperto uma vez só. Também tem esse tique.
0: Eu tenho esse tique também.
5: Não aperto uma vez.
3: Mas tu viu que a Iá do Pedrinho pega elevador, né? Porque ela falou a gente.
0: A Iá do Pedrinho tá ganhando vida.
1: Ontem, a Iá é minha amiga!
0: Ontem eu via o Pedrinho ficando numa salinha aqui durante o dia, né? Eu fui na salinha ali pra ver se tava tudo certo, tinha toadinho pra ele. O Pedrinho tava conversando com a Iá, conversando, de áudio.
3: É?
1: Minha amiga, tio Ramiro. Fala com a Iá direto.
3: Se apaixonou na Iá.
0: Iá, por favor, me ajuda, me dê ideias para o Instagram.
1: Exatamente. O Pedrinho Oficial.
0: Isso aí.
1: O Pedrinho Oficial.
0: Gente, a gente está recebendo aqui um parceiro que a gente já trouxe em outra oportunidade aqui no Jornal da Mix, que está divulgando o que ele divulgou lá atrás, que iria sair. Agora saiu do forno, que é o livro Maio, Dia Sem Fim, O Povo pelo Povo, escrito pelo canoense da Matias Velho, Alex Abel.
5: A capa já arrepia, hein?
0: É a foto clássica aquela, né, do viaduto da Matias, lotado, gente de jet ski dentro da água. Foram momentos de terror e pânico, onde a comunidade, e o Alex foi um deles, né, ajudou, ficou ali salvando as pessoas, né, fazendo resgates. E dentro desse livro, que tem muitas histórias bonitas, na página 73 tem um capítulo inteiro dedicado à nossa Ubra, porque a Ubra foi o maior abrigo já registrado na América Latina de um desastre natural, não é, Alex Abel? Muito bom dia.
6: Bom dia, Ramiro.
0: Bem-vindo.
6: Bom
0: parabéns.
6: Dia, Ramiro. Bom dia, audiência do Jornal da Mix. Bom dia, amigos de bancada.
0: Autografado.
5: Bom dia.
4: Autografado.
5: Gostei da caixa da letra aqui, cara. Super muito bom de ler.
0: Bem ilustrado o livro. Parabéns, Alex.
6: Obrigado, Ramiro. Eu costumo dizer, eu sempre abro, que eu não fiz nada sozinho. Foi um trabalho feito por muitas mãos, por pessoas, né? Por heróis e heroínas. E esse é o objetivo do livro, é eternizar esses heróis, heroínas, empresas, empresários, instituições. A Ubra foi muito importante em maio de 2024, né? E esse livro foi feito com muito cuidado, com muito carinho, né? Com muita atenção por uma pessoa que nunca havia escrito um livro. Ele está chegando pela Editora Alternativa, que a dona Ilma e o seu Milton me deram um apoio muito incrível. E eu acho que as pessoas vão gostar do conteúdo do livro.
5: Com
6: porque o livro ele não fala de política, não fala de culpados, não fala de A, de B.
5: É um documentário.
6: O livro ele fala da importância da
0: ajuda. É um registro histórico.
4: Solidariedade, né?
0: Um registro histórico feito por quem viveu na pele, né?
6: E eu costumo dizer que vocês agora, a partir de hoje, vocês estão levando um pedacinho da nossa história para casa de vocês. Um pedacinho daquilo que a gente viveu em maio de 2024 está junto com vocês agora. E eu vou deixar livro para audiência aqui também.
4: Que bacana! Que bacana!
0: Vamos preparar alguma coisa bacana para segunda-feira. O pessoal está participando uma com a gente aqui, com uma promo-share. Tem aqui, ó, lendo o prefácio, povo pelo povo, todos que servem e protegem, imprensa, a importância, né? A rivalidade Grenal. Transportando solidariedade, 50 anos do aniversário do viaduto da Matias ali.
6: Esse aí eu fiz 50 anos no viaduto da Matias Velho. Eu fiz aniversário de 50 anos no
0: dia. Ah, foi 20, o teu aniversário?
6: No dia 20 de maio de 2024, eu fiz 50 anos. Bacana. E de presente no dia 21 foi baleado.
0: Putz! Quero ler essa história aí. Ubra Canoas, Rotina, Heróis do Pé Seco, Gestores de Solidariedade, Vizinhos do Viaduto, Boné de uma empresa aqui, Diplomata Civil. Bom, tem vários capítulos, eu tô louco pra ler, Alex. E realmente, eu tava lendo aqui na contracapa, tem espaço pra doação, né, cara?
6: Isso. Eu coloquei ali um QR Code, Danilo. Danilo, olha, o Danilo tá falando.
0: Danilo, né?
6: Ramiro, eu coloquei um QR Code ali porque ele também trabalha em cima da solidariedade que a gente faz. Há 30 anos eu faço esse trabalho solidário, conseguindo cadeira de roda, cama hospitalar, muleta, a marmita solidária. E aí as pessoas, elas fazem doação ali com o valor que elas quiserem. Um real, 50 reais, 100 reais. 20 centavos.
4: Que bacana.
6: E todo esse... é importante
0: cada
6: dizer,
0: um doa até onde dá pé, né? Mas sim, doe.
6: E importante dizer, Ramiro, que toda a renda do livro, ela tá indo pra instituição de caridade e bem-estar animal. Eu não vou ficar com nenhum centavo.
0: Boa,
6: da renda,
0: Alex.
6: Do livro.
0: Boa.
6: Entendeu? Eu não gastei nenhum centavo pra fazer o livro, porque ele tem patrocínio de empresas e empresários. E eu também não vou ficar com nenhuma renda do livro. Eu vou ajudar as pessoas que ainda, até hoje, estão passando trabalho pelas enchentes de maio de 2024.
0: Que bacana, Alex. O pessoal, eu tô numa correria tão grande que tu já me chamou ali algumas vezes. Quando é que é mesmo o lançamento oficial, cara?
6: O lançamento do livro vai ser dia 15/9 agora, no Gran Armazém em Canoas.
0: Tá.
6: Agradeço ao seu Gilberto Fopa e a esposa Adriana, que cederam o espaço.
0: Que é nosso parceiro Armazém aqui, né? Parceiro do Gran Forneria.
6: Cederam o espaço para que eles a gente possa fazer esse lançamento do livro. E eles também estão no livro, eles participam no livro, porque eles também foram personagens dessa história, porque eles ajudaram a distribuir marmita solidária enquanto a gente estava lá nos resgates.
4: Sim.
6: Eles estavam distribuindo alimento para quem estava trabalhando para ajudar a salvar
4: que
6: pessoas.
4: Legal.
6: Então o livro ele conta muito disso.
5: Queria destacar mais uma vez a diagramação do livro, as imagens, muitas imagens do livro, né? Um livro legal, suave, bacana de ler.
0: Eu vou pedir pro Abel ficar aí depois que a gente voltar do horário político, que a gente conversa mais 5 minutinhos para não ficar tão corrido assim. Eu tenho que entrar com o horário político.
6: Tamo
0: agora.
6: Junto.
0: Então.
4: Obrigada.
0: Então vamos lá.
4: Obrigada,
3: no YouTube.
2: Parabéns pelo teu trabalho.
0: Não, peraí, não é isso aqui ainda. Não é isso aqui ainda.
5: Vamos chegar.
0: Ainda estamos no ar, tá? Tô ouvindo aqui, faltam 5 segundos. Vamos lá. 4, 3, 2, 1. Cortou. Vai. Vai ou não vai?
1: Não vai.
0: Político, vai ou não vai?
1: Político não, né? Corta esses caras aí.
0: Olha aqui, cara.
1: Corta esses caras.
0: Os caras esqueceram de botar, cara.
1: Ah, hoje é sexta-feira.
0: Tá entrando propaganda de outro lugar aqui.
1: Sexta-feira é muito louca. Não precisamos saber as propostas dos nossos políticos. A gente já
0: O operador dormiu, cara.
1: Olha aí, vamos continuar o programa então.
4: Vamos continuar com o Jornal da Mix.
2: Fica 24 horas operando?
0: Ah, não, tem tempo aqui, segue. Ah, não, é que eu tenho que ir pro break, perdão. Vamos lá, break. Me atrapalhei todo hoje aqui.
4: Faz
0: intervalo
4: parte.
0: E já voltamos.
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10: Fala, meus queridos, sextou demais e já com destaque pro trânsito. Fica ligado se vai pegar a Oscar Pereira no sentido ao centro. Por ali a movimentação já começa a se acentuar, bem próximo da rua Vaca Caí até as proximidades da Avenida Erval. Depois, passando desse ponto, é bem próximo da rua da Gruta, que também tem uma movimentação mais acentuada. Assim como no encontro com a Coronel Aparício Borges também, se liga no trecho. Além disso, na rua Coronel Claudino, no encontro com a rua Tamandaré, no bairro Cristal, tivemos o relato de uma ocorrência, uma colisão de caminhão em poste. Então já sabe, se liga nesse trecho. 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
3: Dale, galera, aqui Cláudio Jimenez Aron, surfista e fotógrafo esportivo. Vamos lá com o Boletim das Ondas para este final de semana. Rio Grande do Sul, Cidreira, Tramandaí, Embé, Capão da Canoa. Ondulação Nordeste, virando para Sul, Sudeste. Para sábado, podendo ter corrente Sul, fraca a moderada. Ventos Nordeste, no sábado tem previsão de terral pela manhã e Sul já na parte da tarde e domingo. Ondas na faixa de meio metrão a um metro. Ventos entre 15 até 30 km por hora. Poderá ter chuvas na sexta e sábado, mas pouca precipitação. Vamos lá agora para Santa Catarina, região de Ibituba, Garopaba. Ondulação de sul, sudeste, tamanho 1 metro a 1 metro e meio. Vento nordeste na sexta, virando para sul no sábado e domingo. Entre 15 até 40 km por hora. Melhores picos de sul. Chuvas na sexta. Meu Instagram, Cláudio Jimenez Aron. Segue lá, foco no foco. Abraço, boas ondas.
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0: É o melhor mix do Brasil, 7 horas 29 minutos. Muito bom dia para você que tá se ligando agora. Estamos no ar na 107.1 FM, a rádio da Ubra. Todo mundo na Ubra, Ubra em todo mundo.
1: Amém.
0: E também no YouTube, Mix FM Poa. E a partir de segunda-feira, estaremos durante o horário político eleitoral obrigatório, ao vivo apenas para quem estiver acompanhando no YouTube, até que se encerrem as eleições. Então, você continua com a gente, mesmo quando a gente estiver no horário político pelo YouTube a partir de segunda-feira. Combinado? Bom, hoje é sexta-feira, 11 de setembro, 15 graus de temperatura em Porto Alegre, na região metropolitana. Deve ser assim o dia inteiro, pancadas de chuva, para, às vezes chove de novo, temperatura não passa dos 19 graus. Nascimentos desse dia 11, 1940, Brian De Palma, diretor de cinema norte-americano. Entre os filmes clássicos que ele dirigiu está Vestida para Matar, de 1980. Em 1944, Everaldo, futebolista brasileiro.
2: A estrela amarela da camiseta do Grêmio.
0: Perfeito, eu ia complementar. Falecido num acidente de carro em 1974. Um carro que ele ganhou de prêmio de uma partida, que ele foi craque, alguma coisa assim. Ele que teve no elenco da seleção, tricampeão do mundo, virou uma estrela na bandeira do Grêmio. E 1945, outro craque de bola chamado Franz Beckenbauer.
2: Craque pra caramba.
0: Craque gênio da bola, alemão, ex-treinador também do futebol alemão, falecido recentemente em 2024. São os aniversariantes do dia. E aí, Júlio?
2: Aniversariantes do dia hoje falou em Grêmio: Hércules, Mário, Alessio, o Fossati, conhecido lá no Grêmio Futebol Porto Alegrense, está de aniversário.
0: Lembro
2: hoje.
0: Dele.
2: Fica aí um grande abraço, meu amigão. Fernanda Pila, Novo Hamburgo, uma amigona. Fabrício Crefe, de aniversário hoje também, um grande amigo. Ivan Castro, o homem das limousines. O Ivanzinho tá
3: o
2: de
3: Ivan.
2: King Limousine está de aniversário.
3: Parabéns,
2: hoje.
3: Parabéns, Ivan.
0: É o que traz o Pedrinho aqui ou não?
1: Exatamente, esse aí mesmo.
2: Jean Paulo Giongo, amigão também. O Dutra Vila tá de aniversário hoje lá do Dry. E a Alessandra Machado.
4: Eu quero mandar um abraço pro Anderson Campos, esposo da minha prima aí. Te orienta, meu. Te liga.
0: Tá bom. Ah, aqui eu não sei, não tem muita gente conhecida aqui. Vou mandar então pro Laudenir Mota Santana, que apareceu aqui no meus aniversariantes do dia. Vamos agora com o...
1: Vamos! Sai da frente!
0: Boletim do trânsito com Josiane Oliveira. Como é que tá a situação com essa chuva toda, Josi?
3: 7 horas 35 minutos, Ramiro, boletim.
0: 32.
3: É?
0: 32. É
2: 3 minutinhos.
0: Pô, o pessoal agora que tá atrasado se enlouqueceu, né?
4: É que ela gravou às 7h35.
3: O trânsito, então, redobrar atenção aí, porque já tá bastante complicado, intenso e devido a vários pontos já... Com muita chuva, né? Então, quem está chegando à capital pela BR-116, região metropolitana, um movimento intenso já na 448 Freeway, a chegada pela Ponte do Guaíba. Dentro de Porto Alegre, atenção então para as avenidas Assis Brasil, Sertório, Baltazar de Oliveira Garcia, Avenida Farrapos, Ipiranga, Protásio Alves, Bento Gonçalves e a Terceira Perimetral. Já está com fluxo muito intenso, não temos nenhum bloqueio total confirmado. E adivinha quem voltou?
0: Quem? A sinaleira piscante do Oscar Pereira.
3: A sinaleira do Oscar Pereira.
0: Fazia tempo, hein?
3: Fazia tempo. Na altura ali da igreja, então, pessoal, redobrar a atenção aí, porque a pista está molhada. Então, diminua, saia com um pouquinho de antecedência, porque o trânsito está mais lento, está intenso, para todo mundo chegar com segurança. Esse foi o nosso boletim do jornal.
0: Júlio, se tá a sinaleira piscante no Oscar Pereira, é capaz do cemitério tá sem luz, hein, Júlio?
2: Provavelmente.
0: Este foi o Boletim de Trânsito.
1: Olha essa aí!
0: Com Josiane Oliveira. E agora, aqui na rádio, a gente tem um espaço Ubra que é destinado à comunidade Ubra. Hoje estamos recebendo o Jairo Jorge, superintendente de Relações Governamentais e Cidades, para falar sobre um grande fórum que vai acontecer na próxima segunda-feira, a partir da 13h, aqui no prédio 59 da Ubra, chamado Ubra 497, Resiliência com Experiência, e conhecer a jornada de superação, superintendente, de várias cidades que passaram nas últimas duas décadas por tragédias climáticas, como Blumenau, Petrópolis, Recife, Mariana, Brumadinho. Então, como eu disse, a partir das 13 horas de segunda-feira, no prédio 59, com profissionais que são especializados no assunto e que estão aí ao longo dos anos debatendo como melhorar para evitar novas tragédias. Tudo bem, superintendente? Muito bom dia, seja bem-vindo ao Jornal da Mix.
5: Bom dia.
2: Bom dia, bem-vindo.
4: Bom dia.
6: A todos. Josiane, ao Júlio, ao Ramiro.
3: Só
6: ao
3: falar
6: Alex,
3: mais, isso aqui. Mais perto.
6: O Alex também, querido amigo, que trouxe aqui.
2: Nossa colega Thaís também.
6: A Thaís também está aqui. Aos ouvintes, a universidade, ela tem que trazer para dentro dos seus muros as preocupações que a sociedade tem. Ela tem que estar conectada com os anseios, com as preocupações que fazem o dia a dia. É claro que o tempo da academia, às vezes, é diferente do tempo da cidade, o tempo da gestão. Mas é importante que a gente possa conectar esses dois tempos. É importante que a universidade dê respostas. Veja, a questão da resiliência, ela está, é uma preocupação que está presente em milhares e milhares de pessoas.
0: Cada vez mais?
6: Cada vez mais. Por quê? As pessoas viveram a tragédia de 2024. Todos nós temos a lembrança. Se fomos atingidos direta ou indiretamente, essa lembrança está presente. E nós sabemos que os eventos extremos não são eventuais, eles são algo que está na nossa rotina, que estará agora no nosso dia a dia. E isso, essa mudança climática, o El Niño, por exemplo, né? Nós tivemos em 2024 o El Niño, nós tivemos em 2015 El Niño, nós tivemos em 1941 El Niño. E nós temos agora a possibilidade de um El Niño mais severo.
0: E entre esses períodos a gente teve as chamadas microexplosões,
6: é,
0: né?
6: Verdade.
0: Entre outras.
6: Aquilo que acontecia de 20 em 20 anos, de 50 em 50 anos, né? Hoje nós estamos acontecendo todo ano. Então há uma mudança real, não adianta querer

0: devastação, né, em razão da questão das barragens, que depois foi repetida em Brumadinho em 2019.
1: As duas cidades em Minas Gerais, né?
0: Exatamente, que não devastou apenas a cidade, mas regiões, né, inteiras do estado de Minas Gerais, ecossistemas, né, foram destruídos. E nós temos também duas cidades que aconteceram no mesmo ano, né, que é a cidade de Petrópolis e a cidade de Recife, né? Todas foram em 2022, uma em fevereiro e outra em novembro. Então, só para a gente ter uma ideia, essas cinco cidades tiveram 682 mortes. Então, isso mostra o impacto, né, que esses episódios extremos geraram na vida dessas comunidades. Como é que eles estão se recuperando? É exatamente essa busca. Nós temos uma parceria, né, a UBRA lidera, o Fórum UBRA 497, é uma parceria da UBRA com o ICLEI.
1: Uma superintendência nova, né,
0: Jairo? Que foi criada pelo nosso presidente Melk, junto com o nosso CEO, Dr. Tarek. Essa superintendência busca trazer esses temas para cá, para debater com os prefeitos, com as prefeitas, com os cidadãos, com as cidadãs, né, que é muito importante essa discussão. Não só a gente lamentar o que aconteceu, mas pensar no que nós precisamos fazer. E aí a presença de Brumadinho, né? Nós temos a secretária do Meio Ambiente de Brumadinho e Mariana, as duas secretárias, né, que vão estar presentes, que são pessoas que estão vivendo hoje todo o impacto.
1: Alexandra Andrade Gonçalves Costa, que é de Brumadinho, e a Carla Fernanda de Araújo, isso, que é de Mariana.
0: Que é a secretária de Meio Ambiente. Vamos ter também, como o Recife nós tivemos muitos deslizamentos e afetou, a gente teve ali só em Recife, só para a gente ter uma ideia, foram 134 mortos em Recife, é necessário, eles estão fazendo um grande programa de reassentamentos. Então vamos ter aqui com a coordenadora do programa de Promorar, que se chama o programa de reassentamento, que é um tema também muito importante, você retirar as pessoas da área, né, uma área de risco, né? E as duas cidades que também passaram por dramas, onde nós vamos ter a Defesa Civil, que é o Coronel Menestrina. Veja que ele era o coordenador da Defesa Civil em 2008. Então, ele tem esse
1: viveu tudo, né, isso.
0: E hoje talvez seja uma das melhores estruturas de Defesa Civil do Brasil, que é Blumenau. E hoje ele é secretário de Defesa Civil. E também o Tenente Coronel Guilherme Costa de Souza Mendes, que é secretário da Defesa Civil de Petrópolis, né? Petrópolis, nós tivemos 235 mortes, né, naquele episódio dramático, eu recordo.
1: Que é uma, que é uma região serrana. Exatamente. E a gente teve deslizamento, a gente teve soterramento, né? Foi bem feio, eu lembro também desse caso.
0: Então, não só o diagnóstico, mas trazer soluções, né? Buscar soluções, como eles estão se recuperando, como eles melhoraram suas estruturas de defesa civil, de resposta para a população, de alerta para a população. Então, acho que é esse o sentido, né, da universidade trazer esse debate, colaborar, portanto, este fórum UBRA 497. Eu estava falando do ICLEI, né, é o braço, foi criado pela ONU em 1995, é o órgão da ONU que trata do tema da sustentabilidade para cidades e governos locais, governos estaduais, e, portanto, é uma instituição muito respeitada. Só para a gente ter uma ideia, o Plano de Ação Climático feito no estado do Rio Grande do Sul após a enchente foi feito pelo ICLEI. O Plano de Ação Climática de Porto Alegre foi feito pelo ICLEI. Várias cidades do Rio Grande do Sul e do Brasil, o ICLEI tem essa expertise, né, de preparar, portanto, respostas e preparar as cidades para esses desafios. É a nossa parceira e também o Portal 497, que é um portal de notícias, só notícias de cidades, que também é parceira
1: YouTube
0: desse...
1: YouTube e Instagram, né?
0: Exatamente.
1: E site, né? YouTube, Instagram e site, Portal 497.
0: Está aberto as inscrições, né, para todos, que, obviamente, são vagas limitadas em razão do espaço, mas nós convidamos. E para finalizar, nós vamos ter uma mesa introdutória.
1: Isso, eu ia perguntar, são duas mesas,
0: exatamente,
1: né? Uma que é mais com o pessoal aqui do Rio Grande do Sul mesmo.
0: Isso.
1: Tem até um participante que é da USP, né, de São Paulo, mas traz pessoas aqui do Sul. E essa segunda mesa que é sobre essas cidades que o senhor acabou de citar.
0: A gente separou de duas formas. Primeiro, falar do desafio que nós teremos, a questão hoje dos eventos climáticos, né? E aí nós trouxemos o professor Oswaldo Luiz Leal de Moraes. Ele é doutor em física, ele é gaúcho, é professor da Universidade Federal de Santa Maria, mas ele está hoje como diretor de clima do Ministério de Ciência, Tecnologia e Inovação. Inclusive, quem me indicou ele foi o professor Nobre, que talvez seja o maior nome, né, do Brasil integra hoje, né, os quadros da,

0: da Confederação de Meteorologistas Mundial e também da ONU, né? E o professor Oswaldo também tem esse papel. Nós vamos ter também o Coronel Bueira, que é o chefe da Casa Militar e coordena a Defesa Civil. Vamos ter também o Rodrigo Perpétuo, que é o secretário executivo do ICLEI, esse órgão que eu falei da ONU, para a América do Sul. E vamos ter também uma meteorologista conhecida de todos os gaúchos, que é a Estael Cias.
1: Que foi superintendente, aluna de um dos maiores meteorologistas que eu conheci, que foi o professor Eugênio Hackbart, colega aqui de Ubra durante muitos anos. Da Metsu, a Metsu fundada, né, pelo Eugênio Hackbart, que desde a antiga pop rock já fazia previsão do tempo por aqui.
0: E eu recordo que em 2021 a Estael Cias já falava dos riscos que iria acontecer em 24. Veja, ela é uma das primeiras pessoas que alertaram para esses riscos, né? Então ela é de fato uma grande meteorologista.
2: Sensacional essa iniciativa, superintendente Jair Jorge. Olha, dessa troca de experiência, sei que é um momento trágico, mas é importante essa troca, né, de informações, né, dos municípios, das cidades, enfim, que vem muito a calhar com o livro do Alex Abel.
1: Tem tudo a ver. Foi uma coincidência muito grande, porque eu marquei com o Alex há um bom tempo e coincidiu de eu marcar com o superintendente para hoje, porque o evento é na segunda. Isso, então os assuntos são convergentes. São convergentes. Mas eu fiquei curioso sobre uma questão aqui, superintendente. São duas mesas, tá? Nesse fórum que acontece segunda-feira. Elas serão mesas de debate ou serão mesas de explanação? Cada um fala da sua experiência.
0: Nós vamos ter uma exposição de 15 minutos para cada um dos convidados, seja das cidades ou seja nossos convidados da mesa inicial, e depois uma interação com o público. Nós vamos ter espaço para interação,
1: para perguntas, assim,
0: que é perguntas, esclarecimentos, né? Porque especialmente na experiência é necessário essa interação. Acredito que vamos ter ali pessoas ligadas à Defesa Civil, prefeitos, gestores, né? Eu acho que essa troca ela é muito importante. Então a gente vai deixar um tempo privilegiado ali para perguntas, respostas, esclarecimentos, que é muito importante.
1: Muito
0: interação,
1: bom,
0: né, com o público.
1: Toda só para lembrar que toda a cobertura, tanto na a conversa com o pessoal dessas cidades que foram afetadas, Brumadinho, Mariana, Recife, Petrópolis, Blumenau, terá cobertura da Ubra TV, assim como a parte da tarde do evento das mesas também terá cobertura da Ubra TV.
3: E da onde saiu a ideia de juntar toda essa turma aí, turma de peso e debate muito importante pro momento que a gente vive, não só no Brasil como no mundo? A gente tem visto terremotos, catástrofes que não aconteciam com tanta frequência, né, anteriormente, né?
1: A gente tem a questão climática, já acrescentando a tua pergunta, Lucas, e a gente teve agora o caso lá, foi Fortaleza, que afundou um bairro por ação humana, né?
0: Sim. Veja, essa questão hoje da mudança climática, ela está na ordem do dia, não adianta só o lamento, né? Ou o registro, né? É preciso resposta. Então, por isso que nós, né, o conceito do evento é resiliência com experiência. Ou seja, que a experiência possa nos iluminar para a gente não cometer erros, né? Que acontece quando você tem uma tragédia, né? Dificuldades, né? Por exemplo, nós aqui, as cidades da região metropolitana, não estão preparadas para o que aconteceu. E é importante lembrar que não houve nenhum aviso de que aconteceria o que aconteceu, né? Existe hoje os profetas do acontecido, que agora é fácil dizer, né? Você olha para trás e é fácil. Não, mas na época não houve.
4: É o comentarista então, do jogo jogado.
0: Então é preciso isso, né? A nossa experiência mostrou que tem que ter mudanças. E o que nós estamos olhando? Pessoas que tiveram episódio lá em 2008, tiveram episódio 2022, tiveram episódio 2015, o que elas estão fazendo para responder a novos episódios, né? Elas aprenderam com as, né? E claro que aqui teve toda uma curadoria do ICLEI nos ajudando, a nossa experiência também, né? Conhecimento, porque a gente viveu nesses últimos anos, mas uma curadoria do ICLEI, quer dizer, nos apontando, fazendo contato com essas instituições, exatamente para que a gente possa ganhar, né? Ter uma resposta, não ficar só no diagnóstico, só no lamento, né? Mas a gente poder dar um passo à frente e buscar a resposta. Como é que nós aqui no Rio Grande do Sul, a partir da experiência que nós vamos trazer de 5 cidades, o que nós vamos aprender com elas e o que nós vamos mudar para evitar no futuro episódios como nós vivemos em 2024, mas ocorreu em 23, ocorreu em 2015 e tantos outros, né, episódios que aconteceram na história do Rio Grande do Sul. Então, acho que esse é o sentido, esse foi o nosso propósito. Resiliência com experiência, né? para a gente dar um passo à frente, né? Eu acho que é isso que a gente tem que passar, especialmente nós estamos vivendo uma época ainda também eleitoral, né? Tem todo um ambiente, mas aqui é um ambiente acadêmico, é um ambiente de debate, de discussão. Deixamos as disputas para fora e aqui nós vamos olhar aquilo que interessa, que é aquilo que é importante para o Rio Grande do Sul, aquilo que é importante para as nossas cidades.
2: Verdade. A gente falou das outras cidades que vão estar representadas.
1: Cara, olha,
2: aqui no estrago.
1: Isso é trovão vazando no ar. Tá.
2: É. Teremos alguém da Defesa Civil do governo do Rio Grande do Sul, alguém representando o governo do Rio Grande do
0: Sim,
2: Sul?
0: Sim, o Coronel Bueira, que é o chefe da Casa Militar. Aliás, eu respeito muito ele, um grande quadro, e foi uma peça muito importante na resposta, pronta a resposta que houve. Claro que dentro das possibilidades, né? Porque, é como eu disse, ninguém estava preparado, os bombeiros não estavam preparados, a Brigada Militar não estava preparada, as Forças Armadas não estavam preparadas, as prefeituras não estavam preparadas para o tamanho, né, do episódio.
1: Quantos,
0: né,
1: municípios ocorreu mesmo de 497 foram atingidos? Agora não tem...
0: Se não me falha a memória, 470.
1: 470, foi quase todo o estado do Rio Grande do Sul.
4: Nós tivemos aqueles municípios que não foram atingidos diretamente, mas foram afetados indiretamente.
1: Não, eu acho que então indiretamente foi, os 497, foi, né? Agora, sim, diretamente, não, 470. 470
0: tivemos anos. O número é muito alto. Você vê, de 497, você tem só 27 cidades que não tiveram, digamos assim, efeitos.
1: Um impacto,
0: né,
1: direto.
0: Porque às vezes você tem pontes que caíram, por exemplo, que você teve arroios, né, que foram... Né,
1: cidades foram divididas, foram, né, separadas.
0: Você perdeu pontes nas estradas vicinais, então tem muito dano. Ainda tem muitas cidades se recuperando. Não recuperaram ainda todos, né, os efeitos.
3: Gramado teve deslizamento.
1: Teve. Exato, né? A Serra teve. O Vale do Taquari, muito, um terceiro ano seguido, né?
4: A chuva que veio da Serra, que deu toda a complicação.
3: Cara, foi impressionante que no domingo anterior à enchente, eu estava em Lajeado, num sítio, e lá estava chovendo direto. Assim.
4: Chovia dias, né?
3: E eu passei, eu falei pro pessoal que estava comigo, a gente passou sobre a ponte ali, né? E eu falei, bah, olha só isso aqui, o ano passado isso aqui ficou abaixo d'água.
0: É verdade.
3: E aí na quarta-feira, eu olhando as imagens ali da água tomando conta de novo, levando ponte, levando, inundando a van ali, meu Deus do céu, né? Loucura.
0: Só pra gente ter uma ideia, acho que são dados importantes, que às vezes ficou perdido nos debates, naquele momento, em uma semana, choveram 1.000 milímetros. Só pra gente ter uma ideia, um mês, normalmente, é de 100 a 130 milímetros.
3: Isso.
0: Então, em uma semana, choveu o que corresponde a 8 meses.
3: 8 meses, exato.
0: E só para a gente ter uma outra referência histórica, em 1941, nós tivemos uma chuva de 800 milímetros em 24 dias.
3: Imagina.
0: Então, olha a diferença, né? Só que, claro, naquela época, Porto Alegre tinha 240 mil habitantes, Canoas tinha 17 mil habitantes, então, é outro tempo, mas choveu 24 dias. 800 milímetros, então agora choveu mais. Por isso que a intensidade dessa enchente 24 foi maior. Nós tivemos 50 centímetros a mais da cota que estava, né, que tinha ocorrido, a cota de inundação que ocorreu em 41. E eu tive acesso a estudos, né, dos engenheiros que fizeram os diques de proteção, em que eles diziam que a recorrência dessa chuva era de 370 anos.
3: Imagina.
1: Nossa.
3: Não, Jair,
0: a natureza em 83 anos ultrapassou, não é que eles diziam que levaria 370 anos para ser uma chuva igual, não maior.
1: Então,
0: veja o que mudou, é isso que é a mudança
4: a
0: da natureza,
4: cedo,
0: né?
4: Né?
0: É 83 anos.
3: Vamos ser francos,
1: então,
3: né?
1: Eu lendo, 1941, o mundo vivia a Segunda Guerra Mundial e teve a maior nevasca da história na Rússia, que matou muitos soldados alemães que tentavam invadir. E casualmente, em 2024, teve a segunda maior nevasca da história, exatamente no mesmo ano na Europa. O
4: acontecimento,
1: cara,
4: da guerra que foi perdida pelo frio, né?
1: Exato.
0: Não, e em 1942, assim, nós tivemos a maior seca da história do Rio Grande do Sul. Então, em 1941, nós tivemos a maior enchente até agora. Em
1: 1942,
0: né,
1: a seca.
0: E 42 a maior seca. Então, veja. Mas aquilo era um episódio, né? Veja, era uma coisa isolada, né? É. Hoje é todo mês, né?
3: Todo mês tem algo.
1: Toda hora tem alguma coisa.
3: Toda hora tem
0: nós
3: algo.
0: Tivemos seca agora os últimos 5 anos. Efeitos dramáticos na agricultura.
3: E antes de 24, ninguém sabia o que era dique.
1: Não. Não sabe. Hoje falava, é todo mundo especialista.
2: Temos a tecnologia a nosso favor hoje em dia.
3: Eu digo a população. A população não sabia o que era dique. Eu não sabia o que era um dique.
1: Pois é.
3: Sabe? Claro, a gente trabalha, sabe, Mas onde é o DIC em Canoas? Que DIC? O que é isso, sabe?
1: Hoje é todo mundo especialista hoje em DIC, né? Especialista, né?
0: Os DICs foram construídos em 1968, né? Fruto de um conjunto de enchentes que ocorreram, 64, 66, 67. Uma grande enchente de 66, o governo federal decidiu, através do Departamento Nacional de Obras e Saneamento, DNOS, construir os DICs, né? Mas veja, 68... A enchente ocorreu em 41. Veja como levou tempo para responder, né?
1: Quase 3 décadas.
0: Só uma nova enchente que se construiu, que deveria ter se construído antes. Então, isso é um alerta.
3: É um alerta.
0: Não aconteça agora o que aconteceu no passado. Levar 20 anos para fazer as obras que deveriam ter sido feitas. Então, é preciso diques de proteção, é preciso que ele esteja uma cota superior, né? As cotas que estavam previstas em razão dos estudos que os alemães fizeram, foram engenheiros alemães, não foram engenheiros brasileiros que fizeram. Ela tinha uma cota de 5 metros, porque a enchente anterior tinha chegado a 4,78 metros. E como levaria 370 anos, eu ia colocar na cota 5.
1: Pô, o caso é Mauá, né? O caso Mauá também então, tinha uma cota que foi extrapolada.
0: Para a gente estar seguro, só acima a partir da cota 7.
3: É, né? É verdade.
0: Tem que hoje pensar dessa forma. Então, é preciso que essas obras aconteçam rapidamente. Eu acho que esses alertas, né, que nós vamos ter, essa experiência, ela mostra lá, eles estão fazendo coisas, estão mudando, estão construindo casas, estão fazendo sistemas de alerta. Ah, eu acho que essa é uma defesa civil mais robusta. É, tudo isso é importante para a gente ver e fazer o tema de casa, que o Rio Grande do Sul também aprenda com essas lições e tenha respostas concretas, efetivas, que é o que a população precisa, né?
3: Isso eu acho interessante também, que a defesa civil anteriormente não era valorizada por ninguém.
1: Pouco se falava, né?
3: Não estou falando da classe política, estou falando do todo. Pouco se valorizava. Ah, o que é defesa civil? Hoje não, hoje a defesa civil tem um respaldo e um respeito de todos, né?
1: Verdade.
3: Então, é uma instituição que sempre foi importante, mas hoje ela está com o peso que sempre mereceu ter, né?
1: Faltando 7 minutos para as 8 horas da manhã, a gente está aqui com o superintendente de Relações Governamentais e Cidades aqui, o Jairo Jorge. E, superintendente, além das pessoas que podem se inscrever, né, com vagas limitadas aqui para o auditório do prédio 59, que é o prédio do Odonto aqui da
0: Isso,
1: UBRA,
0: exatamente.
1: A gente ainda vai ter a transmissão ao vivo pelo YouTube do Portal 497, né? Para quem quiser assistir. A gente tem audiência no YouTube, aqui no nosso YouTube, que está fora do Rio Grande do Sul. Se quiser acompanhar Exato. O evento, vai poder vive pelo YouTube do 497.
0: Nós tivemos um pedido de várias instituições e através do ICLEI, né? De vários, pessoal do Mato Grosso, Goiás, né? De São Paulo, do Rio, de Minas, que gostariam de acompanhar. Então, nós vamos fazer a transmissão, é um evento muito importante. Nem todas as pessoas podem estar, né? A gente ainda temos vagas, então, a quem desejar se inscrever, está no portal da UBRA, a inscrição, na nossa landing page lá do evento, o Fórum UBRA 497. E nós vamos ter, a segunda mesa vai ser conduzida pelo nosso superintendente de relações institucionais, o Rui.
1: O Rui, nosso então, superintendente daqui de comunicação também,
0: exatamente,
1: né?
0: Que lida também com a comunicação, ele vai ser o mediador da segunda mesa, então também essa integração que nós temos aqui.
1: Abertura interna, do presidente Carlos
0: Sim,
1: Augusto Melk.
0: O presidente, o nosso CEO também, o Dr. Tarek, vai estar presente. Então, nós vamos assinar, inclusive, a UBRA, um acordo de cooperação, com um termo de cooperação com o ICLEI, que é esse órgão, né, ligado à ONU, para cidades e governos estaduais, que é muito importante para a gente também avançar nos estudos, em parcerias, né? Então, é um evento, claro, importante para nós, mas eu acredito que para a sociedade. Então, eu deixo aqui o convite para todos se inscreverem, participarem, acompanharem também pelo YouTube, o que é o nosso portal 497, que é parceiro também da UBRA e do ICLEI nesse evento.
1: Verdade.
2: Então, parabéns para a UBRA, né? Parabéns além dessa parte UBRA. Da parte acadêmica, cultural, agora envolvida nessa parte política, né? Com muita força aí.
0: Política pública. Nós não entramos na questão partidária, né? Nós entramos na política pública,
2: exatamente,
0: que é importante,
2: exatamente.
0: E respostas, né? Sim. Que é o que as pessoas querem. As pessoas querem resposta, né? Claro que a política tem os seus caminhos, mas aqui nós estamos olhando muito para a resposta, né? Buscar Perfeito. Soluções, ajudar as prefeituras, que é esse o sentido.
1: Verdade.
0: Né? Essa superintendência foi criada para ajudar com estudos, com cursos, para preparação. Por exemplo, nós vamos lançar alguns cursos na sequência para a Defesa Civil, para cursos práticos, que hoje não tem no Rio Grande do Sul.
1: Para preparação de profissionais
0: exatamente.
1: Na área.
0: É, por quê? Porque nós temos que ter treinamento. Um voluntário, por exemplo. Não tem curso hoje para voluntário. Eu quero ser voluntário. O Alex aqui foi voluntário.
1: Ele foi voluntário em Brumadinho, Alex. É,
0: então, o que, que nós precisamos? Treinar os voluntários. Então, a UBRA
2: precisamos descobrir a necessidade para criar o curso, né?
0: E nós vamos fazer, vai ser o primeiro curso para voluntários, que não está acontecendo, para agentes, que é o cara que está na operação, e para o gestor, que é quem comanda e que tem que ter respostas, né? Com atividades práticas, não adianta só a teórica, né?
2: Exatamente.
0: Não adianta só EAD, né? Você aprender desastre através de educação à distância. Claro, educação à distância é ótimo.
1: Você aprende a pilotar um avião
0: você
1: via
0: tem que
1: EAD.
0: Ter experiência concreta, você tem que ter o tensionamento, campo, né? Que é muito importante. Isso nós vamos ter com simulados, né? E com ações, com grandes especialistas. Vamos ter um elenco aí de 9 professores, são psicólogos, médicos, né? Engenheiros. Profissionais da Defesa Civil, os melhores vão estar, então isso nós vamos lançar. Estou fazendo aqui já
1: dando um spoiler.
0: Dando um spoiler aqui. Mas a gente vai lançar isso na segunda-feira, mas eu acho que é importante exatamente deixar no radar aí, que a UBRA também está olhando isso, a questão da educação, da formação, que é a nossa missão, né? A universidade tem 54 anos. Tem ligação com a comunidade, é isso que nós queremos, aprofundar essa ligação.
1: Me mandaram uma pergunta perguntando se o senhor já foi à academia hoje. Diz que o senhor costuma madrugar para ir à academia.
0: Hoje eu não fui porque eu tinha que estar aqui, mas eu faço todos os dias, né?
1: E hoje está chovendo muito também, dá um pouco de preguiça, né?
0: Não, eu faço cedinho, das 6 às 7, mas eu tinha que estar aqui, 7h15, então não deu.
1: Superintendente Jairo Jorge, de Relações Governamentais e das Cidades, parabéns pela iniciativa, parabéns aí pelo diálogo com o nosso presidente, Carlos Augusto Melo Filho, que é um grande incentivador desse novo projeto, né, da UBRA aqui, e a UBRA sempre à frente, né? Sempre à frente, sempre foi assim e tá voltando a ser, né, superintendente?
0: Sim, a UBRA sempre foi inovadora, eu conheço a UBRA desde o seu início, né? Pela minha vida aqui na cidade, eu conheci desde o início, tive a oportunidade de ser pró-reitor na universidade, já trabalhei aqui entre 2006 e 2008, tive essa honra, né, de viver e hoje voltar à universidade e poder aqui contribuir, né, nessa área, que é uma área que eu também trabalhei muitos anos, que é as cidades e as relações governamentais, né? Tive a oportunidade de estar no Ministério da Educação, fui um dos criadores do ProUni, né? Que me orgulha muito, fui secretário executivo do Ministério da Educação. Acho que tem muitos jovens aí que estão nos ouvindo que foram alunos do ProUni. Então, acho que essa experiência hoje a gente quer ajudar as cidades, os prefeitos e prefeitas do Rio Grande.
1: Peguei aqui até para quem quiser seguir e saber mais informações no Instagram, @portal497RS. Vai lá que tem todas as informações desse evento, vai ter link para o YouTube. Então, participe. Obrigado, superintendente. Seja sempre muito bem-vindo.
5: Obrigada.
0: Obrigado, pessoal.
1: Alex Abel, vamos falar mais um pouquinho do teu livro aqui. Maio, Dia Sem Fim, O Povo pelo Povo. Onde é que vai estar a venda? Como é que o pessoal faz para encomendar? A gente... tá, eu vou encerrar aqui, tá? E nós vamos seguir mais uns minutinhos no YouTube.
5: Boa! Chorinho do YouTube.
1: Pode continuar junto
3: aqui. Chorinho do
1: YouTube. Chorinho do YouTube. 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Então, estamos nos despedindo aqui do FM 107.1 FM, a rádio da UBRA, todo mundo na UBRA, a UBRA em todo mundo. Um excelente final de semana, Lucas.
3: Valeu.
1: Júlio.
2: Sexta-feira, valeu.
1: Josi.
5: Beijo, bom fim de até segunda.
1: Taizinha.
6: Vamos, sexta-feira.
1: Superintendente Jairo, Alex Abel, se despedindo aqui, nos despedindo, perdão, aqui na 107.1 FM. Vamos ficar mais um pouquinho no YouTube, migra pra lá, 107, Mix FM Poa, e a gente volta segunda feira. Bom final de semana. Tchau.
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11: Vamos que vamos de mais atualizações aqui no melhor mix do Brasil. E se liga se vai fazer o trajeto de Cachoeirinha sentido a Porto Alegre, porque a movimentação por ali, vixe, já é bem acentuada. Na General Flores da Cunha e também na CIS Brasil. Inclusive, na CIS Brasil, no sentido ao centro, bem próximo da Avenida Sertório, tem relato de ocorrência no sentido a Cachoeirinha. Vale uma atenção a mais por ali, inclusive no sentido ao centro também, que tem retenção. Passando desse trecho, no Terminal Triângulo, em direção ao viaduto Berici, movimentação bem acentuada. Se liga por ali, viu? 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

0: Como é que nós vamos começar, hein?
1: Fala, galera da Mix, que é o Breno, de São Paulo, motorista de aplicativo. Toca o rapa pra gente, qualquer uma delas aí. Valeu, um abraço.
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0: Benfica, nós vamos ouvir agora, hein?
1: Salve, Rádio Mix. Helena aqui de Uberlândia, toca pra nós um Nickelback. Um abraço, bom final de semana.
0: Uberlândia, Minas Gerais, cidade também sintonizada aqui na Rádio Mix, Nickelback. Vamos tocar então Hero, aquela que é famosa porque é trilha do filme.

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1: Bom dia, galera da Mix. Aqui é Kleber de Porto Alegre, pedindo uma música da Billie Eilish. Grande abraço a todos e sextou, é a Mix, a melhor.
0: Aí, Kleber, sextou então, hein? Direto de Porto Alegre, Rio Grande do Sul, cidade também sintonizada aqui no Melhor Mix do Brasil. Vamos acalmar um pouco os ânimos, já que ele pediu Billie Eilish, vamos de Wildflower, então.
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4: Vem que tem mais atualizações do trânsito nesse sextou. E volto a falar com o motorista que vai pegar a Oscar Pereira no sentido ao centro. Bem próximo da Rua da Gruta, mais cedo tivemos o registro de uma ocorrência. Uma colisão envolvendo 3 veículos. O que impacta na movimentação e deixa o trânsito bem acentuado por ali. Quem vai fazer esse trajeto separa um tempinho a mais e vai com paciência. Outro ponto da Oscar Pereira que tem um fluxo mais acentuado é entre a estrada Afonso Lourenço Mariante e a Rua Vaca Caí. Se liga nesse trecho também. 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
15: Mix agora 8h32, já voltamos com o Pede no Zap, esperando você pedir a sua música. E aí, já decidiu que som que você quer? Grava o seu áudio e participe aqui. 11 9 8 3 4 0 8 000.
17: Fala, galera da Mix, aqui é o Edivaldo Rodrigues, tô curtindo vocês aqui de Pedro Juan Caballero, Paraguai. Manda uma do Detonautas pra gente aí, um abraço, Mix.
15: No Paraguai, deve estar ouvindo a Mix Foz do Iguaçu, que fica na tríplice fronteira. Muito bom, hein? Ó, a Mix Internacional.

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1: Bom dia, Mix. Aqui é Ana Luísa de Ourinhos. E eu queria que vocês tocassem pra hoje, pro sextou, I Need Your Love on Repúblico.

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1: Bom dia Mix, aqui é o Rodrigo de Uberlândia, Minas Gerais. Tô com CPN 22 entre nós, tamo junto, boa sexta-feira e bom final de semana pra todos nós, valeu.
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Mix agora 6 para as 9. O fim do mundo não, mas o fim do pede no zap sim. E fechamos muito bem com CPM 22, um minuto para o fim do mundo. 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
1: Notícia de música: a Pitty anunciou nas redes sociais que vai lançar um novo single no dia 18 de setembro, chamado Sobremesa. Essa música faz parte do seu novo álbum, que tem previsão de lançamento para o dia 16 de outubro. E esse vai ser o primeiro trabalho de inéditas dela desde 2019. Inclusive, no Instagram, ela fez

0: vai sair em turnê também. Estamos muito interessados nessa nova fase da Pitty, fala a verdade. 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
10: Vamos que vamos de atualizações do trânsito e falo contigo que tá circulando pela capital. Fica ligado, porque temos semáforos fora de operação por conta de falta de energia. Fica ligado na Protásio Alves no encontro com a Avenida Ijuí e também com a Euclides Triches. E ainda na Avenida Bernardino Silveira Morim, no encontro com a Elvio Antônio Filipeto e na Érico Veríssimo com a José Delencar. Atenção redobrada nesses pontos. Os agentes da EPTC estão nos locais fazendo a orientação do trânsito. 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Não sai daí, já já eu volto.
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0: Mix agora 9:23 é o Coldplay Yellow.
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2: Todo cuidado é pouco para o motorista que circula pela Carlos Gomes no sentido ao aeroporto. Trânsito intenso desde a saída da Protásio Alves até a altura da Plínio Brasil Milano, o que pede uma certa redução na velocidade, além de uma atenção a mais por ali, que também vai ser necessária na Dom Pedro II, mas agora no sentido contrário, em direção aos bairros. Entre a Benjamin Constant e Cristóvão Colombo também tem um fluxo mais intenso. Outro ponto que o motorista tem que ficar ligado é na Nilo Peçanha no sentido ao centro. Bem próximo da Carlos Gomes também tem uma movimentação mais acentuada. Se liga por ali. 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

0: Mix agora 4 para as 10 é o 21 Pilots Ride.
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6: Falei que voltava e tô de volta aqui no Melhor Mix do Brasil, com destaque para o motorista que acessa a capital pela Zona Leste. Na Castelo Branco segue uma movimentação bem acentuada entre a ponte do Voo Móvel e a região da rodoviária. Na Rua da Conceição a movimentação é um pouco mais intensa, mas não congestiona. O motorista que vai acessar a capital pode optar pela Zaida Jarros, na região do aeroporto. Tem um fluxo um pouco mais acentuado, mas sem registro de retenção. Por ali vai de boa, viu? Agora quem acessa a capital pela Zona Leste encontra um fluxo um pouco mais intenso na Bento Gonçalves. Salves, bem próximo da Antônio de Carvalho. 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
1: Como é que é o Billy como o anfitrião?
2: Ah, melhor pessoa possível.
3: Ele faz pão gente... pra você?
2: Pão não sei, mas ele dá todo de um cacetinho.
3: Pai é padeiro, pai é padeiro.
2: Foi na padaria ali, aí o Billy bem assim, me vê 10 cacetinhos. E daí eu fiquei, ah, né, fiquei assim, o olho regalado. E ele falou, e você? Daí eu falei, ah, eu tô começando. Vamos começar com um.
3: Você tá guloso.
2: Ele se criou aqui, né?
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3: E aí, me fala, vai circular pela capital? Então fica ligado, temos ocorrências em atendimento. A primeira na rua Frei Germano, bem próximo da Bento Gonçalves. Por ali, uma colisão envolvendo dois carros. A movimentação é um pouco mais acentuada, o que pede uma certa redução na velocidade e uma atenção a mais, que também vai ser necessária para quem circula pela rua Coronel Aparício Borges. Passando a Oscar Pereira, no sentido à Zona Sul, temos uma ocorrência envolvendo duas motos. Os agentes da EPTC e também o SAMU fazem um atendimento no local. Tem que ter uma maior atenção por ali, viu? 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
16: Fala, meus queridos, sextou demais e já com destaque pro trânsito. Fica ligado se vai pegar a Oscar Pereira no sentido ao centro. Por ali a movimentação já começa a se acentuar, bem próximo da rua Vaca Caí até as proximidades da Avenida Erval. Depois, passando desse ponto, é bem próximo da rua da Gruta, que também tem uma movimentação mais acentuada. Assim como no encontro com a Coronel Aparício Borges também, se liga no trecho. Além disso, na rua Coronel Claudino, no encontro com a rua Tamandaré, no bairro Cristal, tivemos o relato de uma ocorrência, uma colisão de caminhão em poste. Então já sabe, se liga nesse trecho. 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
10: Única vez
11: que o melhor mix do Brasil começando agora, sim, oficialmente o cafezinho no 107.1, que é a rádio da Ubra, porque todos os dias, a partir do meio-dia e meia, agora até o dia 2 de outubro,
12: Dia 1º de outubro.
11: É, porque aí vai acabar o horário político, a gente volta ao meio-dia. Mas enquanto
13: na
11: isso...
13: Na véspera de aniversário de Capu.
11: Exatamente, cara. Exatamente.
10: Vamos criar uma música
13: Capu
10: aqui agora?
13: Fest.
10: Vamos. Todo mundo pau na mão. Aqui, ó. Sexta-feiro!
11: Eu tava na cara.
10: Hello! Sexta-feiro!
11: Ah, tá, é um esboço.
14: Eu amei a olhada do Simon quando o Eric errou a palma.
10: Uhum. Ele faz por gosto.
15: Na primeira palma, não tem como errar.
10: Vai, puxa a palma aí. Eu não consigo nem fazer o que ele faz. Bateu uma rima aí. Ele veio empolgado, uma rima.
11: Não, mas é legal porque... temos a intro já.
16: Ele erra o tom e o tempo.
11: E o Gerson. Olha só, o que é um pontinho amarelo do Titanic? E é Leonardo DiCaprio. Como as enzimas se reproduzem?
15: Como quem?
11: As enzimas se reproduzem.
15: Uma enzima da outra.
11: Uma enzima da outra.
10: O que um álcool disse para o outro álcool?
15: Ai, ai, ai.
10: Eita, nós.
16: O que é um pontinho vermelho no meio da porta?
11: Ixi, não ai, sei.
16: Um óleo mágico chapado.
11: Boa! Quatro pontinhos na grama são o quê? Formigas.
10: Qual é o alimento mais sagrado que existe?
15: Qual?
10: O amendoim.
11: Tá, vamos começar o programa.
10: O que é o pontinho amarelo? Lesão, comediante agora!
11: Lembrando que o cafezinho rola também, além do 107.1, no Mix FM Poa, lá no YouTube, pra ver as carinhas ao vivo de Ana Brandão, Ana com 2 N's e 0 no final.
10: Ana Brandão! Eu tenho que criar aqui, desculpa.
11: Ah, tá. É, na real.
15: Você criou uma música que é sextou, não sei se você tá inventando outro.
16: Eu
10: queria criar uma coisinha rápida, exatamente uma coisa que a plateia,
16: um cântico.
11: Mas não é sexta-feira, é sexta-feira,
10: É, exato.
11: Tá, entendi.
16: Um cântico.
14: Eu também achei que era sexta-feira.
10: Bom de nome, então.
11: É, podia ser o sextou.
10: Sexta-feira, oh! Oba! Sexta-feira, oh!
11: Boa, boa!
10: Oba!
11: gostei, gostei.
1: Chiclete com banana. Tá.
11: Gostei, gostei.
16: Aí pode acabar esse cântico, tu mete sextou já de emendado. Exato.
11: É que na real, sexta-feira ou podia ser o sextou, novo sextou, sexta-feira ou.
16: É, sexta-feira ou.
11: Eu achei que fosse isso, cara. Pode ser. Mas além disso, temos o nosso Eric Clapton. Palmas para Eric Clapton. Eric Clapton.
10: Ranger.
11: Tem que aprender a falar o nome do Eric. Hey,
10: oh, oh, oh.
11: São 10 anos falando Eric Clapton.
1: Eu tô bem curioso pra ouvir um álbum que o Bola disse que. Já me mandou já?
10: Já.
11: Hoje
10: eu vou mas vamos de novo. Vou te explicar o ambiente que tá. Meu, tá, meu. Tomei o banho, é sexta-feira, um bom sofá, uma boa qualidade
11: sonora.
10: Luz baixa. Luz baixa, um bom fone ou uma boa caixa de som.
1: Não, vai ser hoje.
10: E aqui, se pá nega, um abraço. Só precisa de um abraço antes disso.
11: Antes. Talvez, enquanto.
10: Talvez nu.
11: É. Tá. Não, entendeu? E enquanto é bom.
10: Puts. Entendeu? E é isso.
1: Eu
10: já arranca e não me... Oh, meu, não me platiques mais. O disco arranca. Não me platiques mais. Oh, não dá de chorar só de ouvir.
17: Não me platiques mais. Oh, mantenha o movimento.
11: Meu, eu tô ficando cada vez com mais pena da Ana.
10: Eu fico constrangido, meu. Porque assim, meu, que idiotas. Que eles estão
11: ela não faz ideia do que ele falou
14: não,
11: até agora.
14: Não, eu não acho vocês idiotas, só que realmente não
10: vocês
14: chegou.
10: Vocês são.
14: Não, é que dá pra ver que realmente é algoritmos completamente diferentes. Porque eu nem sabia o nome dessa menina, dessa moça, do moço. Décadas.
16: Isso chama Domingo Legal.
11: É.
14: Eu nunca tinha escutado o nome da menina que o Eric falou.
11: Luiz Miguel.
14: Sei lá, não conheço também.
11: Vai saber quanto
1: é.
11: Vai saber.
16: Julio Iglesias.
10: E o Luiz Miguel, esse é muito engraçado. Tu conhece o Luiz Miguel. Porque a gente só vai conhecer os instrumentais. Porque tem mais de 10 música do TikTok que é instrumental da música dele. Não, tem mais de 10.
11: A galera conhece, mais de 10. Só conhece, né, cara?
16: É.
11: O que só o padeiro falou pro John Lennon? O sonho acabou.
1: Paul Lennon.
11: Temos também o nosso Simon do grupo do Bola.
1: O nosso bola do grupo do Simon.
11: O Simon, que é o?
1: O presidente do Instituto Cultural Grupo do Bola.
10: Prazer, sexta-feira, mano. Sexta-feira chuvosa, né? Molhada,
11: palinha,
10: babosa.
11: Palinha essa chuva, não sabe?
16: Eu acordei com o trovão.
10: Foi difícil de acordar, tava gostoso pra dormir.
1: Eu cheguei
16: com o relâmpago Marquinhos, quase
11: molhadinho.
10: Por que tu não dormiu, né?
14: Nossa, meu cachorro passou mal a noite inteira.
11: Pesou o clima.
14: Pesou?
10: E ele foi trabalhar?
11: Pesou?
10: Não fez massagem?
14: Meu cachorro? Tá em casa.
10: Ah, é o cachorro mesmo. Esse cachorro. Entendi, foi mal.
11: Temos também o Billy Joe, que eu
14: dormi sozinho?
11: Cara.
16: Sou eu!
11: Temos o Billy Joe da Silva Sauro Pinto Xavier.
16: Sou eu!
14: Já falou pro mundo, Bola? Que tu tá namorando?
11: Do nada?
14: Vocês sabiam que o Bola tá namorando?
11: Oficializou? Anunciou que oficializou, ficou oficial.
10: O dia que eu estiver namorando, todos vão saber. Somente vocês que são meus familiares, praticamente.
16: Ai, cara.
11: O problema é que tem mais, no mínimo, 30 mil familiares ouvindo agora no.
10: Não tem problema, meu. O público que me aceita e que me exalta. E, aliás, muito obrigado a todos que estão me seguindo. Está acontecendo uma coisa absurda nas minhas redes sociais, que eu tô ganhando seguidores, que é uma loucura. E eu tô quase fechando 5 mil visualizações na minha página. 5 milhões.
16: Olha.
10: Eu nunca passei por isso. Então tá muito legal.
11: O meu tá 3,9
10: milhões. Se todo mundo
11: também
10: mandar um real, um centavo, estourava. Mas é isso aí.
11: Cara, eu penso muito nisso, cara. Eu tenho 70 mil seguidores. É pouco, né? Mas eu penso no Eric Clapton. 15 milhões. Sim. Se cada um mandasse um real pra ele. Ele comprava a rádio.
10: Ele ia conseguir pagar alguém pra pintar o cabelo dele.
11: Não, tu podia comprar a rádio e nos dar a rádio depois. Que nem o cara do Grêmio fez lá com a Arena.
1: Comprar... Não sei se é essa rádio.
10: Eu não queria que o Eric... Eu não queria que o Eric fosse... Imagina o Eric dono de algo. Ele ia ser aqueles caras inventar, ele ia vir com um terno azul. E do nada, tipo, te pagar com um Pokémon.
11: Mas é óbvio.
10: Ele ia inventar uns bagulhos.
11: Meu, o Eric ia ser o milionário mais excêntrico do mundo.
10: Você deu oi pro meu Raichu.
14: Ele não ia falar com a gente.
16: Gente, paguei café da manhã pra todo mundo. Tem risoles e energético.
11: É, mas eu acho que ele compraria uma outra rádio pra fechar mesmo.
14: Ele não pagaria café da manhã pra gente. Ele nem falaria com a gente.
11: Será?
16: Mentira. Incapaz.
10: É, porque ele já faz isso. Ele não vai em aniversário, ele não vai em festa com a gente, gravação de
11: audiovisual. Aproveita, deixa pra poder, né, desovar.
10: Até hoje, pra mim, não desceu essa aí que ele falou, ai, tu não me convidou pro rolezinho de vocês. Bah, falei o dia inteiro aqui, um semestre.
14: Mas também falou que
11: ele fez aí,
14: pro show do Eric, e ele te convidou, e tu também ficou falando o tempo todo que ele não tinha te convidado.
11: Briga.
10: É verdade. A gente acorda.
11: Ô, Billy, a pauta tá aqui em algum lugar?
16: Tá feita.
10: Faltou papel.
16: Tá.
11: Mas tá onde?
16: Não, mas era o que o Thiaguinho te mandava, né? Ele imprimia e ele mandava. Só que a gente perdeu o Thiaguinho.
11: Ah, entendi. Então não tem problema hoje.
16: Olha só, eu
10: vou pegar o papel higiênico ali.
1: Ó, mas antes disso, o comercial mandou a mensagem aqui. Parece que a gente vai fechar com a Tia Car.
11: Com quem?
1: Com a Tia Car.
10: Ela abriu uma de carro.
1: Tia Car, cada que eu te...
14: Amém, né?
16: Eu vou colocar aqui uma hora de silêncio sendo ocasionalmente interrompido por efeitos sonoros do ratinho.
10: Só melhor sonoplastia do planeta.
11: Então, que tá. Ratinho?
16: Dei play.
11: Meu Deus.
10: Vazou. Tá? Eu tô com fone aqui. Vazou.
1: Lembra na época que o Xaropinho tinha um primo? O Xaropinho tinha um primo, era um outro.
16: Era
1: lá.
16: O comprimido?
1: Não, meu.
11: Ai, gostei, é gostei.
1: O primo do ratinho, do Xaropinho.
11: É que nem agora botaram o Louro José e o Louro Mané.
1: Não, cara.
10: Eu sempre tinha uma prima, lembro, pior que eu lembro.
11: É o Tunico.
1: Tunico, primo do Xaropinho.
16: Tunico Tinoco.
1: É, meu. Não, existia.
11: Tá ligado que o Xaropinho agora é candidato a deputado, né?
16: Sim, eu São vi, Paulo. Cara.
14: Muita gente, né?
1: Mas todos, né?
14: Até me seguir, é?
11: Eu gosto disso.
16: Eu tenho.
10: Ô, meu, eu conheci um, falando em ratinho, em pessoas marcantes, eu conheci o Russo da Globo.
11: Tá.
10: Eu nunca vou esquecer, eu tava entrando no Projac e o Gandolf tava comigo. Uhum. E o Gandolf, ele tá ligado com a coisa, meu pai, o Russo ali, ele não sabia o que falar, olhou pra ele. E aí, Russo?
14: Hoje eu tenho aqui, Capu. Hoje é dia do árbitro esportivo.
11: Bah, que profissão. Ah, né?
14: Hoje é um dia de muitas coisas.
11: Cara que a mãe vendidas. É mais lembrada, né?
14: Hoje é o dia do hoje é dia nacional do bombeiro profissional.
1: Oh, tá. Antes, eu tenho várias dúvidas de futebol que só árbitros conseguiriam responder. Eu tenho uma dúvida, tá? Eu queria fazer um gol que assim, eu nunca vi ninguém fazendo gol assim, tá?
16: Tá.
1: A audiência pode me ajudar a...
11: Será que a gente tem algum árbitro nos ouvindo agora e vai dar um alô ali no chat?
1: Eu tô indo pro gol, tá? Tô indo pro gol, tô livre ali.
16: Tu e o goleiro?
1: É?
16: Tu e o goleiro do outro time.
1: Eu até driblei o goleiro lá, tá?
16: Tá.
1: Eu poderia só chutar, mas eu não quero só chutar. Eu tô correndo, isso aqui é a bola, tá? Eu tô correndo, vou prender aqui, fora da linha do gol, vou dar um...
16: Uma cambalhota.
10: Mortal?
1: E vou entrar com o mortal com a bola pra dentro.
16: Pode sim.
11: Pode sim.
1: E por que ninguém nunca vê esse golaço?
16: Porque isso aí é humilhação, é tipo assim, é antijogo pras pessoas, tipo, vai, olha só.
11: Tu vai tomar um pau depois.
10: Tem noção que hoje em dia tem pessoas que tomam, por exemplo, um cartão amarelo e vermelho por, sei lá, dar uma caneta, humilhar o cara, fazer um negócio.
11: Não, memorar.
1: Peraí, isso é verdade?
10: Sim.
1: Amarelo por dar
11: um ponto. Tu dá uma caneta no futebol, eu vou dar um socão em ti depois, não consigo aceitar que tu me uma caneta.
1: Não, tu dá um socão...
10: Não, mas te dá uma razão, tipo assim, não, mano, preciso humilhar o cara.
1: É porque eu tô... A minha reclamação é a caneta gerar um cartão amarelo.
10: Sim.
14: Que loucura.
16: Teve uma vez...
1: Tá instigando galera, vamos fechar a instituição futebol.
11: Vocês nunca viram aquele cara que... Foi no Grêmio, inclusive, que ele subiu na bola, pisou na bola e voltou.
16: Isso. Isso é tipo de
11: humilhar. Soteldo.
16: E teve um, por exemplo, que recebeu uma bola e pra não deixar cair, ele foi dando embaixadinha e correndo. Isso aí também é humilhação.
10: Tem um vídeo polêmico.
1: Eles querem acabar com...
16: Exatamente, meu irmão.
1: Por isso que isso tá uma merda.
10: Eu
1: vou te falar um negócio, meu. O único bola bom que existe ainda é o futsal.
14: Valeu.
1: Os caras fazendo aquelas piruetas loucas, aqueles balaços, que a bola é desse tamanho aqui, ó, e pesa 12 quilos. O goleiro pega, quebra os dedinhos dele, porque é um canhão.
10: É.
1: E os caras fazem aquelas piruetas e jogam pra cima e chuta e não sei o quê. Agora, o esporte se virou essa coisa de... Ai, eu te passei. Ai, obrigada, amiga. Vamos lá. Antes de entrar, eu queria te dizer uma coisa, tá?
11: Desculpa por ter feito...
1: Tu é minha melhor amiga, tá? Não, tu que é.
16: Minha best.
1: Para.
14: Mas
11: eu
14: é
11: não vou te cumprimentar.
1: Olha, que loucura, eu tô com uma roupa isso. Igual a tua. Gente, que linda. Minha é bem legal também,
14: porque
1: né?
14: Porque no futebol é totalmente o oposto, assim. Quanto mais balaca tu tem... Mais legal é
1: técnico.
16: Claro.
1: Por que a minha não é a 9? Eu queria a 9.
11: Vou botar tá fazendo isso no basquete também. Cara, o Eric ele daria.
16: O basquete tá ficando
11: ele
16: assim.
11: Ele daria pra um ótimo.
14: Calma.
1: Jogador de futebol.
11: Isso.
1: Ele daria um ótimo jogador de futebol, né?
11: Mas, ô meu, é real, tipo assim, tu vai num jogo. Até um jogo de vários, assim, às vezes tu jogando futebol com os brothers, aí alguém fala uma coisa e diz: tu quer meter um rep? Não pode. Tá ligado? Tipo,
16: tem
14: loucura. Isso, não,
11: ah, meu Deus, é ofensa.
1: Não, cara, meu.
11: Tem vídeos dos caras espancando os caras nos jogos porque deu uma canetinha.
1: Esporte, atleta. Mas não pode esquecer que é entretenimento. E se tu vai ficar me tirando a parte do entretenimento,
11: acabou.
1: Vai sobrar o quê, cara? É um negócio que a galera fala lá no, na NBA, né? Tipo assim. A NBA, ela gera milhões e centenas de milhões de dólares por ano, né? A WNBA, nem tanto.
16: A World of
1: Inclusive, ela existe muito...
11: Que é das milhares. Alguns milhares.
1: Ela existe muito por conta do dinheiro da do NBA. Masculino. A NBA
16: sim,
1: financia
16: sim.
1: A WNBA.
16: Sim.
1: E uma das propostas... uma das propostas que a galera fala de questão do entretenimento é que... O campo ainda é o mesmo da NBA normal. Então, o cara que vai fazer a... Como é que chama? O dunk é...
16: Sim, a...
1: Enterrada. A enterrada, a altura do cara é uma. A da mina é outra. Então, eles falam... De repente, a gente diminui um pouquinho o campo e abaixa um pouco a altura pra poder ter a enterrada... Mais
11: também, claro, mais

0: pra não gerar briga depois ou durante
1: o jogo? O jogador ganha multa. Ganha multa.
2: No basquete não gerava briga.
3: E outra coisa, exemplo, briga,
4: tu agredia um, tu ficava dois minutos fora. E são cinco no time.
2: Aí tu olha pra aquele negócio lá do gelo, lá, o hockey, os caras se dando de soco na cara.
5: Dois minutos,
2: tudo é falta técnica. Trocaçãozinha sincera ali, ó.
6: Mas eu acho que tem coisas que tudo bem. Tipo assim, aquelas comemorações que às vezes o cara tá com uma camisa por baixo, já com alguma mensagem. Isso eu acho que dá pra. Okay,
2: até porque o patrocinador paga milhões pra tu aparecer na hora do gol, né, cara?
6: É, lógico, tem.
4: É, tirar a camisa também não pode mais.
6: Mas o cara não poder canetear o outro,
2: não. Não, mas esse do basquete eu acho pior, cara.
1: Teve um cara que foi comemorar tirando a camisa. Camisa com outra camisa por baixo do time e tomou amarelo igual.
6: Ah, mas daí o cara tentou.
2: O cara testou.
1: O cara testou, fez o gol, saiu comemorando, tava com a camisa do time.
2: Nossa,
1: por baixo.
2: Vivi lembrou muito bem agora. Lembra do jogo do Brasil e Cuba no vôlei, nas Olimpíadas lá? 90 e tantos.
4: É feminino?
2: Meu, as minas se cuspiam na
0: mas
2: rede.
0: Mas por que não pode tirar a camiseta? É uma pergunta.
2: Porque tu fez o gol. Eu pago pra ti 5 milhões por mês com a minha marca aqui. Aí na hora do gol que todo mundo vai fazer foto tua,
6: vai sair no jornal. Entendi. A foto tá sempre.
1: É, isso é o oficial, é. Tu não pode tirar o uniforme de jogo
4: durante
1: o
4: jogo.
1: Mas
2: o porquê?
6: É porque as tintas para lá tem que aparecer na hora. As tintas para lá. Pensou em tinta? Pensou em para lá.
2: A tinta Xablau.
6: E é por isso que na Fórmula 1 o cara sai do carro, tira o capacete e já mete um bonezinho.
2: Sim.
6: Com as mesmas marcas no capacete.
4: Sabe outros que é? O relógio. Toda vez, olha um piloto de Fórmula 1, toda vez eles estão dando entrevista, eles fazem assim, ó. Pra mostrar o relógio.
5: Meu, e tu vê também que é nicho, né? Que é nicho de esporte que,
0: mas
5: tipo...
0: É Rolex, tá?
5: Vai falar... lá eles são... Tênis, tá falando, era o Barrichello que a gente tava falando. É. Eu vi uma entrevista deles, ricaço, assim, de relógio. Eu não me lembro, eu não conheço. Mas é uma marca que... Muito cara de relógio.
4: É, Patek Philippe.
5: É, e ele falou que, tipo, eu ganhei. E os caras sempre falam que esses caras nunca dão pra nenhum 5, relógio.
4: 6 milhões.
0: Então, mas eu fui lá no Interlagos, em São Paulo. Que o meu irmão, ele foi... Um dos caras lá chamou ele pra andar dentro do carro. Assim, e aí a gente almoçou no mesmo lugar que a galera almoça. Tipo, tava um dos Barrichellos, tem vários, né? Um deles tava lá.
2: Tem vários Piquet, pode ser o Piquet.
6: Ou mentira, massa.
2: Pode ser o Piquet.
0: Eu acho.
2: O Piquet tem vários Piquets.
0: Rubinho tá vivo?
5: Tá. Peraí.
0: Então é ele.
5: Peraí.
0: Não é que eu não conheço muito do mundo da Fórmula 1. Eu conheci naquele dia.
2: Um Fórmula 1 lá.
0: Mas acho que era o Rubinho Barrichello. Porque meu pai ficou muito emocionado, porque a gente tava comendo do lado dele, assim.
5: Não era Tarumã, né?
0: E aí...
4: Conhece muito do F,
2: a cadeira elétrica ali.
0: E aí, a moça que tava com a gente, ela era uma das chefonas lá dentro. E ela tava contando sobre como é feito os carros, como eles compram, quanto que eles gastam. E tipo assim, ó, papo de eles mandam 2 milhões importar um carro pra cá.
2: Sim, óbvio.
0: Só pra destruir na pista.
2: Mas
0: depois
2: gata,
0: eles...
2: a gente não faz ideia do que gira isso aí, cara.
4: É muito dinheiro.
0: Ela falou, esse aqui, tipo, é bizarro. O que eles gastam pra estar aqui, e eles gastam pra participar.
2: É que a Fórmula 1 gira muito.
0: Eles gastam pra comprar os carros, eles gastam em tudo. Tipo, eles não ganham.
5: Só no Capu, só que eles gastam num bagulho de milhão é o que o Capu gasta no Olivas.
2: Sim,
5: é. Pra comer uma panquequinha, um vinhozinho.
6: Uma
5: panquequinha.
1: Panquequinha!
6: Panquequinha!
2: Não fala isso comigo, cara, pelo amor de Deus.
0: Eu vou te falar.
2: Eu pensei, calma, esse foi o fim do cafezinho.
5: Calma, que isso.
6: A Fórmula 1 é um esporte muito democrático.
5: E rico, é isso que eu tô falando. As marcas, que tu vê que cada coisa tem marcas que se associam a tal esporte.
2: Quanto que um Rolex não bota patrocínio naquele negócio?
6: Não, a de tênis, meu. Tênis também é um esporte que é muito...
4: É o boné, é o relógio. Não. Eu me lembro que... Teve um que falou num podcast, ele falou que obrigatoriamente eles têm que coçar o nariz pra
2: champagne.
4: Mostrar o relógio.
2: Pra mostrar o relógio.
4: Ah, meu, é bizarro. E aí, isso, que então. Eu fui me ligar.
2: E quem poderia patrocinar aqui o cafezinho pra gente poder mostrar alguma coisa?
6: Ah, tem a Laca?
5: Não.
1: De novo?
4: Não.
1: De novo?
0: Tanto que esse cara que dirigiu o carro... Hoje.
2: É que foi pela internet.
0: Ele era... Ele, tipo assim, o pai dele apareceu na Forbes como um dos caras mais ricos do Brasil.
2: Uhum.
0: E ele exigiu que saísse do ar, porque eles não queriam que, tipo, soubessem a fortuna, porque ele anda, tipo,
2: é que, na real, quem é mesmo não quer
0: vida.
2: Mostrar. Quem mostra muito é quem é ou é o novo rico,
1: quem não é,
2: ou é o cara que usa os dinheiro dos outros.
6: Principalmente aquele Forbes Undertird lá.
0: Tipo, que o pai dele apareceu e eles não queriam, tipo, tanto que foi um... Quando apareceu, eles entraram em como se fosse, sabe, quando vem bomba.
2: Crise.
0: É, em crise, assim, porque
2: parecido com
0: o Cis Pato,
2: é aquela mina que... A mina mais... a mina mais jovem do Brasil, que é bilionária, tá ligado? Que é do gente que
5: a do pai lá.
2: E saiu um monte de matéria e tal. E
5: Não, mas não é aquela menina que
0: ela
5: até...
0: Ela ganhou 1 milhão de reais?
5: Que ela falou que descobriu que o pai dela era bilionário, que da Forbes também, que ela foi na manga de revista e tá o pai dela na capa.
4: Ah, o pai dela nunca tinha falado pra ela.
5: Explica aqui, tô pegando o ano só do dia. Então,
2: que fuder.
5: O maior milionário do Brasil.
0: Você não vê essa entrevista?
6: É da VEG, né?
2: As essa
6: da VEG.
0: Porque o pai dele é tipo... Acho que eles são da área agro ali, do...
5: Egro.
1: Egro, cara.
0: Agro.
6: Olha só.
5: Trabalha só com egos.
4: O egro.

0: ouça isso aqui agora.
1: Olha só, a herdeira da VEG, a catarinense de 21 anos, tornou-se a bilionária mais jovem do mundo, com uma fortuna estimada em cerca de 5,67 bilhões. O equivalente a 1,1 bilhão.
2: Era essa que não sabia que ela era?
0: Não, essa aqui é que ela quando divulgaram, seguraram, porque pagou para as empresas não falarem, tá ligado?
1: Ela faz parte da terceira geração de uma das famílias fundadoras da empresa e é acionista individual da companhia, mas não ocupa cargo executivo na gestão.
0: É só dona.
2: É. Imagina.
3: Só recebe. Ela não trabalha,
0: só vê pingar o negócio.
3: Tudo que ela fez para ter sucesso é nascer.
2: Mas eu acho que o mais maluco foi essa menina que descobriu. Imagina, tipo assim, tu pega ônibus todo dia, acho que ela estava na federal.
4: A história é essa aí, é.
2: Ela nem estava em escola, em faculdade privada, era federal. Pô, irado, assim.
0: Será que meu pai me escondeu a vida inteira que ele é rico?
5: Mas aquele sonho de todo, né, de um dia descobrir que...
6: Tem um parente rico que deixou a herança.
0: Não, os filmes fizeram, a gente acreditava que um dia a gente poderia ter um tio que morava lá em Barbacena. Sim. E aí deixou uma herança de...
5: Bate um advogado pra cá e falar, teu tio...
2: Essa menina realizou o sonho de todo mundo, de descobrir que o pai, na real, era milionário.
0: Por que não fui eu?
4: Tu viu o corte desse, do pai dela com o T-Car lá, o cara dos carros?
0: Tipo, ah, esse T-Car aí, que vergonha, né?
4: O T-Car querendo meter uma pro velho, tipo... Primeiro começou, acho que o Marcel falando do velho, tipo assim... ele não é feliz.
0: É.
4: Porque ele não gasta, que tipo, como se o velho fosse pão
0: duro.
4: Porque
0: ele andava de metrô.
4: E o velho tá tipo, velho, cara, eu tenho tudo que eu... Ele bem São Paulista, né? Uhum. Eu tenho tudo que eu preciso aqui. Eu moro um pouquinho mais afastado da cidade, eu tenho minha paz, eu pego... É mais rápido eu ir de trem.
0: Personagem bonzinho.
4: Mas exatamente ele fala assim... Eu pego o meu trem, eu não tenho tudo que eu preciso aqui. Levaram o T-Car pra ver os carros dele, ele tem tipo, eu vou dar um exemplo, tipo um Ômega, não sei o que, e ele, esse carro aqui tem um espaço atrás maravilhoso e não sei o que, esse aqui eu uso pra andar na cidade, é um Fox, não sei o que, com os bancos de couro, e os caras tipo, ah, tu vende tudo isso aí, comprar um só, mas pra quê? Isso aqui eu nem pago mais VIP, isso aqui,
0: sim,
4: e o cara tá de boa e ele tem um conforto igual.
5: Não, e os caras tirando ele pra lá,
4: é isso que eu me mordi, os caras tava tirando ele,
5: e tanto que ele conversou com o T-Car uma hora, que ele falou assim, não. Quando tu tem uma empresa grande...
4: Ele até...
5: Tipo assim,
0: uma grande, grande.
5: Grande. É um outro universo.
4: Tu não humilhou o T-Car, sem querer.
5: Ele humilhou o T-Car, assim, numa fala, assim, tipo, que o T-Car ficou, tipo... Pera, mas...
4: Essa fala repercutiu um tempinho negativo, como se o velho quisesse humilhar. E meu velho falou assim, o T-Car tá falando, o T-Car que se meteu, mas como é que eu faço pra ser milionário? Daí ele... Você vende carro. Não dá dinheiro, assim. Tipo, entendeu? Tipo... Uma mãe em ação. Tipo assim, o velho, ele fala brincando. Ele falou, ô, filha, abre o computador, quanto que eu perdi hoje? Hoje ele perdeu 2 milhões só numa tacada, numa ação que ele... E amanhã a gente recupera 10. E assim vai. Tranquilo. O cara é papo de milhão, brincando. Quanto foi de ação hoje que eu botei aí, brincando?
0: É que, na real, tem o rico, o super rico, é aquele cara que não tem uma noção do dinheiro.
2: Sim,
0: que é o cara que não sabe quanto que ele tem. Ele só vê, meu...
4: Ele vem ter cara achando que é milionário, comprando comprei um apartamento de 1 milhão.
5: Luiz Barsi, do bilionário.
1: Luiz Barsi. E aí, é isso, tipo... Pá, meu. Só que deve dizer que o cara não é feliz, que não aproveita a vida. O cara viajou dele. Assim, só não tem esse carro aí.
6: O do T-Car, o valor do T-Car, é ter carro ok, bom.
4: Não é a pira dele.
6: É isso, não entendeu? É a pira do cara. Pode ser que a pira do cara seja, sei lá, um sofá muito bom.
0: Mas, meu, eu conheci um senhor que ele realmente tem muito dinheiro. E aí eu lembro que ele comprou um Fiesta. E chegou em casa e contou que era só um carro do seguro. Porque ele falou, meu, eu quero andar com um carro popular, porque eu não quero me estressar com um carro, muito menos que as pessoas fiquem olhando e entendam que eu tenho muito dinheiro.
6: Claro.
0: E assim, teve que convencer a mulher e as filhas, porque o cara tá acostumado a andar de carrão.
6: Se passa um Fiesta por ti e passa uma Porsche Cayenne, o que que vai chamar
0: atenção? Mas é que quem é rico, rico, cara, não ostenta, mano. O Tarzan é um cara que, né?
5: O Tarzan é herdeiro, né? O Tarzan.
6: Eu do nada, velho.
4: E tem uma cena muito boa dessa, quando começou a bombar os vídeos desse senhor com a filha, que, tipo, foram ver ele na casa dele tomando um café da manhã. Tipo, meu, muito nego velho, humilde, assim, tipo. Tipo, milionário, que ele pode comer o que ele quiser.
6: Sim.
4: Não, só minha filha sabe fazer um ovinho mexido,
2: cara.
4: Né? Tipo, e a filha triferida ali, tipo, pra um pãozinho com ovo mexido. Ele, não, só ela. E ele fala, disse, não, só ela. Esse ovinho mexido.
0: Pô, personagem bom isso aí, cara. Você vai fazer voz pra outra coisa aí.
4: Muito bom, meu.
0: Podia criar um personagem pra você. Cara, você percebeu uma coisa?
1: Ah.
0: Que dia que é hoje?
1: Hoje é...
2: 11 de setembro.
0: Hoje aconteceu que é uma das, dos...
4: Onde é que vocês estavam?
0: Dos fenômenos mais loucos da história da humanidade.
6: 25 anos já,
5: eu tava em casa.
0: Eu tava no McDonald's em Silvassó.
6: Tava voltando da faculdade.
4: De que ano foi isso?
5: 2001.
4: Tu não era nascida.
5: Não, nasceu em 2002?
2: 4.
5: 2004?
0: É, irmão. É, meu irmão.
6: Cara, tu saiba.
0: Que horror. Cara, eu tinha turno inverso no colégio. Eu tinha laboratório de tarde de química. Então a gente saiu a meio-dia e pouco do colégio e foi almoçar no Mac da Silva só. E depois voltava, que é pertinho ali, né? Uhum. E aí eu lembro que eu cheguei no Mac, tinha aquelas TVzinha de tubo ainda, né? Na parede assim. E todo mundo parado assim, olhando. Eu, que porra é essa, velho? Baixinho, né? Não consegui enxergar o negócio. Sim. Quando eu olhei assim, no que eu olhei, eu lembro de assim, no que abriu a galera pra enxergar a TV, veio outro avião, no segundo avião, assim. Pum! Eu, caraca, que loucura!
6: Isso é uma loucura, né? Tava voltando da faculdade e eu vi no rádio.
0: E a minha irmã morava lá, né?
4: Não. Nada, segue.
2: Um meme. É porque hoje eu vi um meme hoje é 11 de setembro. Ah. E aí logo depois vi uma foto.
4: Tá. Melhor não.
5: Como, não, gente, faz calma. Mais de 20 anos, não é? É,
2: veio uma foto do Celso Portiolli.
5: Sim.
2: Dirigindo uma... Como se ele estivesse pilotando uma...
5: Porque existe o meme da onde que estava Celso Portiolli em 2001. A galera no Brasil
2: agora que
5: realmente
2: entendi.
5: Querendo apontar o Celso Portiolli como um... Inclusive, ele foi no Flow e foi a primeira pergunta que o Igor 3K fez. Onde é que você estava?
6: Dia 11 de setembro.
4: Eu estava indo pra escola.
2: Por que 11 de setembro tá o Celso Portiolli no, tipo, na cabine do piloto do avião? Tipo, agora eu entendi.
5: Eu não sei
2: de
5: onde que saiu, de onde nasceu esse meme do Celso Portiolli, tá envolvido com...
0: Eu acho que ele fez uma brincadeira num programa, dizendo que poderia ter sido ele, ninguém sabe. Mas isso é louco, né, cara? Todo mundo lembra onde
2: é
0: que tava,
2: né?
6: É, exatamente.
0: Todo mundo lembra onde é que tava.
2: Eu lembro.
6: E o mais bizarro...
2: Tava quentinha.
4: Não.
6: No uso. E o mais bizarro, cara, é que tu passava os canais todos, lembra?
0: Ah, óbvio, né, cara?
6: Ficava passando os canais e era tudo a mesma coisa. Tudo. Óbvio. Todos os canais.
5: Olha, era bizarro. A TMC, uma página no Facebook, aponta que a brincadeira começou em 2019 com a criação de uma página chamada Celso Portiolli não teve nada a ver com isso. O tom da piada está justamente em negar, de forma muito específica, o envolvimento do Celso Portiolli.
0: Que loucura, mano.
5: Celso Portiolli relatou que ficou bravo no início, mas depois passou a entrar na brincadeira e interagir com os seguidores sobre a data nas redes sociais. O nome dele ressurge em montagem todo dia 11.
0: Mas, mano, ontem eu vi que os caras fizeram... Tu viu que eles recriaram as suas gêmeas ontem com drones?
6: Sim, eu mostrei a foto.
0: Um monte de drone assim, saindo do nada, assim, e vai, bum, tamanho real, assim, as duas...
6: Diz que o memorial...
2: Vai lá, no memorial, lá.
0: É, lá onde... É porque eu fui lá no memorial, né, cara, é muito louco, porque a gente pegou um carro, a gente alugou um carro, eu e meus amigos, a gente tava em Nova York, e a gente foi alugar um carro, e a gente meio que se perdeu, que era GPS, não era Waze. GPS quando eu fui lá, primeira vez. Era um GPS.
6: Da Garmin.
0: Então, tipo, nós analisávamos e tal. E a gente botou pra ir pra algum lugar e, meu, do nada, assim, todo mundo dentro. A gente pegou um carro, aqueles sete lugares, a galera gritando do carro, aí, de repente, vum, silêncio, assim, ninguém entendeu por quê. Meu, um clima ruim. A gente tava na rua, tá ligado? Meu, deve ninguém, ser, deve ser sem uma... nenhum porquê, o clima pesou no carro do nada.
6: Deve ser uma energia muito forte.
0: Energia, não, uma energia? É... Meu, tu respira, parece que tá respirando denso, assim, tá ligado? Parece que o ar, caralho, parece que é mais pesado. É, meu, o bagulho é louco. E aí, a gente desceu, né, pra ver. E aí tem, é tipo uma cachoeira pra dentro. Eu não entendi muito bem aquilo ali. É umas águas que caem pra dentro do negócio, assim, com o nome de todo mundo, tá ligado? Cara, eu acho... Eu já fui em lugares bem doidos, assim. Mas é o lugar mais pesado que eu já frequentei, assim. Porque toda a humanidade sofreu aquilo, tá ligado? Assim, já fui fazer matéria em cemitério, por exemplo. Mas ali todo o planeta Terra chorou aquilo ali, tá ligado? Não. Então, tipo, realmente... A gente acha que não existe energia, essas coisas assim. Mas, meu, só vivendo ali também.
4: Na Kiss também é fogo.
6: Passei por ali também, ali é tenso.
0: Brabo demais.
6: O Michael Jackson que era pra estar lá, né? Ele tinha uma reunião no World Trade Center.
5: Não vou nem falar nada.
6: É, não, vamos
0: pro que eu perdi?
6: Não, nada.
5: Dito isso, o 11 de setembro tem uma sketch do Melhores do Mundo, que é 10 de setembro o título. Que é bem engraçado, que é sobre a preparação deles, assim, pro 11 de setembro, sabe? Isso aqui é uma sketch de comédia. É bem engraçado. Merda. Acho que tem no YouTube aí.
6: Eu acho que é uma das poucas tragédias / terrorismo / que tu reconhece pela data.
0: Claro.
6: É, tu não pensa em outra coisa.
0: A segunda vez que eu fui pra Nova York foi em setembro. E logo assim, sei lá, dois anos depois. O revistaram até o meu rim.
6: Ah, sim.
0: É bizarro, assim. Entrar em setembro em Nova York, meu parceiro.
2: Mas vocês tinham quantos anos?
5: Eu tinha 11.
0: Eu tinha 13, 14.
6: Eu tinha 8, acho.
0: Eu tinha 13, tinha 13.
6: 8, eu sou de...
4: Não, mas conta 3, pra mim.
0: Tinha 14.
2: Quantos tem?
0: Eu tinha 14.
6: Eu tinha 8.
0: Tem quantos?
2: Tem
0: 35.
5: Eu tô com 36.
0: É, eu tinha 10.
5: Então, tu tinha 10.
0: Eu tinha 14 pra 15.
5: Tu nasceu em 91?
4: Sim.
5: Então, tu tinha 10 anos.
6: Não. Eu tinha 8, eu sou de 93.
0: Que loucura, padrinho!
5: Mas é isso aí.
0: Isso aí. Aconteceu em Forqueta.
5: Aconteceu em Forqueta.
0: Sabiam que o Snoop Dogg tá contratando pessoas pra experimentar sorvete?
5: Aham. Mas ele contrata sempre... Teve uma época que ele tava contratando um...
0: Um cara pra fechar.
5: Pra fechar pastel pra ele.
0: É, exatamente.
5: Isso. Agora...
0: O rapper Snoop Dogg está procurando uma pessoa pra trabalhar como degustador internacional de sorvetes da marca dele. Dr. Bombay.
5: Bah.
0: Não é brincadeira, cara. Escolhido vai receber 10 mil por mês. 10 mil dólares por mês.
6: Dólar. É 50 mil.
5: É, dá 2,5 por semana.
2: Qual que será o primeiro sabor?
0: Ah, 30 mil dólares.
5: Tô podendo.
0: A missão é viajar... Pô, só melhora. Experimentar sorvetes e sobremesas pelo mundo todo e descobrir sabores e tendências e também contar tudo... para a equipe do Snoop Dogg. Ah,
2: é, mas a cara tá, dele querer fazer um sorvete.
5: Mas aí é um outro tipo de função.
0: Ele é sommelier de sorvete.
5: É, não, até mais do que isso. Ele vai estar estudando o mercado em vários países, uhum, para a empresa dela. É. Porque o cara vai
0: falar... É pesquisa de campo, né?
5: 10 mil para tu comer sorvete, parece uma coisa, né? Agora explicando melhor a função, e parece que merece.
6: Que é um trabalho, né?
2: Mas aí que tá, cara. Ele paga também a hospedagem, a passagem, claro, ou pô, só
6: eu acho que sim, eu acho que esses 10 mil limpo, hein?
5: Se tu é representante comercial de uma empresa, a empresa vai... tu vai ter que fechar negócio pra mim na China. A empresa vai pagar tua ida na China, tua estadia na China, tipo...
0: É que nem aqueles caras que são pagos pra dormir.
5: Tá ligado.
0: Pra testar
2: o colchão. Era meu sonho.
5: Eu queria.
2: Não tinha um negócio que as pessoas da Netflix... A Netflix tava pagando pessoas pra ver filmes e avaliar os filmes?
5: Não era uma avaliar, mas é criar as
0: tags. Era pra criar as tags, pra criar...
5: Porque daí, tipo, esse filme tem cena de beijo nesse episódio alguém chora, né? Tipo assim, ficar criando tags. Mas assim, deve ser legal a primeira vez, né, meu? Daqui a pouco tu começa a ver... tá louco? Tem que assistir...
6: Opa!
0: Top 10 profissões do mundo, mais pesquisadas. Vamos
5: lá?
0: Ainda
5: bem que não entrou nenhuma...
0: Durante os 11
5: anos. Durante que a gente tá falando.
0: Alguém chutou qual é a primeira? Não, Alerick?
5: Ah, eu olhei.
2: Professor. Tá,
6: então, mais pesquisada?
0: Mais procurada, pesquisada e desejada do mundo.
2: CEO.
6: Médico.
0: Piloto de avião.
6: Sério?
0: Média salarial de 5 mil a 13 mil reais por mês. 5 mil só?
6: É que, tipo assim, é 5 mil teu salário base. Mas se tu pilota de noite, tem um...
0: Ah, um adendo.
6: Adendo, se é feriado, mais o adendo.
0: Olha que loucura.
5: Mas conta a noite do país que eu saí ou do país que eu cheguei?
6: Tá voando à noite.
2: E tirando que é da família...
5: Noite. E se eu estiver fugindo da noite, entendeu? Eu tô viajando.
6: Tá.
5: Ali a noite não me acompanha.
0: Sai do Japão à meia-noite e vai pro Brasil.
6: Aí começa a surgir o. Não, daí começa a. Aparecer o sol já.
0: Não, eu quero saber.
6: Eu acho que é do horário que.
5: Horário?
6: Onde tá a empresa.
0: Boa.
6: E
0: boa.
6: Se é feriado à noite também parece que
0: pode.
6: É bizarro.
2: E também tem o fato de que os filhos e a família do piloto de avião, se tiver lugar no avião, eles podem ir de graça.
5: É mesmo?
2: E a passagem, se for comprar, é tipo R$150.
6: E se tu é piloto e, por exemplo, eu preciso ir pra São Paulo. Tu deixa avisado, olha, preciso ir pra São Paulo. Quando sobra um lugar, só te aviso, ó. Tal voo, entra de graça.
2: Tem uma menina aqui em Porto Alegre que ela é influenciadora e ela é filha de piloto de avião. E ela vem falando, tipo, hoje eu ia pra tal lugar nos Estados Unidos. Aí eu tô aqui no aeroporto esperando pra ver se vai sobrar alguma vaga no avião. Se não sobrar, eu volto pra casa. Se não, amanhã eu venho aqui de novo e tento de novo, tipo.
6: É.
0: Segunda profissão mais procurada do Brasil? Corretor de imóveis.
5: Caminhoneiro.
4: Corretor.
0: Procura, né?
4: Corretor.
6: Olha só.
0: É. Terceira, engenheiro de software.
5: Ok.
0: Tá. Quarta, tabelião.
5: Tabelião?
6: Tabelião.
0: É uma grana.
5: Já conheceu algum tabelião? Eu nunca conheci um tabelião.
0: Eu conheço um cara que é dono de um... Como é que chama?
2: De
0: um
2: tabelionato.
6: O Bitello?
5: Esse cara eu acho que é um...
6: O Bitello?
0: Não, o Zaca.
5: Esse é um dos caras que mais ganha dinheiro no Brasil.
0: Ganha muito.
5: Salário, não sei se é
0: que nem dono de posto, mas... Ganha dinheiro que nem água. Comissário de bordo, quinto lugar.
6: Vai de novo de avião, credo.
0: A galera gosta.
2: É que dá muito dinheiro, né?
0: Não satisfeito?
6: Pode pegar.
0: A gente viaja. Em sexto lugar. Em sétimo lugar, cientista de dados. Em oitavo lugar, juiz. Em nono, terapeuta. E em décimo, chief.
6: Detetive.
2: Loucura que médico.
5: Não, despachante.
0: Não, detetive.
2: Que loucura, médico não tá nessa lista?
0: Pois é, né?
2: Alguma área da medicina.
5: Não, mas é que nesse momento a gente tá passando por uma crise na medicina. Pela quantidade de médicos que estão se formando e a quantidade de vagas. Então, os médicos nunca ganharam...
6: E nos postinhos tá sempre faltando médico.
0: Mas se tu for um médico formado na UBRA, aí tá baixado.
5: Aí é outra
2: coisa.
5: Aí é outra
2: coisa. Foi proibido qualquer... Eu não sei se vocês sabiam disso, eu descobri isso ontem.
5: Vamos lá.
2: Que foi proibido qualquer curso na área da saúde, não pode mais CAD. Nenhum curso da área da saúde.
5: Não pode mais o quê?
2: CAD.
5: Não, pô. Eu concordo,
6: faz,
5: né?
6: Muito sentido.
2: CAD. Nenhum.
5: Tu não vai ver eu lá IAD?
4: EAD.
5: Eu vou estar lá presencial.
2: Mas eu vou falar, cara.
6: Vai fazer um dentista lá, abre a boca pra mim.
2: O meu plano de saúde tem um... Dentro do aplicativo do plano de saúde tem a área que tu pode se consultar online.
6: Ah, é telemedicina, sim.
5: Sim. Mas eu acho que tem coisas, tipo assim, sei lá, psicólogo.
6: Mas eu acho que tu faz uma primeira consulta.
4: Pô, que nem o papai, eu fiz com online.
6: Mas daí é a primeira consulta. Vamos fazer uns exames, tal, aí tu me traz esses exames.
0: Tá, mas agora vamos pras pessoas mais bem pagas do mundo.
2: Médico.
0: Fita a primeira.
6: CEO.
0: A primeira.
5: A primeira? É político.
0: Anestesista.
4: Eu ia falar anestesista.
0: Anestesista.
4: Eu ia falar anestesista.
5: Bah, sabe que eu fui no show uma vez do cara. É show, né? Era um
0: o salário
5: evento.
0: Médio de $370,000 por ano.
5: Ah, dá pra fazer um negocinho de boa. Aquele cara que. O dorme, o Fábio Puentes. Fábio Puentes. E pinólogo. Uma das coisas que ele faz de trabalho é. Como anestesista do Einstein, se não me engano, aquele hospital de São Paulo. Sim. Mas é um anestesista, porque a pessoa
6: de hipnose.
5: Que loucura. O remédio sim. mesmo. E aí ele dá uma hipnotizada.
0: Eu sou um que eu tenho alergia a alguma anestesia. Eu não posso tomar qualquer uma. Tem que ser uma.
7: Eu tenho a morfina.
6: Tem gente que faz hipnose pra hora que a pessoa vai ser desentubada. Porque sim. ela se assusta e não consegue desentubar. Daí ele faz hipnose, tipo, ó... A pessoa tá quase acordando, ó, vamos tirar o cano e não sei o quê. Pode se engasgar um pouquinho, vai ficar tranquilo, não sei o quê.
2: Eu acho que isso, pra mim, é meu maior medo, assim. De ficar, de ter que ficar entubada. Na época do Covid, meu maior medo era pegar a Covid e ficar entubada.
6: Sim.
2: Porque deve ser horrível.
5: Não.
2: Deve ser horroroso.
0: Nossa, cara, não sabia disso aqui. Só pra encerrar, um clima baixo e ruim pra caramba aqui. O número de drones feitos ontem é o número de vítimas.
6: Não. Caraca, cara.
0: Tinha drone. É.
6: 1.300.
2: Mas também, né? Eram duas torres com quantos andares?
0: E bombeiro morreu pra caramba.
6: É.
0: Galera.
6: É,
7: os first responder, né?
0: Hã?
7: Os first responder.
0: É, exato.
6: E o policial. Fora as pessoas no avião também.
7: Né? Fora o que foram depois, né?
6: Sim.
4: Por causa de. O ser humano é fogo.
0: Ser humano?
4: Porque ser pelo humano. Seguinte, assim, tem noção que foram pessoas, por um ideal, fizeram uma das maiores atrocidades do mundo. Tipo assim, meu, é uma coisa lúdica até. Tipo não. assim, meu, eu vou pegar um avião, vou estourar no meio.
0: Só que pensa, essa atrocidade foi feita. Essa atrocidade foi feita pontualmente. O cara pegou um avião, foi lá, morreu, matou o tempo. E cara, isso que faz atrocidade por meses, por anos. Tipo assim, pega o nazismo, então, o cara atrocidade por séculos, tá ligado?
2: Eu ia falar isso porque, querendo ou não, quando a gente vê esses atos de terrorismo é porque tem um propósito maior, né? Tipo, sim. geralmente esse é só o início pra que venha algo pior. Nas Torres Gêmeas, tipo, beleza, aconteceu, foi horrível. Mas também, tipo. Então, pra que fez, sabe? Se não, Deus me perdoe, que é algo maior.
0: Na cabeça deles foi uma maneira, né, de...
2: Mas, tipo assim, não aconteceu nada.
4: É que é bem religioso.
0: É que entender a cabeça de um terrorista é um negócio muito louco, né? É doente.
4: Na cabeça deles fizeram até um sacrifício.
0: É, pai, não, e eles vão pra não sei aonde, com um monte de mulher, virgens, caramba.
7: Todo mundo, na primeira torre, todo mundo achava, enquanto tava ali, ah, foi um acidente, pode ter sido falha humana, um acidente. Quando veio a segunda...
0: Foi a hora que eu vi? Foi a hora que eu vi a TV, blum, veio o segundo.
7: Quando veio o segundo avião, ele... Não, tá acontecendo.
5: Teve um avião que pegou no Pentágono, né?
7: Teve no Pentágono e um que tem um filme. E teve um filme de que uma galera notou passageiros.
5: É, sobraram quatro aviões, né?
7: Aí foi um que caiu na em Pensilvânia, lá no meio do mato lá.
6: Mas foram quatro. É o United, não sei o que,
7: tal.
5: Mas eles pegaram quatro aviões, né? Os dois no World Trade Center, um no Pentágono
6: e o outro ia pra Casa Branca.
7: Caiu, ia pra Casa Branca.
5: E esse que é na Casa Branca a galera impediu, né?
6: É.
5: Mas esse no Pentágono, a gente não fala muito desse aí, né?
2: Como é
0: que o mais visual foi o outro?
2: O radar não viu que tava no lugar errado?
6: É que primeiro que não tava. Não, mas é, achava que ia ser sequestrado. Não, que iam jogar contra as torres, entendeu?
2: Não, mas eu digo o radar da cidade, não o do avião.
4: Não, mas para pensar, agora hoje em dia ele pode pensar, isso é um absurdo, tipo, meu barco, cara, roubar um avião já é um absurdo, já é uma coisa, tipo, não existe. Jogar num prédio, hoje em dia tu consegue cogitar, tipo assim, roubar um avião, meu, vamos atirar nesse avião antes. Vamos tocar uma bomba? Hoje em dia tu pensa, então, por que aconteceu isso?
6: Não, antes do 11 de setembro, tu podia visitar a cabine em voo. Hoje tu não pode e todas as portas são blindadas. Do mundo inteiro, de todos os aviões.
5: Não dá nem pra entrar com carina spray lá.
4: Antes tu tirava aquela selfie.
2: Durante o voo.
0: Um brother meu tem dread.
2: Tu podia visitar
6: Podia visitar.
2: Mas foi assim ou o piloto já tava comprado?
6: Não, foi assim. Eles entravam, vão conhecer.
4: Era uma cordialidade das coisas.
0: Mas o brother meu que tem dread não pode entrar no voo com um negócio de tricô pra fazer o dread.
2: Não, sim, eu digo, mas no caso do 11 de setembro.
5: Foram sequestrados.
2: Eles foram sequestrados.
0: Eles entram com passageiros. Esse cara entra com passageiro e diz: ó, libera o avião pra mim que eu vou te dar um tiro. Ninguém sabe se não mataram os caras também, né? Ninguém
6: mataram, parece que mataram antes.
0: É. Gente, vambora?
6: Vamos.
0: Vambora, cara, porque, né, falamos de coisas gostoso. Importantes, mas também faz parte do cafezinho, fala sobre isso. É. Amanhã estamos de volta, mas lembrando que dia 30 de setembro.
6: 30.
0: Temos 30. 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Como eu diria, Eric? 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
5: Eu classificaria como um evento beneficente,
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0: Boa, gostei.
5: Em benefício.
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0: 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E amanhã estamos de volta. Amanhã nós estamos de volta, porra, nenhuma.
6: Segunda-feira
0: estamos de volta com mais um cafezinho. Agenda do fim de.
7: Nenhuma!
5: Só que a gente tem que responder o e-mail ali da cliente nova ali, da Laca.
4: Tá.
7: Que Laca?
4: Hoje estarei... Eu hoje estarei no...
0: Perdeu.
4: No, e na Zona Sul.
0: Tá.
4: No estarei lá.
6: No Calabar.
4: Esqueci o nome do lugar.
2: Moita. Tá.
4: Amanhã estarei no Distrito Arena, domingo no Coxa, no pagode de rolezinho do Grupo do Bola. E hoje estarei no.
0: Quem Zona quiser saber Sul. Mais, arroba Grupo do Bola nas redes sociais, tem agenda todinha lá, combinado?
4: Esqueci.
0: Isso, um grande beijo, até segunda, falou aí!
4: Beijo!
7: Desculpe!

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0: Sua tarde, daqui a pouquinho a gente retorna. Tem muito mais. Segura, porque a sua tarde só tá começando aqui na Mix, né? Já já a gente volta.
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5: Como foi o primeiro dia de academia do Bola?
6: Foi intenso, fiz o meu cardio, né? Era pra ser o combo completo, puxaram o ferro, mas eu não consegui.
7: Não foi puxar ferro mesmo?
6: Não, quase morri.
5: Mas ficou 30 minutos na esteira?
8: Fiquei. O Simon quase morreu e a esteira também.
6: Todo mundo mandando muita, muita mensagem mesmo. Por exemplo, o Patrick falou que legal que a esteira aguentava um palho em cima. Meu amigo Billy que falou que a esteira estava gemendo.
8: Não, eu tenho aqui, então escutem o áudio da esteira.
5: Tá bom.
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6: Movimento intenso agora na Castelo Branco. Para quem vai em direção à rodoviária, vale o alerta ao motorista. Já para quem sai do centro em direção a Castelo, tem um trecho mais carregado também no túnel da Conceição, mas que depois volta a fluir bem. Já na Benjamin Constant, o movimento é intenso entre a São Pedro e a Cristóvão para quem segue em direção ao centro. Enquanto isso, a Perimetral começa a apresentar um movimento mais intenso no início dessa tarde nos dois sentidos, entre a Plínio Brasil Milano e a Nilo Peçanha. 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Fica ligado que daqui a pouco tem mais informações de trânsito aqui na Mix.
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5: Atenção para o motorista na Avenida da Cavalhada. O trânsito agora é um pouco mais intenso no sentido dos bairros, desde a Avenida São Sebastião até a Otto Niemeyer. O trânsito está aumentando também nos dois sentidos da Avenida Ipiranga, entre a Silva Só e a Érico Veríssimo. Eu ainda chamo atenção para o movimento carregado agora na Perimetral, no sentido do aeroporto, entre a Nilo Peçanha e a Plínio Brasil Milano, enquanto o outro sentido flui melhor. 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Daqui a pouco eu tô de volta aqui na Mix com mais informações do trânsito.
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8: Um alerta para queda de moto na Avenida Protásio, depois da Rua São Mateus. Tem lentidão desde a Cristiano Fischer e a alternativa para essa rota seria pela Ipiranga, que flui bem. Os agentes DPTC e SAMU já estão em deslocamento para atender essa ocorrência. Já no outro sentido da Protásio, tem um movimento intenso na Neuza Goulart até a Ramiro. Volto a destacar também o trânsito na Rua da Conceição em direção à rodoviária, agora se formando desde Oswaldo Aranha até depois do túnel da Conceição. 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

0: E agora sim, agora é oficial, estamos abrindo os trabalhos por aqui, direto da Cidade do Rock, quinto dia de Rock in Rio 2026, começando o segundo final de semana do festival. E já vamos começar repassando as atrações de hoje comigo, bora lá. No palco Sunset tem o músico PJ Morton e a banda Jamiroquai, um dos shows mais aguardados. No palco Mundo tem show da cantora coreana Huasa, tem também o show do Alok e ainda o grupo de K-pop Stray Kids. Daqui a pouquinho eu volto com mais novidades, porque a Mix é a rádio oficial do Rock in Rio 2026. Boa. Começou.
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10: Fala, Mix, estou de volta. Trânsito bastante carregado nesse momento para quem deixa o centro ali pela Independência, no trecho que vai desde a Professora Anis Dias, segue assim pela Mostardeiro até depois que passa a Avenida Goethe. E aí pode usar como alternativa Cristóvão Colombo, Avenida Farrapos. Já quem se desloca pela 24 de outubro, lentidão desde a Marilã até depois que passa a Doutor Timóteo, a Cristóvão Colombo serve como alternativa nesse sentido ao centro, porque está fluindo melhor. 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
8: Tô de volta aqui no melhor mix do Brasil. Te liga só que houve colisão entre carro e ônibus na Avenida Ipiranga, para quem vai no sentido centro, próximo da Ramiro Barcelos. Tem lentidão desde a São Manuel e a alternativa para o motorista é utilizar a Bento Gonçalves. Os agentes da EPTC atendem a ocorrência no local. E pela Ipiranga, no sentido bairro, o fluxo é bem carregado nesse momento, desde a João Pessoa até chegar na São Manuel, e a alternativa é a Princesa Isabel ou também a Bento Gonçalves. 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

0: 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A partir de agora, se liga, porque tá no ar mais uma edição aqui do Top Mix e as mais pedidas de hoje são as músicas mais legais, as que você escolheu aqui pelo 11 983 408 mil pelas redes sociais. Então se prepara, porque a quarta posição tá chegando.
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1: Mix agora 5:20, a música número 1 de hoje, Loliang com Messi, encerrando o Top Mix dessa sexta-feira.
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1: Novidade de música, essa aqui é sobre o Rock in Rio. Hoje tem Rock in Rio 2026, a Rádio Mix, você sabe, continua com a cobertura do festival direto da cidade do rock. E a gente tem uma surpresa, o João anunciou um show de última hora do evento, é isso aí. O cantor vai se apresentar hoje, ao vivo, no Pavilhão Itaú. E esse show, né, do João, vai ser uma espécie de esquenta para os shows da nova turnê dele, Memórias Póstumas, e que vai divulgar um novo disco do cantor. O primeiro show da turnê acontece no próximo dia 25 de setembro, no Nubank Park, em São Paulo. E não é que o João surpreendeu todo mundo de novo? Pois é, para saber mais, radiomixfm.com.br.
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3: Oh!
2: Bah, viajei.
4: Em caso de despenalização.
5: Senta aqui.
2: Bah! Senta aqui. Pra jantar comigo, né?
4: Como é que foi lá? Foi ruim, só tinha mala sem alça.
6: Ainda bem que não cheguei atrasado.
2: É.
6: Nossa, aqui tá muito caro.
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8: Oi, oi, Mix. Vamos que vamos. Trânsito carregado pela Avenida Assis Brasil para quem está se deslocando no sentido bairro, ali naquele trecho entre o viaduto Obirici e o terminal Triângulo. Está bem carregado e a alternativa para ti é utilizar a Grécia ou então a Avenida Sertório. Já para quem se desloca pela João Pessoa, no sentido bairro, fluxo intenso desde a Loureiro da Silva até a Venâncio Aires. E aí a alternativa para ti é utilizar a Osvaldo Aranha, que nesse momento está fluindo sem grandes problemas de lentidão. 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Daqui a pouco tem mais trânsito aqui na Mix.
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13: Oi, Mix, vamos que vamos. Trânsito carregado pela Carlos Gomes ali na terceira perimetral, nos dois sentidos, naquele trecho entre a Plínio Brasil Milano e o viaduto Mendes Ribeiro. Já para quem está se deslocando pela Avenida Assis Brasil, indo no sentido bairro, como de costume, trânsito está bem congestionado ali entre o viaduto Obirici até chegar no Terminal Triângulo. A alternativa para ti é utilizar a Grécia ou então a Avenida Sertório, que está fluindo melhor nesse sentido. Na rua ou na estrada, uma coisa não muda. 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Daqui a pouco eu estou de volta aqui na Mix com mais informações do trânsito. Fica por aí.
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0: Caco, vou te contar um segredo.
2: Conta.
0: Assim, não é bem um segredo. Mas, Caco, pode incomodar alguém. E esse alguém sabe quem? Isso é muito coisa de rádio, né? Eu sou alucinada por essa mulher aqui, ó.
2: Peraí, deixa eu reconhecer que essa música não é tão conhecida, hein?
0: É.
2: Vamos lá.
0: Você quer que eu coloque outra?
2: Não, não, vai chegar, vai chegar. Só de ouvir. Tá, peraí. Isso é do Olimpo.
0: É. E quando eu penso nela, eu fico meio assim, ó. Levitating.
2: Ah. É. É difícil, né?
0: É. E às vezes eu até penso em Love Again. Mas eu não posso fazer isso, porque eu já sou casada, entende?
2: Entendo.
0: Mas será que eu sou alucinada porque ela manda... Olha, ó. Ela é muito linda, muito não, poderosa, baita cantora,
2: é tipo,
0: né?
2: Tirou uma Angel da passarela, colocou nos palcos e transformou numa das maiores artistas do pop mundial.
0: É, mas tudo isso é uma illusion.
2: Como assim, cara?
0: Porque eu sou casada. Mas se bem que ter ciúme... de uma pessoa famosa, no caso, a minha esposa, ela não é normal, né? Ou é normal?
2: É, não, sei, assim, depende como motivo. A Débora... Não, depende como a Débora encara isso. Tipo, vai na esportiva esses ciúmes? Tem uma esportiva aí?
0: Vai, e sabe por que eu acho?
2: Por quê?
0: Porque a Dua Lipa não me quer, sabe o som?
2: Então, peraí.
0: É porque a Dua Lipa é muito distante.
2: Você toma cuidado, você é? Toma cuidado porque é o seguinte...
0: É uma ilusão.
2: A gente trabalha numa das maiores redes de rádio do país... No programa líder de audiência. E se ela vem pro Brasil, você sabe onde ela vai sentar.
0: Quando ela disser, hi, Giza, eu vou dizer, bye, Dua Lipa. É, Dua Lipa, maravilhosa. Mas assim, eu já tive várias piras por várias pessoas famosas. Eu acho que muita gente também, principalmente fãs de bandas, por exemplo, hoje no Rock in Rio. Você não acha, na sua opinião, vai? Você quer um sincericaco. Muita gente tá lá porque é muito fã, não é? Muito fã de alguma banda, de algum ídolo.
2: Sim.
0: E como é que o namorado e a namorada lidam com isso, hein?
2: Cara, depende. Eu já vivi alguns casos assim, mas enquanto NX Zero, né? Enquanto artista.
0: Porque assim, tá lá tua fã assistindo você com cartaz e o marido do lado, o namorado do lado.
2: É
0: e
2: bem
0: aí,
2: isso, cara. E aí a pessoa fica gritando. Ah, fica...
0: Caco!
2: Então, aí a pessoa que tá do lado, assim, Caco, ou leva, né? É, não sei, não, é assim, não dá pra entender na multidão ali se era gostoso, se era outra coisa.
0: Tira a camisa!
2: Não, tirar a camisa jamais, cara. Se eu fizesse isso, pô, Dona Sandra me deserdava.
0: Caco Minotão! Não é assim?
2: Mas então, eu acho que tem. São dois pontos, né? Depende também do tipo de. Vamos falar da sua reação com o artista qual você tem um crush ali, uma admiração. E o respeito que você tem com o seu par.
0: É, lealdade.
2: Lealdade,
0: tamo
2: né?
0: Tamo junto.
2: Porque isso, eu vou falar, incomoda.
0: Se eu fosse, tenho uma amiga, se, Caco,
2: vou me colocar num lugar, vou inverter a situação.
0: Então vai.
2: A Lúnia tem, minha esposa tem um crush por um artista XPTO. Sei lá, vamos falar
0: nacional
2: um
0: nacional ou internacional?
2: Sei lá, o George Clooney.
0: Tá bom,
2: X.
0: Vai.
2: E aí, quando ela encontra o George Clooney na minha frente, ela fica, tipo, mano, fazendo passando a mão no cabelo. Ai, George.
0: Ela fica diferente, movimentos
2: nossa.
0: Diferentes.
2: É, aí falou, peraí, mano. Qual que parada é essa aí? Porque é o seguinte, você conhece o comportamento da pessoa até pela expressão corporal dela.
0: Exatamente.
2: Sacou? Aí fica muito de ladinho, passa a mão no cabelo, fica de risadinho, não sei o que. Fala, ô, meu irmão, me respeita.
0: Não, peraí,
2: aí,
0: não começa a mudar o comportamento.
2: É, não, aí
0: tem
2: também
0: que mudar
2: não.
0: Mudar o comportamento. Aquele olhinho menor, tipo do Paulo Ricardo.
2: É, faz
0: você
2: assim.
0: Vê que tá diferente.
2: É, quer ver só? Oi, Giza.
0: Oi, Caco.
2: E aí?
0: Não, falou assim, já tá
2: já
0: interessado.
2: Era. Não, já era.
0: É,
2: quebrou.
0: Tipo, se a Dua Lipa chegasse, hi, Giza, eu falasse, hi, Dua Lipa, how are you? Normal.
2: Normal.
0: A Debbie ia ficar de boa. Agora se eu falasse, hi, Dua Lipa, how are you?
2: Hi, Dua.
0: Nice to meet you. Hi, Dua Lipa.
2: Você aprendeu a falar inglês rapidinho.
0: Não, outros idiomas,
2: outros
0: meu bem.
2: Idiomas,
0: com
2: cara.
0: Ela, vários idiomas.
2: Vários.
0: Só que assim, gente, a gente brinca tudo, mas a gente cria, né, uma paixão. Seja por uma atriz, um ator, algum vocalista de banda, algum baixista, algum ídolo ou uma ídola. Então hoje a gente quer saber se é legítimo ter ciúme de...
2: De artista?
0: Da pessoa, de artista, vai. É legítimo?
2: É, então, é complicado porque eu já tive nesse lado,
0: de
2: entendeu?
0: Brigar
2: do
0: até
2: artista.
0: Terminar relacionamento?
2: Não, já recebi, inclusive, relatos de relacionamentos que terminaram justamente por conta dos
0: de
2: ciúmes.
0: Banda.
2: É, por conta dos ciúmes. Ah, entrei no quarto da minha namorada, tinha um pôster do cara na parede.
0: Sacou? Às vezes, né, com pouca roupa
2: aí
0: cê, e tal.
2: É, aí você tá lá no rally rola, depende, você olha até o cara. É esquisito, né?
0: Mano,
2: é estranho.
0: Na boa, arroba Mix Tudo na Mix, pega lá, esse é o nosso arroba no Instagram. Manda um áudio pra gente de 30 segundos, que hoje a gente quer a tua opinião. Mas também, se você já viveu isso, você já brigou, tretou com o seu boy, com a sua mina, por conta de artista? Ou fizeram isso com você? Algum relacionamento estremeceu por conta de fã? Às vezes tô falando com um artista aqui também, né?
2: Tem, né?
0: Artista pode mandar. E resumindo, já teve ciúme de algum ídolo da sua mina, do seu boy? Por quê? O que que aconteceu? Manda no arroba Mix Tudo na Mix. Manda no meu, no giza.on também, que sou sempre online, que é o nosso Instagram. E também cola na live no youtube.com/@MixTudoNaMix, que o nosso canal tá crescendo. E só falta você. Vem fazer parte das nossas graminhas. Um dia isso vai virar flor. Mas ainda a gente tá aqui, ó. Tá cavando e plantando. Então cola aqui pra fazer parte da família Mix Tudo, demorou?
2: É isso. Tamo regando e a galera já tá chegando. Então manda a sua história, manda aí. Será que você teria ciúmes? E se acontecesse, assim, que você ia levar numa esportiva...
0: É, que nível de ciúmes,
2: que
0: né?
2: Que nível de ciúmes, exatamente. Mas também, assim, se isso não aconteceu, conta pra gente que qual seria a sua reação, provavelmente, se acontecesse.
0: Por exemplo, eu já vou dar aquela esquentada no programa pra ficar bem, assim, claro o nosso tema de hoje. Eu tenho uma amiga que a namorada dela sonha com uma cantora... nos finalmente. E aí, o que fazer?
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1: Mix, estamos de volta, são 6h10, galera. Enquanto essa música tava tocando, a gente aqui na live, vocês não estão entendendo o que tá acontecendo. Vale ter ciúme de gente famosa? Esse é o tema de hoje. Vai mandando no arroba Mix tudo na Mix, no meu, no Giza.com. O Caco tá falando aqui que ele teve uma época que...
2: Vê lá o que você vai falar aqui.
1: Teve uma época com
2: olha...
1: o Caco. Tá bom, depois eu falo. Vou mandar salve pra galera.
2: Não, manda. Agora você vai terminar.
1: É que eu tenho que... O que é isso?
2: Eita, você tá vendo, cara? É nessa...

0: Nossa, a música acabou e eu não consegui fazer o que eu queria fazer.
1: O que tá acontecendo hoje?
0: Não, eu vou colocar. Não dá mais pra negar, não dá mais pra esconder, não dá pra fazer mais nada, entendeu?
1: Que?
0: Não dá pra fazer mais nada, cansei.
1: Cansou?
0: Cansei, mas eu vou trabalhar com a verdade.
1: Então vamos
0: tá
1: lá, eu tô pronto.
0: Mano, esse branco no areia que eu caí, a gente tava pensando numa coisa aqui.
1: Ah, vocês não estão entendendo, as duas estão de kikiki ali uma com a outra, trocando telefone.
0: A rádio até parou.
1: A rádio até, meu, não faça
0: isso. Essa música foi muito curta também, entendeu?
1: Foi.
0: Na hora que eu vi tinha acabado tudo, por quê?
1: Por quê?
0: Porque eu vou falar uma coisa pra vocês. Tinha uma época do NX Zero que o Caco, ele era meio que gogoboy.
1: Afe Maria.
0: E aí as fãs piravam nele. O tema de hoje no programa é justamente esse. Vale ter ciúme de gente famosa? O Caco, com essa música aqui, ó, põe o Sobe o Som. Ah, já que a gente não achou aqui, ó.
1: Putz, meu. Ah, pô, peraí que tá voltando.
0: Levanta,
1: voltando.
0: Caco, levanta. Caco vai fazer uma dança agora de gogoboy pra galera. Não, Caco, levanta. Eu dei branco no rádio, vem.
1: Você deu branco no rádio. Faz
0: a dancinha
1: assim, ó.
0: Vai, Caco, vai. Caco, grandinho, entra
1: aí no YouTube. Eu tô com o ombro mais, cara.
0: @mixtaduramix. Isso aí, vai, galera, vai, Caco. Como é que é?
1: Cara, parece que tá querendo fazer o quê comigo?
0: Vai, Caco, levanta e dança. A tua época... Isso aí, vai, Caco. Caco tá dançando agora. Você tem que manter.
1: É muito cafona. É muito cafona. Não, parei.
0: YouTube.com/parei.
1: Vai derrubar a rádio, cara. Você tá doido.
0: Só mais um pra dar tempo da galera chegar.
1: Ai,
0: levanta, Caco. Vem.
1: Meu,
0: só no refrão.
1: Horrível.
0: Vem.
1: Não, eu tô me vendo no replay aqui. Para.
0: Vem cá, Caco. Vem.
1: Não, então, peraí. Cadê
0: o
1: pole
0: dance? No refrão, vai. Imagina o pole dance. Agora, ó. Caco agora vai dançar, hein? Bem no refrão. Agora, hein, Caco? Vai. Zuzuzurina. Esse é o Caco Gogo Boy, galera. Pra você que tá só no rádio, o Caco agora acabou. Tá fazendo uma performance. Acabou?
1: Eu já falei, eu deixei de fazer isso durante muitos anos no NX.
0: Eu dei branco no rádio,
1: e eu,
0: Caco,
1: fiz isso agora na Mix aqui pro Brasil inteiro. Paguei Nico, chega!
0: Caco, chega. Depois dessa música eu tenho uma coisa pra te dizer.
1: O quê?
0: Ordinário.
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0: Mas no péssimo sentido.

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1: Mix 16 e 18, Alex Warren com Ordinary. Gente, a gente causou nesse primeiro bloco do Mix Tudo. Peço desculpas pra direção da rádio, dei branco no ar, mas é que eu tava preparando uma surpresa pros nossos ouvintes. Mas vocês entendem, né? Vocês que estão ouvindo aqui a rádio, né? Vocês entendem que ninguém é perfeito. Hoje deu branco, mas em compensação, temos imagens do Caco dançando como um gogoboy nos estúdios. Caco, deixa eu cair aí, cara.
2: Tô derrubando tudo, cara.
1: Mas foi da hora. Mas, gente, sabe por que o Caco fez essa dança? Porque o Caco também é dançarino, ou pelo menos já foi, né?
2: Já
1: deu show, inclusive,
2: já,
1: né?
2: Que tinha uma época do NX que tinha uma brincadeira que a gente fazia nos bastidores, que eu ficava imitando por conta dessa história, que eu trabalhei numa casa de shows aqui em São Paulo, que, né, os shows eram de sábado, mas durante a semana tinha um negócio que chamava Clube das Mulheres.
1: Clube das Mulheres.
2: É um puleiro de mulheres, né? Você entendeu o que é?
1: Eu já entendi.
2: É um puleiro de mulher. E aí a galera ia lá pra ver os caras dançando, os caras fortes, de tanguinha, botar dinheiro na cueca e tal.
1: Ó, volta, para tudo. O que o Caco falou ontem no programa é as que nunca tinha usado cueca cavada. Acabou de falar que dançou de tanga.
2: Não,
1: e
2: não,
1: que ele
2: não,
1: era
2: não.
1: Fortinho no clube das mulheres.
2: Não,
1: entendi.
2: Não.
1: Intervalo.
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5: 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Vamos que vamos, Mix. Trânsito bastante carregado na zona leste da capital pela Protásio Alves, quem vai no sentido bairro. Fluxo intenso desde a Saturnino de Brito até chegar no Antônio de Carvalho. Dá uma melhorada e volta a ficar bastante carregado desde a Arita Ragô, passando pela Manuel Elias, e só vai melhorar depois que o motorista passa da Avenida Moema. Quem está indo a Viamão, vale a pena utilizar a rota pela Bento Gonçalves, que tem lentidão ali no bairro Partenon, mas é até Antônio de Carvalho. Depois disso, flui sem problemas pela Senador Salgado Filho, na RS-040. 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Daqui a pouco eu tô de volta.
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0: Brasil. Estamos de volta e agora com a nossa querida Fabi do É Da Sua Conta, essa parceria da Mix com o Banco PicPay. E é claro que ela vai entrar no nosso tema. Fabizinha, boa noite. Vale ter ciúmes de gente famosa, na tua opinião, Fabi? Fala sério, vai.
1: Depende, vai ficar só na imaginação ou vai ter a coisa ao vivo?
0: Não, só na imaginação, pelo amor de Deus, ao vivo não pode.
1: Então deixa, né? Então acho que pode deixar a imaginação rolar.
0: É exatamente isso.
1: Pode até apimentar aí a relação.
0: Viu? Isso que é saúde mental. Então é por isso que hoje a gente vai falar de saúde mental, só que na vida financeira eu sabia que a Fabi não decepcionaria. Fabi, a gente tá brincando aqui sobre ciúmes, mas a gente sabe que quando a gente não tem equilíbrio, isso em qualquer área da nossa vida vai gerar prejuízo. Imagina na área financeira, não é verdade, Fabi?
1: Pois é, a área financeira tem muito a ver também com saúde mental.
0: Total.
1: Não é verdade? Mas eu quero começar, Gisa, falando aqui sobre a importância da gente passar tempo com as pessoas que a gente gosta, né? Tempo de qualidade, família, pessoas que a gente gosta, né? Isso é muito importante para a nossa mente, para a saúde das nossas emoções, né? Para a gente ficar mais saudável. E tem muitos estudos aí, acadêmicos, que estão mostrando que a convivência foi se perdendo aí, foi perdendo espaço, não só para a correria do nosso dia a dia, do nosso trabalho, mas também pelo tempo que a gente passa nas telas, não é? E aí a gente precisa criar oportunidades aí para poder se dedicar mais àquelas pessoas próximas, os filhos, parceiros, né? Para poder garantir aí que esse convívio retorne com força total, gente.
0: Nossa, isso que você falou me fez até pensar mesmo, Fabi. Hoje, qualquer saída, né? Com a família, sei lá, pra ir no parque, você já vai gastar. Eu tenho até um caso de uma amiga, né, que ela é recém-separada. E um dia ela recebeu a mensagem, né, do ex-marido dela falando: poxa, não vou conseguir ver a nossa filha esse final de semana porque aconteceu um imprevisto, eu tô sem dinheiro, ele ficou mal, ela ficou mal, a filha ficou mal. E aí que entra também, né, essa saúde mental. Porque querendo ou não, vai um dinheiro aí, não vai, Fabi? Pra gente poder também viver a nossa vida, né?
1: Vai, Giz. Então aí é legal a gente tentar usar nossa criatividade e pensar um pouco, porque tem programas que tem um custo muito baixo, né? Você pode, sei lá, fazer um piquenique num parque, caminhar no parque, conversar com seu filho, descobrir um jogo legal de tabuleiro para jogar junto. Isso já conta muito, né? Isso, na verdade, é o que vale, né? A presença da pessoa. 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
0: Aí, gente, pronto! Salvou o final de semana, Fabi! Saúde mental para todos nós também, até no quesito vida financeira, família, amigos e diversão. Segunda-feira está de volta, né?
1: Com certeza. Beijo para você. Até segunda.
0: Beijo!
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0: Vamos? Você tá no carro? Você tá em casa? Você tá me ouvindo o Caco? Você tem uma paixão por mim e pelo Caco? Sabia, Caco, que isso acontece, né?
1: É, fico imaginando a nossa voz, fico pensando nossa, como a gente é, Caco, né, fisicamente.
0: É você que tem uma paixão por mim e pelo Caco? Ou por mim, ou só pelo Caco? Seu namorado, sua namorada tá do lado? Tem ciúmes? Já teve alguns ciúmes da gente? Vale ter ciúme, assim, de uma pessoa que tá longe, tá distante, tá na TV, tá no rádio, tá na internet? Vale, vale.
1: Mas peraí. Se a galera não colar na live pra ver quem a gente é, fisicamente, gente, né? Mas assim, projetar alguma coisa nesse sentido e provocar ciúmes, quer dizer que a nossa voz tem sex appeal.
0: Tem sex appeal.
1: Tem sex appeal.
0: Ei, você.
1: Não, vocês não
0: já
1: viram?
0: Já teve um crush por mim?
1: Faz a sua voz, aquela voz. Você sabe, sabe a voz.
0: Essa que eu falo. Nossa, mas eu tô vendo o vídeo do Caco dançando aqui, gente.
1: É horrível, né?
0: Postaram?
1: Meu
0: ou não?
1: Deus.
0: Você voltou já, gente,
1: meu
0: o Caco.
1: Meu Deus. Você postou
0: agora
1: isso?
0: Agora isso
1: você
0: tá
1: postou
0: no nosso Instagram.
1: Ave Maria.
0: Gente,
1: mano, você não postou
0: Deus
1: isso no arroba Mix Tudo na Mix?
0: Postou.
1: Do Instagram.
0: Postou.
1: Você colocou um reel lá?
0: Yas, por que
1: meu
0: você não
1: Deus,
0: fez um reel
1: galera
0: disso? Ela vai fazer. Gente, o que que acontece? Pra quem tá chegando agora, tá aqui pegando carona com a gente na sexta-feira do Mix Tudo. Segundo o Caco, hoje, sextou. A gente
1: sextou
0: tá falando de relacionamento. E o Caco já foi, né, o crush de muita gente na época da banda NX0, que ele dançava como Gogoboy. E
1: fui
0: aí
1: mesmo.
0: O que que aconteceu? Ele fez uma dança de Gogoboy aqui pra gente, na live. Pra quem não pode colar na live, a gente entende, tá? Você tá dirigindo? Esse story já tá no arroba Mix Tudo na Mix. E daqui a pouquinho vai virar Reels, e daqui a pouquinho vai viralizar, e daqui a pouquinho as pessoas vão conhecer mais o Caco, mais o nosso programa, e zaz, zaz, zaz.
1: Zaz.
0: Vamos de áudio.
1: Bora.
0: Vale ter ciúmes de alguém famoso? Vambora.
2: Oi.
0: Como
2: vocês estão? O
0: que é isso?
2: Eu tô aqui no Rock in Rio, mas eu não podia deixar de mandar um áudio especial pra vocês contando a minha
1: Uou
2: história. Vocês sabem o que que aconteceu comigo? O meu ex, na época que a gente namorava, obviamente, ele tinha muitos ciúmes de um grupo de K-pop que eu gosto muito, que se chama Stray Kids. Sabe o que que aconteceu?
0: O quê?
2: Tem um pé na bunda dele, gente.
1: É isso aí.
2: Então, assim, sinto falta?
0: Não.
2: Sendo bem sincera, não, porque assim, eu posso estar sem namorado, mas agora eu tô no Rock in Rio esperando o show do Stray Kids começar.
0: Meu Deus.
2: Tem coisa melhor do que isso? Não tem, gente.
0: Mano.
2: Um beijo pra vocês, eu fico por aqui.
1: Mas ela falou tudo, cara.
0: O melhor áudio do Brasil.
1: E eu espero que o ex dela tenha escutado.
0: Nicole,
1: espero.
0: Sua maravilhosa rainha. Você
1: aproveite.
0: É a headliner do Rock in Rio hoje. Você tá achando que tem melhor que você no Rock in Rio? Você é a rainha, a dona de tudo. Tem uma fã, sou eu, Giza. A minha empolgação dela.
1: Mano,
0: você
1: mas
0: é namorado
1: eu
0: da Turquia.
1: É, mas é isso, cara.
0: É isso, cara.
1: Mas eu vou te falar, cara, se eu me coloco no... É porque eu nunca tive nessa posição, mas deve ser chato, vai.
0: Não, deve
1: pô,
0: ser.
1: Pô, deve ser muito chato.
0: Mano.
1: E principalmente, eu vou, por exemplo, vou colocar o caso da Nicole. Straight, como é que chama? Straight Kids, né?
0: Aham. Uh-huh.
1: Straight Kids. Vamos lá. Ah, não, você vai comigo, amor. Pô, mas eu nem gosto dessa banda. Não, mas você vai. Vamos lá. Vamos ficar na grade junto, ali, apertadinho.
0: Na grade. Apertado.
1: Aí, beleza. Você vai lá, teu crush tá ali na... Na verdade, o crush tá no palco dela. Tá ali com seu grande amor, acompanhando. De repente, você vê o seu amor da vida se esguelando. Mas assim, gritando ferozmente pra que o...
0: Aquela pupila dilatada.
1: É, tipo assim, cara. Se o cara chegar perto, a pessoa tem um colapso nervoso. Eu não ia gostar.
0: Eu também ia ter ciúme. Já vamos jogar
1: Valei
0: polêmica. Que nem ficar babando ovo aí nessa pessoa.
1: Ó, eu já falei isso aqui,
0: vale,
1: vou repetir.
0: Ciúme, sim,
1: falei e vou repetir. Não, ó, tem uma situação. Não adianta você ficar enfeitando o peru. Não vai virar pavão.
0: Não vai.
1: É isso e ponto,
0: pronto,
1: cara.
0: Pronto, dois ciumentos. Giz e Caco, assumimos. Ó, 6h36. Durou 36 minutos a nossa pose de não ter ciúmes. Vamos de áudio.
1: Bora.
3: Boa tarde, Rádio Mix. Aqui quem fala é a Mayara. Ciúmes eu nunca tive, né? Até porque toda vez que passa Megan Fox em algum
0: Megan
3: lugar,
0: Fox,
3: meu marido sempre comenta. Mas não de forma desrespeitosa, né? Até porque eu também acho ela maravilhosa. Mas dá um certo ciúminho, sim. Mas nada de loucura, hein? Valeu, Mix.
0: Ah, dá sim. Você olhar, de repente, a pessoa que... A sua mulher ou o seu homem, sei lá... Tem um shape danado lá, um shape melhor que o nosso, sabe? Usa umas roupas, sei lá.
1: Eu tenho uma parada.
0: O que foi?
1: Tem uma parada.
0: Hã?
1: Eu vou falar, como é que faz?
0: O que que faz?
1: Quer que eu te ensine?
0: Quero.
1: Tá. Tá você e a Debbie lá.
0: Tá bom. Lá onde, cara?
1: No sofá, pô.
0: Ah, tá. Que susto.
1: Que isso? Tá lá no sofá. De repente. Aí, sei lá, vocês estão vendo uma série que tem uma participação very special da Dua Lipa. E a participação dela é tipo, mano, Baywatch. Ela tá saindo do mar de biquíni. Assim, balançando o cabelo, jogando água pra todo lado.
0: Tá fazendo imaginar isso, cara?
1: Tô fazendo, mas aí você vai entender. Nessa hora, Débora, na hora, vai se ligar. Ela falou, quero ver a reação. Você simplesmente vai fingir demência, vai virar pro lado, vai pegar o telefone e vai falar, opa, mandaram uma mensagem, deixa a cena passar. E aí ela não vai ver a sua reação. Mas depois que ela sair, você vai lá e volta e vê sem ela, entendeu?
0: Olha, Caco.
1: Então, é esse tipo
0: essa
1: de coisa.
0: Essa é de Caco.
1: É. Então, assim, quando acontecer na sua frente, por exemplo, eu não sou tonto também. Se tem uma cena ali de um cara, passa em camisa, no shape. A mulher não é boba, né?
0: É.
1: Ela não tá morta,
0: tá viva,
1: né?
0: Tá viva, né?
1: Vamos combinar? Meu, que eu passei uma baita numa gostosa no meu corpo.
0: Tá viva.
1: Não vou falar, nossa, mulher realmente é horrorosa.
0: Uma coisa é fato, gente. A gente casa.
1: Não finge
0: mas
1: demência.
0: A gente continua sentindo as coisas.
1: Não finge
0: é
1: demência.
0: É normal.
1: Mas, assim, respeita e ignora. Deixa passar.
0: Desliga a TV.
1: É.
0: Faz igual o Caco, vê uma notificação.
1: Tipo, cara, você levanta, tropeça num gato, cai de cara e finge que não
0: faz
1: viu.
0: Faz alguma coisa. Mas eu acho que se a Dua Lipa estivesse saindo do mar de biquíni, com cabelo esvoaçante...
1: Você tá imaginando. Qual a cor do biquíni dela? Qual a cor? Branco?
0: Eu ia falar assim...
1: Cavado ou asa delta? Não.
0: Asa delta.
1: É?
0: É.
1: Fio dental normal?
0: Fio dental.
1: Ai, meu Deus.
0: Eu ia falar, sabe o quê?
1: O quê?
0: Amor, eu amo você, mas stand by me.
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1: Culpa sua, cara. Você ficou fazendo o imaginado ali pra saindo do mar. O que, que aconteceu? Esbarrei no mouse e a música entrou pela metade, cara.
2: Você quase deixou cair o forninho em cima da mesa.
1: Você ficou fazendo o imaginado ali pra saindo do mar de biquíni.
2: Mas continuando,
1: branco.
2: Qual praia que era?
1: Não posso falar, cara. Qual que intervalo?
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7: Tô de volta aqui na Mix, te liga só que o Denit informa que nesse sábado, dia 12, das 8 da manhã às 5 da tarde, vai ter restrição de faixa no sentido interior capital da BR-116 entre o viaduto da Inconfidência e a ponte sobre o rio Gravataí. No sentido capital interior, vai seguir operando normalmente. Em caso de chuva, os serviços serão adiados e o órgão solicita aos motoristas que redobrem atenção e utilizem preferencialmente a BR-448 Rodovia do Parque ou a Avenida Guilherme Michel como rotas alternativas. 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Daqui a pouco eu tô de volta.
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0: Gente, deixa eu só fazer um pedido. O que acontece no Mix Tudo hoje, fica no Mix Tudo. Fica é só isso que eu quero dizer, sabe por quê? Faz muito tempo que eu não dava branco no ar. E fazia muito tempo que, sei lá, não acontecia o que aconteceu. Eu esbarrei no mouse, a música começou pela metade, tudo
2: mas,
0: hoje.
2: Mas ela começou no lugar exato. É. Você falou Stand By Me, ela é, começou
0: Stand By Me. Parecia até uma edição, mas não foi, gente. Era pra ter tocado inteira, mas é o que aconteceu. Só que você que tá ouvindo o programa hoje, cara, o que acontece no Mix Tudo, fica no Mix Tudo, tá? E as também, a nossa produtora, o Caco.
2: Ó, deixa abaixo.
0: Deixa abaixo. Deixa... Mas o fato é, ciúme de gente famosa, pode? Até que ponto é legal ou não é legal? Temos áudios.
2: Bora.
3: Fala, Giza. Fala, Caco.
4: Oi, Giza.
3: Cara, minha esposa é louca pelo Elvis Presley.
0: Ah, mas aí...
3: Louca, louca, louca. Por mim, tá tudo bem. Ele já morreu, então... tá tudo tranquilo. Valeu, um abraço.
0: É...
2: Não, vamos falar. Ele ali naquela época não tinha pra ninguém.
0: Não tinha pra ninguém. Tanto é que eu assisti o filme, você assistiu?
2: Não.
0: Cara, o filme do Elvis, fica a dica aí pro fim de semana. Incrível. Era um cara surreal, surreal pra época. Porque assim, a galera sempre fala, né? Ah, porque o Elvis foi o cara, é o cara até hoje, mesmo não estando mais aqui. Ele mexia muito com a indústria da música. Inclusive, ele foi conhecido mundialmente sem sair, né? Do próprio país.
2: Por Estados Unidos.
0: E aí eu falei, cara, o que tinha nesse Elvis, além das músicas que eu já conhecia? Quando eu vi o filme, meu Deus, gente, assistam.
2: E aí tem uma coisa também que eu posso estar falando besteira, mas eu acho que eu tô falando alguma coisa coerente aqui. Que ele tinha um jeito que nunca tinha sido visto na televisão, que era o rebolado, o jeito que ele dançava, é, mexendo o quadril e tudo mais. E isso deixava as mulheres completamente loucas. E eu acho que até em alguns momentos ele foi censurado,
0: foi.
2: Que ele não poderia dançar daquele jeito, que ele era obsceno demais.
0: Obsceno, os homens ficavam recalcados nos shows.
2: Recalque.
0: Isso tava no... Tá no filme, gente. Só que aí, o que acontece? Colocam um terno nele, ó, spoiler, mas cuidado. E aí, de repente, ele vai, ele canta assim, dá um rebolado. No show seguinte, meus amigos, Elvis quebra tudo e não aceita. E aí ele vai e mostra realmente a que veio. E ele foi um cara muito incrível, e até hoje, né? Tem um repertório gigante de música, enfim. Então não tem que ter ciúmes o Elvis, porque ele não tá aqui. Porque se ele tivesse, eu te aconselharia a ter. Depois
2: não,
0: do filme.
2: Se ele tivesse aqui, meu irmão, de esquece, Deus, não. Esquece, sai de perto, não, que sai, não, ia ter, não, não, tinha não dá nada pra você.
0: Meu Deus do céu, aquele olhar dele lá. Não dá não, vamos lá.
5: Fala, galera. Rodrigo aqui de Maceió.
0: Fala, Rodrigo.
5: Eu tenho um caso específico que é o seguinte. A gente tava num jogo, numa brincadeira de, sei lá, na verdade é um desafio, e a pergunta foi se a pessoa me trocaria pela pessoa de quem ela era fã. E a resposta foi assim, mas sem dúvidas, não pensaria duas vezes, cara, samba. Aí eu fiquei triste pra caramba e não foi esse o motivo do término, mas foi uma das coisas que pra mim agravou.
0: Marcou,
5: então,
0: né?
5: Ser fã pra mim tá tudo de boa, o problema é quando você exagera.
0: Eu acho que ser fã é admirar o trabalho. Passou disso, já é assim, uma paixãozinha.
4: Não.
0: É, uma obsessão. Por isso que eu falo, existe fã e fanático.
4: É. Pô,
0: são duas coisas bem diferentes. É.
2: Mas que sem noção essa menina, né?
0: Não, ela era apaixonada. Aí já virou amor mesmo, é obsessão. Aí
2: não,
0: já virou
2: não, trocava não. Então vai. Eu já largava na mesma hora.
0: Não,
2: falei, então vai lá.
0: Deus,
2: vai lá,
0: não,
2: vai lá que provavelmente não vai te querer,
0: não
2: né?
0: Vai
2: então
0: te querer,
2: você vai ficar sozinha.
0: Exato.
2: Vai ficar só gritando lá na frente dele e vai ficar sozinha.
0: Baby, querer não é poder. Vamos de áudio.
6: Boa noite, Giza.
4: Oi.
6: Boa noite, Caco.
2: Boa noite.
6: Olha, desde adolescente, meu crush sempre foi o Shawn Mendes.
0: O Shawn
6: Mendes? Em relação com meu namorado? É muito tranquilo em relação a isso. Ensaios fotográficos, tudo eu mando pra ele e a gente comenta junto. Então, desculpa, Bruna Marquezine, mas se um dia o mundo virasse de cabeça pra baixo e ele me desse uma chance, ia ser 2 + 1 = 3, né?
2: Então, o Chau ia virar... Então, agora vocês entenderam, o Chau seria a marmita.
0: A marmita do casal.
2: A marmita
0: casal.
2: Do casal.
0: Chau é show.
2: O Chau é show.
0: Ele
2: Chau é gatão,
0: fofo.
2: Cara.
0: Ele é gato, ele
2: bonito.
0: É simpático, ele é talentoso.
2: Que mais? Vai, um artista que você acha bonitão.
0: Bonitão?
2: Ou bonitona.
0: Nossa, tem muita gente...
2: Vai.
0: Conhece o Caco do NX Zero? Ele é gatíssimo.
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1: Mix faltando 5 para as 7. Gorilas. E hoje a gente tá falando sobre o quê, Caco? Fala pra nossa audiência.
2: Aquele ciúme gostoso que a pessoa tem do seu artista favorito.
1: É, cara. Você que tem uma banda, você que tem um artista, que você é muito fã. Já arrumou treta com o seu cônjuge por conta disso ou vice-versa? Conta pra gente no arroba Mix tudo na Mix. Vamos de áudio?
2: Bora.
1: Tem áudio aqui, vamos lá.
3: Fala, Mix. Aqui é o Gustavo de Guarulhos.
1: Fala, Gustavo.
3: Pensando nesse tema, tô lembrando que minha mulher, ela tem uma quedinha pelo Henry. Ele mesmo, Henry Cavill.
2: Henry Cavill.
3: E eu só tenho uma coisa pra dizer. Que cara gostoso. Tchau, obrigado.
1: É, aí não tem jeito.
2: Cara, né? Mas assim, você admirar um cara bonito, não é também, né, você falar, ah, então você gosta de homem. Não, cara, você tem que admirar, as coisas bonitas são apreciáveis, entendeu? É. O cara é bonito. Se não mulher falar, amor, o Superman é bonito. Eu falei, lógico, ele é o Superman, cara. Ele tem superpoderes e é super beleza também.
1: Mas isso é verdade, é que quando você tá com a tua sexualidade bem definida, você não tem problema com isso.
2: Lógico, né? Que não.
1: Lógico que não, cara. Tem nada a ver, a pessoa
2: por exemplo,
1: é bonita.
2: Você deve comenta de alguma mulher que ela acha bonita também. Você vai ficar brava?
1: Não, nem mulher, nem homem, né? Não é porque casou que tá morto ou morta.
2: Mas depende da reação também.
1: Assim, depende do nível.
2: É.
1: Tipo, falou uma vez que é bonita ou bonito, tá ótimo. Se for vizinho, não fala. Se trabalhar junto, menos ainda.
2: Menos
1: não quero
2: ainda.
1: Saber.
2: É.
1: Não quero. Tá vendo? Ai, Caco, acho que resumindo é isso, né?
2: Resumindo?
1: Tudo tem um limite.
2: Mano, depende do bom senso de cada pessoa,
1: é.
2: Né?
1: É. Se é uma pessoa que você nunca vai ver na tua vida,
2: Mas posso te falar? Tem gente que tem ciúme a dar sombra. Tem ciúme, assim, do cara falar com a mãe e já fica com ciúmes porque não tá dando atenção.
1: É, pelo amor de Deus.
2: E aí a pessoa começa a ter esse tipo de ciúmes com um artista que gosta ou com um amigo que tá chegando muito perto pra, né, pra falar de alguma coisa. Tem que ver também se esse relacionamento tá saudável, né?
1: Exatamente.
2: Porque ciúmes mostra que a pessoa tem interesse, mas ciúmes demais mostra que a pessoa tá doente às vezes.
1: E fã é admirar o trabalho e pode até admirar a pessoa, mas passou um pouco, aí já vira paixão mesmo. Às vezes a pessoa se apaixona, cria ali uma fanfic na cabeça, fica idealizando e acaba estragando o relacionamento do agora, né? Bom, o programa hoje foi muito louco, foi sensacional. E você vai subir o vídeo do Caco?
2: Já, não faz
1: no
2: isso,
1: Reels?
2: Mano. Não,
1: vai,
2: Yas,
1: por favor. Ó, seguinte, galera, você que tá aqui ouvindo o programa, a gente vai sextar com o Caco dançando como Gogo Boy no arroba Mix Tudo na Mix. E se ele dançasse de novo? Como chama aquela música, Caco? Aquela lá que você dançava quando você tava no NX. Você lembra o nome dela, o cantor?
4: Qual cantor?
2: Eu não lembro, cara, mas era... Não era essa.
1: Daido.
2: É Daido?
1: Ou não, eu tô muito doida.
2: Sei lá, cadê o Paulão essas horas?
1: Cadê o povo? Deixa eu ver se eu acho uma música aqui. Ah, se eu não achar, vai ser qualquer uma mesmo, vai ser. Eu acho que é.
2: Mas por que você vai botar a música agora pra quê?
1: Pra você.
2: Pra eu fazer o quê?
1: Deixa eu testar aqui pra ver se é essa.
2: Não, você que vai dançar aquele, não sou eu não.
1: Não é
2: já
1: essa
2: dancei.
1: Não, deixa eu ver se é essa. Não, essa é muito bonitinha. Gente, não tem nada a ver o que eu tô falando, né?
2: É.
1: Alguém sabe que música que é essa?
2: Hoje não deu certo.
1: Deixa eu ver, peraí, calma.
2: Admita, não rolou.
1: Não, essa também não,
2: também
1: tá
2: não.
1: Muito... Ah, eu queria pôr uma música pro Caco dançar.
2: O Rai tá ouvindo a gente, será que tá ouvindo?
1: O Rai
2: sabe.
1: O Rai, você que tá aí, vai, galera. I'm
2: still qual é o nome dessa música, Rai?
1: As coisas que a gente faz essa rádio, meu Deus, gente. Tá tudo bem? Como que é? Vem cá, Raiz, me ajuda pra gente fechar o programa com o Caco dançando.
5: Essa música, ela é do começo dos anos 2000.
1: Sabe o que a gente vai achar? Põe aqui, vai. Você digita o cantor ou então a música. Enquanto isso, eu vou convidar a galera pra entrar no YouTube. Aqui, ó.
5: Entra aqui no...
1: Ah, mais fácil aqui, né? Vamos aqui primeiro, aqui.
5: Google.
1: Se você colocar
5: põe
1: aqui...
5: aí, ó. Isso, ó. Põe aqui. Lamur Tuju.
1: Ah, vou deixar você escrever, porque nem português eu tô conseguindo escrever. Enquanto isso, eu vou chamar a galera. youtube.com/@mixudnamix. Vem. Você vai ter imagens.
5: Põe aí, ó. Didi D'Agostino.
1: Ah, é Didi D'Agostino e não Daido.
2: Tá? Didi D'Agostino?
1: Didi...
5: É. Não, é G.
1: Ah, meu Deus, vambora. Vambora, gente, fazendo...
5: G.I.
1: É essa?
5: Não, é essa
1: mas
5: não.
1: Mas a gente põe aqui, vai.
5: Não é essa.
1: Achou? Você achou?
5: Gente,
1: achou? Então, ótimo.
5: Tchau.
1: Yas.
2: Tchau.
1: Raiz, é assim que a gente faz. Obrigado.
2: Ó, já fica aí que daqui a pouco tem pede no zap com o Raiz, hein?
1: É, ó, às 8 da noite, pede no zap, manda sua música no 11 9 8 3 4 0 8 mil pra gente sextar do jeito que a gente ama fazer nesse programa, que é totalmente autêntico, improviso, brincadeiras, resenha. Nenhum programa de rádio assim. A gente vai agora com a performance do Caco Grandino como Gogo Boy ao som dessa música aqui. Sobe o som, Yas. Vai, Caco. Vai que eu vou fazer a narração pra galera do rádio, hein? Nesse momento ele tá de pé. Não, põe o fone, senão você não vai ouvir.
6: Põe o fone.
1: Vai. Caco está de pé nesse momento, pra você que tá acompanhando o rádio. Nossa, Caco, que performance. Vai, Caco, como é que você vai? Meu Deus do céu, gente. Caco tá dançando. Caco tá mexendo. É um grande gogo boy. Que foi, Caco?
2: Acabou o programa. Não, não, você dizer nada. Não,
1: que acabou. Não.
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11: A IPTC preparou um esquema especial de trânsito para o jogo entre Grêmio e Vasco da Gama, que acontece nesse sábado às 16h na Arena do Grêmio. Vai ter bloqueio a partir da 13h, que inclui o acesso à arena pela alça da BR-448 Rodovia do Parque e pela rótula Jornalista Paulo Santana, na junção das avenidas AJ Renner, Padre Leopoldo Brentano e José Pedro Boés. No final da partida, os veículos estacionados nos setores E2 e E1, portões 3 ao 5, serão direcionados à BR-448 no sentido Canoas. Já os veículos estacionados no setor E1, portões 1 e 2, seguirão em direção a Voluntários da Pátria. Na rua ou na estrada, uma coisa não muda. 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
1: A gente coloca você ali de frente pro palco. Isso através das ondas do rádio. Então, você sabe que se você não foi ao Rock in Rio, o Rock in Rio vai até você pelas ondas da Mix para todo o Brasil. Muito bem, voltamos, né, com o maior festival de música e entretenimento deste planeta, que é o Rock in Rio, Nath Barão. Maravilhosa, boa noite. Tudo bem com você, Nath?
3: Boa noite, meu querido Roberto Reis, ouvinte da Mix. Tudo ótimo por aqui na Cidade do Rock, mais um dia de Rock in Rio 2026.
1: Você tem trabalhado demais, Nath Barão.
3: Você acha?
1: Ah, muito, meu.
3: Ah, mas é com muito prazer.
1: Bom, então, vamos curtir um pouquinho. Na verdade, a gente quer que você conte aí um pouquinho dos destaques dessa primeira semana.
3: Olha, vamos relembrar. Na sexta-feira passada, dia 4 de setembro, abrindo o festival, a gente teve um showzaço do Foo Fighters, né? A banda liderada pelo Dave Grohl, que tocou grandes hits da carreira, animou o público, trouxe um pouco da nova era. E a gente teve também no dia seguinte, no mesmo dia, na verdade, a gente teve Capital Inicial convidando Dado Villa-Lobos, trazendo um pouco de Legião Urbana, um pouco de Aborto Elétrico, um pouco do próprio Capital. Foi um showzaço. Um grande momento para os grandes fãs de rock, e que também puderam apreciar o dia 5 de setembro com Avenged Sevenfold, Bring the Horizon e outras bandas, Sepultura também, que foi um dia mais pesado, né? Um dia do metal. E no domingo a gente teve o quê, Roberto Reis?
1: Ah, Elton John.
3: Não, no domingo, nossa, dia 6 de setembro, a gente dia bem
1: posso
3: pop.
1: Falar?
3: Um dia bem programação da Rádio Mix.
1: Exatamente, a gente teve Barão Vermelho, não foi? Jota Quest.
3: Exatamente.
1: Foi incrível.
3: Foi
1: teve
3: maravilhoso.
1: Neo.
3: O nosso príncipe do pop, do R&B dos anos 2000.
1: Exatamente. Também teve o Nelly, que se apresentou pela primeira vez no Brasil.
3: E foi um showzaço, só
1: hits. E a gente
3: hits.
1: Apresentou os melhores momentos.
3: Também. Tivemos Black Eyed Peas.
1: Maravilha.
3: Botando todo mundo pra dançar. E dançaram mais ainda com Calvin Harris, que fechou a noite do dia 6 de setembro, domingo. E no dia 7 de setembro a gente teve uma coisa um pouco mais, um pop mais tranquilinho, vozes muito marcantes. Tivemos Gilberto Gil, Elton John, maravilhoso, lindo. Tava perfeito com o terno nas cores do Brasil, a armação do óculos dele. Você sabia que ele tem uma coleção com mais de 50 mil óculos?
1: Sim, desde os anos 70, quando ele começou.
3: Pois
1: ele é maravilhoso.
3: É.
1: Aliás, bom, vamos fazer o seguinte, nós temos duas surpresas para você, ouvinte da Mix em todo o Brasil. Nós temos agora o show dos melhores momentos, ou seja, tudo isso que a Nath Barão falou agora, a gente compilou para você nos melhores momentos da semana passada. E aí, nessa próxima hora, né, dentro aí do Pé de No Zap, daqui a pouquinho, a gente vai apresentar um momento, um não, vários momentos do melhor, de um dos melhores shows. E sem dúvida nenhuma, vamos dizer que ele é o rei do pop ali junto com o Michael Jackson. Vamos dizer assim, né?
3: Eu acho que dá.
1: Mas vamos falar primeiro desses melhores momentos da semana passada, pra você que não conseguiu ouvir, pra você que não foi ao Rock in Rio, não tem problema nenhum. A Mix vai te levar agora pra curtir esses momentos incríveis. Que o rádio é isso, né, gente? Bora, Nath!
3: Bora, Raiz!
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0: Mix e a gente curtiu um pouquinho do que rolou na primeira semana de Rock in Rio, mas tem muito mais, né, Nath Barão?
1: É isso mesmo, que Roberto.
0: Que momento
1: Reis.
0: Foi esse? Tivemos o Neil, tivemos o Black Eyed Peas, tivemos o Foo Fighters. Foi incrível o Dave Grohl no palco, foi incrível.
1: Foi maravilhoso,
0: o show foi
1: gente.
0: Foi visceral. E hoje, o que temos?
1: Hoje nós temos um dia muito importante. Esse quinto dia de Rock in Rio, na verdade, é uma novidade, porque é a primeira vez que o K-pop sobe aos palcos do festival. E para isso a gente tem três grandes atrações. A gente já teve o show do Next Generation, eu sei que esse é o nome do grupo. Agora quem tá no palco é a Ruaça.
0: Meu, falaram que ela é um arraso.
1: Ela
0: tô vendo
1: é uma
0: aqui,
1: diva. Ela é uma
0: vídeo
1: diva.
0: Aqui. Ela é maravilhosa, né?
1: Ela era do grupo Mamamoo e ainda é, na verdade. E tem a carreira solo também, tá aqui como cantora solo. Você sabia que ela é conhecida como Solo Queen?
0: Solo Queen.
1: Rainha
0: agora você,
1: solo.
0: Você falou aí do... Qual que é o nome da banda, do grupo que ela faz parte lá na Coreia?
1: Mamamoo.
0: O Mamamoo, ele tem um grande diferencial desse K-pop, né? Porque assim, tem a primeira, a segunda, a terceira, a quarta geração agora.
1: Uhum.
0: Eles são um grupo de meninas de K-pop, mas que é diferente porque elas se posicionam sobre tudo e todos.
1: É verdade.
0: Né? Então, elas falam dos fãs, elas são muito abertas para falar, o que não é comum você ver nos grupos de K-pop, tanto os masculinos quanto os femininos. E eles, e né, no caso Mamamoo, eles têm essa diferenciação, é muito bacana, elas têm um trabalho muito legal. Ó, eu do K-pop, hein?
1: Olha, conhecimento de K-pop com aula, Roberto Reis.
0: Eu tive uma aula com a Nick.
1: A Nick a nossa é amada produtora. Nicole, que tá lá curtindo, tá aqui na Cidade do Rock também, curtindo o show. E nós temos a grande atração da noite, que é o Stray Kids, os meninos do Stray Kids, um dos maiores grupos de K-pop que nós temos. E promete ser um showzaço. Mas, além de hoje ser o dia do K-pop, nós temos outras atrações também. Como, por exemplo, o Alok, que vai se apresentar...
0: Ele é da casa!
1: Ele é da casa, né, gente? Vai se apresentar no palco mundo antes do Stray Kids, trazendo o espetáculo Keep Art Human, com todos os seus drones, prometendo colocar todo mundo pra dançar na Cidade do Rock. E no palco Sunset, a gente tem também duas atrações de destaque, é o PJ Morton, que ele é tecladista do Maroon 5, mas tem um projeto solo muito, muito legal também. O cara é um artista completo. E a gente vai ter também o show do Jamiroquai.
0: Ah, JK, incrível, o seu chapéu. Será que ele vai fazer uma troca de chapéus no show?
1: Ah, eu tô esperando por isso.
0: Só vendo. E ó, só pra te lembrar, tá? Você que tá ouvindo, amigos, em qualquer lugar do Brasil, a gente vai apresentar pra você o Alok, teremos os momentos do Jamiroquai e a gente vai transmitir todo o show do Stray Kids. Então, é a oportunidade para você que gosta de né, K-pop, se você não conhece, é a oportunidade de conhecer também, se apaixonar, porque o show dos garotos é incrível, né, Nath?
1: Incrível. Vai ser imperdível, gente. Uma estreia histórica e é claro que você vai acompanhar tudo aqui na Rádio Mix.
0: Nath Barão, curta muito por aí!
1: Já eu volto!
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10: Fala, Mix, vamos para o nosso último boletim dessa sexta-feira em Porto Alegre. Eu quero te lembrar que todo sábado, domingo e feriado, no trecho da Orla do Guaíba, a Avenida Edivaldo Pereira Paiva fica bloqueada para os carros desde a Avenida Presidente João Goulart, próxima à rotatória ali, sabe? Até a Rua Nestor Ludwig, na intersecção com a Padre Cacique. Então, se estiver indo em direção à Zona Sul de Porto Alegre por ali, pode usar como alternativa a Avenida Borges de Medeiros. 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Amanhã eu tô de volta aqui na Mix com mais trânsito. A gente tem um encontro. Até mais.
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0: finalmente. Afinação, Ana, seu lindo, você chegou, pode vir. A gente vai te usar muito e a partir desse momento é você quem manda na programação até as 9 da noite. Tá com o celular na mão, já prepara aquela mensagem de voz pro 11 983 408 mil. Eu preciso saber nesse áudio qual é o teu nome, de onde você tá ouvindo a mix e esse som bacana pra gente rolar. Aquele som, sabe, com cara de final de semana? Quando você ouve, já pensa, já vem a vibe boa. Ah, final de semana. Lembrando que a gente preparou tantas coisas legais, uma programação musical, uma cobertura do Rock in Rio. A Mix vai te colocar ali na frente do palco, vai transmitir shows que você vai adorar curtir. Bora então? Brilha, 11 983 408 mil. Boa noite, quem é?
1: Olá, Mix, boa noite. Aqui é o Fabrício de Vila Velha, Espírito Santo. Toca qualquer uma aí da Shakira.
0: Agora.

0: Você pediu e curtiu, não?
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0: Opa, com o celular na mão sempre. Então já manda aquela mensagem de voz pra gente tocar sua música preferida aqui na programação. 11 983 408 mil. Chega aqui, pode mandar beijo, pode mandar abraço. Sextou, né, gente? Final de semana vai ser como? Conta pra gente também, junto com a música. Beijo pra Natália, ela está em Porto Alegre, Rio Grande do Sul. Leandro tá em Natal, Rio Grande do Norte. Fomos pros extremos, né? É a Mix no Brasil inteiro. O Reinaldo Machete está na cidade de São Carlos, que fica no interior de São Paulo. E você, por onde? Conta.
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0: Oi.
2: Fala, Mix. Meu nome é Eric, sou da cidade de São Paulo. Trabalho como motorista de aplicativo aqui. Então, é aquilo. Tô ligado em vocês praticamente 24/7. E é isso. Toca um Guns aí pra nós. Um Guns N' Roses. Qualquer uma deles. Top demais. Valeu. Tamo junto.

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1: Querido, querida, melhor ouvinte do Brasil, manda vir aqui no nosso zap, manda um áudio. Que música que você quer ouvir que tem a cara do final de semana? 11 983 408 mil. Já tem na agenda do seu celular? Valeu muito pela consideração. Ainda não? Por favor, anote. Faça como Rafael Lisboa, de Caruaru, Pernambuco, tá com a gente. O Thiago de Três Lagoas, Mato Grosso do Sul. A Ana está em Guapé, fica em Minas Gerais. E você, por onde?
2: Boa noite, galera da Mix FM, beleza? Que é o Marcos de Caubaté, Vale do Paraíba, São Paulo. Manda um som pra mim de Radiohead, Creeps. Valeu. Uma agora. Ótima noite a todos, amigos.
1: Pra nós.
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0: Prime, Karina Andrade, Nath Barão, direto da cidade do rock. Karina Andrade, boa noite, mulher do cabelo verde. Você tá fazendo muito sucesso aí com esse cabelo?
1: Boa noite, Roberto Reis. Boa noite, ouvinte da Mix. Olha, digamos que se eu fico perto de um lugar onde tem muita grama, eu entro no momento camuflagem. Ninguém me enxerga, ninguém me vê.
0: Muito bom, muito bom.
1: Mas olha, tá maravilhoso aqui, Nath. Tá incrível a vibe hoje, hein?
2: Incrível, incrível, gente. Só showzaço hoje.
0: Gente, e essa mina aí que cantou há poucos minutos atrás, antes
1: a Ruaça?
0: Isso! Eu tava vendo aqui pela TV, ela parece ser muito bacana, hein?
1: Ela tem um vozeirão e ela é conhecida, inclusive, no meio por conta disso, por ter uma voz muito potente. Porque geralmente fica aquela ideia de uma voz meio genérica, de grupo
0: de K-pop,
1: e tal.
0: É,
1: e tal.
0: Não é, né?
1: Ela não. Ela é meio que a Whitney Houston do K-pop.
0: Ó! Oh.
2: Vozeirão mesmo.
1: Vozeirão mesmo.
2: E quebrando
1: assim.
2: Padrões.
0: E aí,
1: e quebrando padrões.
0: E o que tivemos hoje, como você falou, teve a Ruaça.
1: A Ruaça.
0: A gente tem um outro sinônimo pra isso aqui no Brasil, mas é o nome dela lá. Tá.
1: Tivemos também o Next Z, que também é K-pop. E mais tarde a gente vai ter, encerrando a noite por aqui, o Stray Kids, que é um grupo de K-pop formado por meninos, que é tão grande ou já está no mesmo patamar do BTS, que fez muito sucesso também. Acho que popularizou, né, assim como o Psy, o K-pop aqui no Brasil
0: a
1: e no mundo inteiro.
0: A quarta geração do K-pop.
1: Exatamente.
0: Kids. E a Stray gente Kids. Vai transmitir, tá? Atenção, ouvinte da Mix em todo o Brasil, a gente vai te colocar dentro desse show. Você vai estar na cidade do rock, ouvindo pelo som da Mix, beleza? Stray Kids.
1: É uma oportunidade, inclusive, para conhecer o K-pop, que é a música popular coreana que tomou conta do mundo inteiro. Mas hoje ainda temos Jamiroquai.
0: Sensacional.
1: Maravilhosos. É, quem mais nós temos?
0: Temos
2: Alok, gente.
0: O nosso. Ele é da Mix, tá? Ele é da Mix. E hoje, pelo que eu fiquei sabendo, ele vai fazer um baita show.
1: São 1.500 drones.
0: Meu Deus.
2: E outras surpresas.
0: E outras surpresas.
2: Porque ele é desses.
1: Ele é desses. Eu tô com medo, porque ele vai meter laser, ele vai meter luz, ele é louco. O Alok é doido e a gente gosta dessa loucura. Pois
0: Karina,
1: bem, essas são as atrações de hoje ainda, né? Mas a gente tem que lembrar que a gente teve shows incríveis no final de semana passado.
0: Pois é, a última apresentação dele, Sir Elton John. Aliás, nós temos aqui, Karina e Nath, momentos incríveis que a nossa produção, né, o nosso maestro, Léo Breanza, separou pra gente aqui. Momentos do Elton John na última segunda-feira, dia 7. Bora ouvir?
1: Bora ouvir, gente. Eu espero que ele tenha pego a nata. Se bem que o Elton John é só sucesso.
2: É só nata, né?
0: Bora.
1: Ele é a nata.
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